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5: Olá, boa noite.
6: Boa noite para você que nos acompanha em todo o país.
5: Terça-feira, 16 de junho de 2026.
6: Vamos ao destaque do dia. Presidente Lula se reúne com países mais desenvolvidos do Ocidente.
5: Em reunião do G7 na França, o presidente defendeu que dívidas de países pobres sejam convertidas em serviços ambientais.
6: Destacou ações brasileiras para conter o aquecimento global e a redução da pobreza. Luana Castro.
7: Lula também falou de segurança. Defendeu que o combate ao narcotráfico seja feito junto ao combate de ilícitos, como lavagem de dinheiro e tráfico de armas.
5: E ainda, na nossa última reportagem sobre o Move Brasil, vamos falar das condições facilitadas para motoristas de táxi e aplicativos trocarem os carros.
6: Os profissionais poderão comprar carros de até R$150 mil, pagando a metade dos juros de mercado. Luciana Colares de Holanda.
8: A partir de 19 de julho, os motoristas habilitados poderão escolher veículos e procurar uma instituição financeira credenciada para solicitar o financiamento.
5: E a gente vai falar também de educação.
6: Termina amanhã o prazo para pagar as inscrições do Enem para os alunos que não estão isentos da taxa.
5: E os dados mais recentes divulgados pelo governo do Brasil mostram que o número de crianças dependentes do BPC na escola é o maior já registrado.
6: Hoje, na apresentação da Voz do Brasil, eu, Mariana Jungmann e Luciano Seixas.
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6: O presidente Lula segue na França, onde participou hoje da reunião de cúpula do G7, o grupo que reúne as nações mais desenvolvidas do Ocidente.
5: Em seu discurso, o presidente defendeu que os países ricos destinem mais recursos para os países em desenvolvimento.
6: Lula também manteve reuniões bilaterais com a Comissão Europeia e a primeira-ministra do Japão.
7: Na primeira intervenção na cúpula do G7 em Evian, na França, o presidente Lula alertou os líderes do grupo, que reúne algumas das maiores economias do mundo, que a desigualdade entre nações ricas e pobres aumentou nos últimos anos. A sessão foi fechada à imprensa e teve apenas o discurso escrito divulgado. De acordo com o presidente, ano passado, houve uma queda histórica de 23% na ajuda oficial ao desenvolvimento. Segundo Lula, a falta de recursos tem deixado milhões de pessoas ao redor do mundo sem alimentação, sem escola e vulneráveis a doenças que poderiam ser prevenidas. Por outro lado, o brasileiro afirmou que os gastos militares somam quase US$3 trilhões por ano. Ainda no discurso, o presidente Lula defendeu soluções, como a troca de dívidas dos países pobres por ações climáticas ou investimentos sociais. E destacou medidas adotadas pelo Brasil, como o Fundo Florestas Tropicais para Sempre, criado para financiar a manutenção desse bioma, e a Aliança Global contra a Fome e a Pobreza, que permite o compartilhamento de experiências eficazes na redução de desigualdades. Lula também falou de segurança. Defendeu que o combate ao narcotráfico seja feito junto ao combate de ilícitos, como lavagem de dinheiro e tráfico de armas. Pela manhã, o presidente Lula se reuniu com a primeira-ministra do Japão, Sanae Takaishi. Eles trataram do possível início das negociações para um acordo de comércio entre Mercosul e Japão.
1: E eu fico muito feliz com essa perspectiva virtuosa de um acordo Japão-Mercosul. E além dessa boa notícia do Mercosul, eu espero que possamos produzir boas notícias na relação bilateral Brasil-Japão.
7: No fim da tarde, o presidente Lula se reuniu com a presidente da Comissão Europeia, Ursula von der Leyen, e com o presidente do Conselho Europeu, António Costa. Eles trataram de medidas restritivas adotadas por países da Europa contra produtos brasileiros e acertaram a criação de uma comissão entre o Itamaraty e os representantes do bloco europeu para identificar as dificuldades e buscar soluções. Também nesta terça-feira, o presidente Lula participou de um jantar com todos os chefes de Estado e de governo que estão em Evian para as reuniões do G7. De Evian, Liban, na França, Luana Karen.
5: E ainda durante os trabalhos do G7, o presidente Lula e o diretor-geral da Organização Mundial da Saúde, Tedros Adhanom, divulgaram uma carta pedindo que os líderes das maiores economias do mundo apoiem a conclusão do Acordo Global sobre Pandemias.
6: O acordo foi aprovado em 2025, mas um ponto extra ainda precisa ser discutido para ele entrar em vigor.
5: O Brasil preside essas negociações que tratam da adoção do anexo de acesso a patógenos e partilha de benefícios.
6: O foco é garantir a troca de informações sobre vírus, bactérias e outros agentes com potencial para se tornarem novas pandemias.
5: Além disso, é preciso garantir que países em desenvolvimento tenham acesso a vacinas e tratamentos de forma justa do que ocorreu com a pandemia de Covid-19.
6: Garantir mobilidade e proteger áreas ambientais são desafios das obras de pavimentação da BR-319, que atravessa uma das regiões mais sensíveis da Amazônia.
5: A rodovia conecta Manaus a Porto Velho e é a única via terrestre que liga a capital do Amazonas com o restante do país.
6: Com investimento de R$20 bilhões, o governo do Brasil vem adotando um modelo inédito, que deve servir de referência.
5: São medidas especiais para assegurar proteção ambiental e reduzir o isolamento logístico da região.
9: Uma rodovia que representa um dos maiores desafios de infraestrutura do país. A BR-319, responsável por conectar o Amazonas ao restante do Brasil por via terrestre, recebe um novo modelo de gestão. A ideia é unir mobilidade, desenvolvimento e preservação da floresta. Em Brasília, representantes do governo do Brasil apresentaram as medidas especiais previstas. O plano prevê ações de proteção ambiental, monitoramento territorial, reforço da fiscalização e regularização de terras na área de influência da rodovia. A secretária executiva do Ministério do Meio Ambiente e Mudança do Clima, Ana Flávia de Sena Franco, explica que todo o trabalho feito pelo governo vai transformar a BR-319 em um modelo de desenvolvimento e preservação ambiental.
10: Nosso objetivo é fazer do processo de repavimentação da rodovia um modelo de gestão e controle ambiental com participação das comunidades, respeito aos saberes tradicionais, recuperação de área degradada, geração de emprego e renda para a população por meio do fortalecimento das cadeias da bioeconomia.
9: O plano prevê melhorias nos 877 quilômetros da BR-319. As medidas de proteção ambiental incluem a ampliação de áreas protegidas, ações de resgate da fauna e criação de estruturas de passagem para animais, além do reconhecimento e demarcação de terras indígenas e ações de regularização fundiária. Entre as medidas de infraestrutura estão a substituição de 52 pontes de madeira e a manutenção permanente da rodovia. A previsão é implantar também sistemas de monitoramento com implantação de portais de fiscalização, brigadas de combate a incêndios e bases integradas de órgãos públicos. Para o diretor-presidente da InfraSA, Jorge Bastos, trata-se de um modelo inovador e único no mundo.
11: É uma coisa inovadora, não tem nada igual no mundo. É de suma importância, não só para o Brasil, mas para o mundo inteiro, a gente mostrar como pode ser sustentável uma rodovia dentro da selva amazônica.
9: O modelo prevê um contrato único de 20 anos, renovável por mais 15. A assinatura do contrato deve acontecer em dezembro de 2027. A expectativa é transformar a BR-319 em referência de integração regional com proteção da Amazônia e presença permanente do poder público na região. Reportagem Pablo Mundim.
6: O programa Move Brasil foi criado pelo governo federal para estimular a troca da frota brasileira por veículos mais modernos, eficientes, seguros e menos poluentes.
5: Inicialmente, o programa teve foco em caminhões e ônibus, que nós falamos aqui na Voz do Brasil.
6: Na última sexta-feira, foi lançada a versão voltada para ajudar entregadores a comprarem novas motos, bicicletas elétricas e veículos semelhantes.
5: Hoje nós vamos falar do Move Brasil voltado para taxistas e motoristas de aplicativos.
6: A partir dessa sexta-feira, eles poderão solicitar o financiamento de novos veículos junto a instituições financeiras. Luciana Colares de Holanda explica.
12: Juros abaixo da metade dos valores encontrados no mercado e melhores prazos para pagar. Esses são os benefícios que o programa Move Aplicativos oferece para taxistas e motoristas de aplicativos adquirirem veículos novos. As condições especiais de financiamento valem para carros de até R$150 mil e que atendam critérios de sustentabilidade, como os flex, híbridos e elétricos. O Wallace Moreira, secretário de Desenvolvimento Industrial, Inovação, Comércio e Serviços, detalha as vantagens do programa.
13: Para além de proporcionar a possibilidade de renovação de frota, de descarbonização, ela também dá ao trabalhador melhores condições de trabalho, de vida e de adquirir uma propriedade a uma taxa de juros que está abaixo da metade do mercado. A taxa de juros hoje de mercado gira em torno entre 24% e 28%, dependendo do perfil. Hoje, essa taxa de juros é de 12,5% para homem e 11,5% para as mulheres.
12: Uma pesquisa do IBGE, divulgada no ano passado, mostra que quase 2 milhões de pessoas trabalhavam como motoristas de automóvel no Brasil em 2024. Para Simone Almeida, motorista de aplicativo há quase 10 anos, não fosse por essas condições facilitadas de pagamento, seria impossível trocar de carro.
14: Hoje, nas condições atuais, sem o programa Move Brasil, a gente não consegue adquirir esse veículo para ter um rendimento melhor. E é conforto também do passageiro. O passageiro entra ali e quanto mais estrelas você tem, quanto mais bem avaliado você é, mais você recebe corridas pelas plataformas.
12: Em maio, o presidente Lula assinou uma medida provisória que destina até R$30 bilhões para o programa. Podem participar motoristas de aplicativos com cadastro ativo há pelo menos 12 meses que tenham realizado ao menos 100 corridas nesse período na mesma plataforma, além de taxistas em atividade. Para participar, é só acessar a plataforma oficial gov.br/movebrasil e autorizar o uso dos dados necessários para análise de elegibilidade. E ainda esta semana, a partir de 19 de junho, os motoristas habilitados poderão escolher veículos e procurar uma instituição financeira credenciada para solicitar o financiamento. Reportagem Luciana Colares de Holanda.
5: Doenças do pulmão, do coração, maior incidência de câncer.
6: A lista de prejuízos na saúde é grande para quem fuma.
5: Segundo a Organização Mundial da Saúde, o tabaco mata mais de 8 milhões de pessoas no mundo por ano.
6: O SUS oferece todo o tratamento de graça para quem deseja parar de fumar. E a busca por ele tem crescido nos últimos anos.
15: O servidor público Frederico Pereira fuma há mais de 30 anos. Ele está em tratamento no Hospital Universitário de Brasília por causa da bronquite e do início de um enfisema pulmonar. E fala sobre a dificuldade que é abandonar o cigarro.
16: Não desisti ainda dessa luta e dessa tarefa, até porque é uma necessidade de saúde.
15: Parar de fumar vai muito além de abandonar um hábito. A dependência da nicotina provoca sintomas físicos e emocionais que podem dificultar o processo. Por isso, muitas vezes é necessário acompanhamento médico. O Sistema Único de Saúde oferece tratamento completo para quem deseja parar de fumar. A chefe de controle do tabagismo do Instituto Nacional de Câncer, INCA, Maria José Giongo, detalha esse atendimento.
17: Então, essa pessoa ela vai ser acolhida na unidade de saúde, né? Esse tratamento ele pode ser individual ou em grupo, caso seja necessário. necessário que essa pessoa, que esse cidadão, se utilize de medicamentos para auxiliá-lo no processo de cessação, então ele vai receber esse medicamento também de forma gratuita. Então, as equipes das unidades de saúde dispõem de uma equipe ali multiprofissional que vai dar toda assistência para a pessoa que deseja parar de fumar.
15: E a procura por tratamento tem crescido. A distribuição de remédios no SUS aumentou 138% entre 2022 e 2025. Foram 19 milhões de medicamentos entregues em 2022, número que saltou para 46 milhões no ano passado. Além do medicamento bupropiona, o SUS oferece também outras opções que ajudam a parar de fumar, como goma de mascar e adesivos de nicotina, um apoio importante para combater um hábito que traz consequências sérias para a saúde. No Brasil, 477 pessoas morrem a cada dia por causa do tabagismo. O professor e pneumologista do Hospital Universitário de Brasília, Ricardo Martins, fala sobre os malefícios do cigarro.
18: O cigarro é a principal causa evitável de doença no mundo. No campo das doenças respiratórias, são as doenças do tipo bronquite, enfisema, câncer de pulmão, que nos preocupa bastante, né? E doenças também da área do coração, né?
15: Quem deseja parar de fumar pode procurar uma unidade básica de saúde e verificar onde o tratamento é oferecido em seu município. Reportagem Márcia Fernandes.
5: Atenção, estudantes que já se inscreveram no Exame Nacional do Ensino Médio e ainda não realizaram o pagamento da taxa de inscrição.
6: Os candidatos não isentos devem pagar o valor de R$ 85,00 até amanhã. Sem ela, a inscrição não é válida.
5: O Enem é a principal porta de entrada para o ensino superior no Brasil.
6: O exame é válido para ingresso em universidades por meio do Sisu, ProUni e Fies e também em faculdades no exterior.
19: Termina nesta quarta-feira, 17 de junho, o prazo para pagamento da taxa de inscrição do exame. O valor é de R$ 85,00 e pode ser pago por boleto, PIX, cartão de crédito ou débito em conta, conforme a instituição financeira. Não precisam pagar a taxa os estudantes que tiveram a isenção aprovada pelo Instituto Nacional de Estudos e Pesquisas Educacionais, Anísio Teixeira, o INEP, como alunos do terceiro ano do ensino médio da rede pública, participantes do programa PED-Meia e pessoas inscritas no cadastro único que atendam aos critérios do edital. Os candidatos que solicitaram atendimento especializado vão poder consultar o resultado do pedido a partir de 26 de junho na página do participante. Acesse em enem.inep.gov.br/participante. Com redação de Lucília Araújo, Dilson Santa Fé, para a Voz do Brasil.
5: Avanço na inclusão educacional de estudantes com deficiência beneficiários do benefício de prestação continuada.
6: O BPC registrou o maior índice de sua história de crianças e adolescentes entre 0 e 18 anos matriculados, 83% em 2024.
5: Em 2008, apenas 21% dos beneficiários estavam matriculados.
20: Mãe de dois filhos, a Raimunda de Oliveira Souza, conta que trabalhava como doméstica para pagar as contas de casa, até que em 2018 viu sua vida mudar após o filho mais novo, Davi, com então 7 anos, ser diagnosticado com transtorno do espectro autista.
21: Ele, quando na idade de criança, né, de creche, né, que ele foi de creche, eu comecei a perceber alguns detalhes que eu achava diferente, assim, diferenciado das outras crianças, né? Aí, quando chegou no período dele ir para a escola normal, no ensino fundamental, né? Logo no primeiro ano, a professora já me chamou para conversar. Falou só, o Davi, ele é assim, é dessa forma, então é melhor você procurar um médico, né? Fazer uns testes, né? Uma consulta. Né?
20: O diagnóstico significou apenas o início de uma batalha solitária para Raimunda, que passou a dedicar todo o seu tempo ao tratamento do filho. Sem muita escolha, ela conta que teve que deixar o emprego remunerado e recorreu ao benefício de prestação continuada. Desde 2022, o BPC, no valor de um salário mínimo por mês, serve para cobrir gastos com medicamentos, alimentação e escola. O estudo, ela garante, é um item indispensável na rotina.
21: Tira notas razoáveis, mais para boa, né? Porque tem a mãe aqui que fica no pé, né? Ensinando da maneira que eu posso, que eu também não tenho também laço e estudo, mas eu faço o que eu posso, né? E educadora social, que também eu sempre corro atrás, eu cobro na escola, eu sou aquela mãe mesmo que cobra. Se eu estou vendo que está alguma coisa errada, eu vou lá na escola, converso, eu sei das minhas obrigações, eu sei dos direitos que ele tem, então eu vou atrás.
20: E não é só a Raimunda que se preocupa com a educação do filho. Em 2024, o benefício de prestação continuada registrou

0: Públicos de Assistência Social, que passa a auxiliar, a tentar colocar todos os beneficiários do BPC em idade escolar, ou seja, pessoas com deficiência, né, não são idosos, são pessoas com deficiência, jovens e crianças, na escola, frequência escolar para essas pessoas, que é um processo de inclusão que não é fácil, né, um processo de inclusão que precisa ser realizado no cotidiano.
1: Mais de 6 milhões e 500 mil pessoas recebem hoje o benefício de prestação continuada. Desse total, aproximadamente 58% são pessoas com deficiência e 42% são idosos. São beneficiários aqueles em famílias com renda igual ou menor que um quarto do salário mínimo por pessoa, ou R$ 379,50 por mês. Reportagem Gabriela Noronha.
2: Junho é o mês das festas juninas e as autoridades acendem um alerta para uma prática que, além de perigosa, é ilegal.
3: Soltar balão é crime ambiental no Brasil, com pena de até 3 anos de prisão, além de multas.
2: A prática é um perigo real. Provoca incêndios em florestas e casas e causa apagões nas redes elétricas e pode prejudicar também o voo de aviões.
4: Nesta época do ano, a soltura ilegal de balões triplica, segundo a Força Aérea Brasileira. Entre 2019 e 2024, foram quase 4.500 ocorrências em todo o país. E para identificar os culpados, o tenente Tauan faz um apelo para a população.
5: A gente acredita que por meio da conscientização da população e a partir da não soltura e nenhum incentivo e a divulgação dessa prática na internet, o compartilhamento dessas atividades também por WhatsApp. A gente imagina que com a contribuição da população, a gente reduzirá o risco dessa recorrência e preservará, portanto, a segurança de todos.
4: Esta prática é crime, previsto na Lei 9.605 de 1998, com pena de 1 a 3 anos de detenção e multa, além de crime ambiental, pelo potencial de causar incêndios e destruição.
2: Ana Gabriela Salles, para a Voz do Brasil.
3: A Caixa Econômica Federal começa amanhã a fazer os pagamentos do Bolsa Família deste mês.
2: Essa semana serão pagos os beneficiários com o NIS final 1, 2 e 3, na quarta, quinta e sexta-feira.
3: Ao longo da semana que vem, serão feitos os pagamentos para os beneficiários com os números finais de 4 a 8.
2: E nos dias 29 e 30 de junho, os pagamentos para quem tem NIS final 9 e 0.
3: Para beneficiários de municípios que tiveram situação de emergência ou calamidade declarada, o pagamento será feito integralmente amanhã, independente do número do NIS.
2: Ao todo, cerca de 19 milhões e 300 mil famílias recebem o Bolsa Família.
3: O comércio varejista do país continua em ritmo de crescimento no mês de abril na comparação anual.
2: Segundo dados do IBGE, as vendas registraram alta de 1% em relação ao mesmo período do ano passado.
3: E o resultado positivo se estende para o acumulado do ano, que soma avanço de 2%.
6: O comércio varejista brasileiro mantém trajetória positiva em 2026, com crescimento de 2% no acumulado do ano e alta de 1,5% nos últimos 12 meses. Os dados do Instituto Brasileiro de Geografia e Estatística, o IBGE, mostram que, apesar de uma redução de 1,5% nas vendas em abril, na comparação com março, o setor avançou 1% frente a abril de 2025. Entre os destaques positivos estão os segmentos de equipamentos e materiais para escritório, informática e comunicação, que cresceram 6,5% em relação a abril do ano passado. Artigos farmacêuticos, médicos, ortopédicos e de perfumaria, com alta de 4,5%. Móveis e eletrodomésticos, com aumento de 2,6%. Combustíveis e lubrificantes com 1,6% e supermercados, alimentos, bebidas e fumo com crescimento de 0,9%. O comércio varejista ampliado, que inclui veículos, materiais de construção e atacado especializado de alimentos, também apresentou resultado positivo na comparação anual, com alta de 1,4% em abril. No acumulado de 2026, o segmento registra crescimento de 1,8%. O desempenho positivo alcançou diversas regiões do país. Na comparação com abril de 2025, 20 das 27 unidades da federação registraram um aumento nas vendas do varejo, com destaque para Pernambuco, Tocantins e Distrito Federal. Os números indicam avanço em áreas importantes da economia, com setores de consumo essencial

0: e de bens duráveis, contribuindo para a manutenção do crescimento do comércio brasileiro.
1: Claudimário Carvalho, para a Voz do Brasil.
2: E essas foram as notícias do Governo do Brasil.
3: Uma realização da Secretaria de Comunicação Social da Presidência da República.
2: Com produção da empresa Brasil de Comunicação.
3: Fique agora com as notícias do Poder Judiciário e do Congresso Nacional. Boa noite.
2: Boa noite para você e até amanhã.
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6: Primeira turma do STF condena Eduardo Bolsonaro por tentativa de interferência em julgamento sobre golpe de Estado. STJ decide que espólio e herdeiros de aposentado com doença grave podem pedir restituição do imposto de renda pago indevidamente. Justiça do Trabalho e órgãos parceiros organizam atendimento a comunidades indígenas no Amapá. Boa noite, eu sou Walter Lima. Por unanimidade, a primeira turma do STF condenou Eduardo Bolsonaro pelo crime de coação no curso do processo. A acusação sustentou que ele teria atuado junto a autoridades norte-americanas para pressionar ministros do STF e influenciar o julgamento de ações envolvendo o pai dele, o ex-presidente Jair Bolsonaro. O relator do caso, ministro Alexandre de Moraes, entendeu que houve tentativa de constranger a atuação da corte por meio de sanções e pressões internacionais. Eduardo Bolsonaro foi condenado a 40 anos e dois, ou seja, foi condenado a 4 anos e 2 meses de prisão no semiaberto, mais 50 dias multa. Se aposentado com doença grave não foi isento de imposto de renda e pagou mais do que deveria após a morte dele, tanto o espólio como os herdeiros podem pedir na justiça a devolução do valor pago indevidamente. Esse entendimento é do STJ. Fátima Uchoa.
7: O espólio de uma aposentada com câncer de mama buscou o reconhecimento da isenção de imposto de renda prevista em lei e a restituição dos valores descontados indevidamente da aposentadoria dela. A Justiça do Rio Grande do Sul extinguiu o processo sem resolução do mérito. Já o relator na segunda turma do STJ, ministro Teodoro Silva Santos, considerou que, embora a isenção por doença grave tenha natureza pessoal, a restituição possui caráter patrimonial e pode ser transmitida aos herdeiros. Assim, um colegiado determinou que os autos retornassem ao Tribunal Estadual para prosseguimento do julgamento da apelação sobre o pedido de restituição.
6: Justiça do Trabalho e órgãos parceiros organizam últimos detalhes para começar o atendimento a comunidades indígenas no Amapá. Rafael Silva.
8: Começam amanhã os serviços levados pela 4ª Itinerância Cidadania aqui com você, a aldeia Manga, no município de Oiapoque, extremo norte do estado. Desde domingo, equipes da Justiça do Trabalho e de órgãos parceiros se organizam na região. Hoje estão sendo montadas as estruturas e revisados os últimos detalhes para atendimentos sobre questões trabalhistas e previdenciárias, serviços de saúde, regularização de documentos e muito mais. E tudo isso de graça para os moradores da região.
6: O TSE recebeu representantes da Confederação Nacional do Comércio de Bens, Serviços e Turismo para inspecionar os códigos-fonte da urna eletrônica e dos sistemas eleitorais. É a terceira instituição fiscalizadora a visitar o TSE. Fábio Ruas.
9: O representante da Confederação Nacional do Comércio foi recebido pela equipe da Secretaria de Tecnologia da Informação do TSE. Os técnicos do tribunal tiraram dúvidas e abriram o código-fonte para a vistoria. Yuri Cavalcante, especialista em tecnologia da informação da CNC, elogiou a iniciativa do TSE de realizar o ciclo de transparência das eleições 2026. Já fizeram a vistoria o Partido União Brasil e o Senado Federal.
6: Ministérios Públicos Federal e de São Paulo pedem a anulação de nova licença do pré-sal por risco de agravamento da crise climática. Estima-se que a extração e o uso dos combustíveis fósseis resultem no lançamento de mais de 3 bilhões e 800 milhões de toneladas de gás carbônico na atmosfera. Vanessa Pereira.
10: A nova licença corresponde à etapa 4 do pré-sal, a nova fase de exploração de óleo e gás natural na Bacia de Santos, em São Paulo, prevista para começar entre 2026 e 2032. O objetivo da ação é que a licença seja definitivamente anulada e que o IBAMA seja proibido de conceder novos avais até que a Petrobras cumpra os diversos requisitos que estão em aberto, como a complementação dos estudos ambientais e a comprovação da compatibilidade da etapa 4 com compromissos assumidos pelo Brasil e pela empresa na redução de emissão de gases do efeito estufa.
6: 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Boa noite.
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12: Eu sou Paula Groba.
13: E eu sou Humberto Pinheiro.
12: E estes são os destaques de hoje do Jornal do Senado, que começa agora.
13: Senado aprova projeto que reconhece pós-graduação como formação continuada de professores.
12: Avança a proposta que acaba com soltura automática de presos por atraso na revisão de prisões preventivas.
13: Aprovada a criação da Universidade Federal do Esporte.
12: Boa noite.
13: Boa noite.
12: Cursos de especialização, mestrado e doutorado poderão passar a contar oficialmente como formação continuada dos professores da educação básica pública.
13: O plenário aprovou um projeto que atualiza a Lei de Diretrizes e Bases da Educação para reconhecer essas qualificações como parte do aperfeiçoamento profissional dos educadores. Repórter Douglas Castilho.
14: Estão amparados pela proposta as especializações e também as pós-graduações, como mestrado e de doutorado, inclusive com a garantia de licença remunerada já prevista na Lei de Diretrizes e Bases da Educação, sem a criação de novos gastos para o Estado. A relatora da proposta, a senadora professora Dorinha Seabra, do União do Tocantins, ressaltou a importância da proposta.
15: Trata-se de reconhecer que o professor não é apenas receptor de conhecimento produzido pela academia, mas ele também é agente capaz de produzir saberes a partir da sua experiência profissional.
14: A pesquisadora Flávia Monteiro, professora da Faculdade de Educação da Universidade Federal Fluminense, reforçou o papel e a necessidade da formação continuada na área da educação.
16: Isso representa um avanço e fortalece também a compreensão de que a formação de professores, ela deve ocorrer ao longo de toda a carreira.
14: O Plano Nacional de Educação, que é o principal instrumento de planejamento estratégico da educação no Brasil, estabeleceu a meta de que até 2034, 70% dos professores da rede pública tenham alcançado o nível de pós-graduação. A proposta vai à sanção presidencial.
12: O presidente do Senado Federal, Davi Alcolumbre, negou ter recebido 30 milhões de dólares do dono do Banco Master, Daniel Vorcaro, por meio de uma conta no exterior, ao repudiar a informação publicada em reportagem na última semana pela revista Veja. O parlamentar disse que as acusações são falsas e declarou que a situação representa não apenas um ataque pessoal, mas atinge também a imagem institucional do Poder Legislativo.
13: Davi Alcolumbre ainda defendeu a apuração da origem das informações divulgadas e afirmou que adotará todas as medidas legais e judiciais para esclarecer o caso. O senador enfatizou que não aceitará tentativas de intimidação ou constrangimento e criticou a divulgação de acusações sem provas.
17: Não podemos permitir que isso se torne uma prática normal no nosso país. Não podemos admitir que autoridades públicas, instituições ou qualquer cidadão sejam desmoralizados com base em fatos inventados e acusações absolutamente sem nenhuma prova.
12: Um atraso da justiça deve ser suficiente para colocar um preso em liberdade? Essa é a discussão por trás de um projeto aprovado pela Comissão de Segurança Pública do Senado.
13: A proposta acaba com a possibilidade de soltura automática quando houver demora na revisão periódica da prisão preventiva. O texto, que segue o entendimento dos tribunais superiores, ainda será analisado pela Comissão de Constituição e Justiça. Repórter Bruno Lourenço.
18: A Comissão de Segurança Pública analisou 3 projetos de lei que tratavam de regra que considerava ilegal a prisão preventiva caso o juiz não revisasse a necessidade da medida a cada 90 dias. A redação aprovada determina que o atraso na revisão não gera liberdade automática. Antes de qualquer decisão, o Ministério Público deverá ser obrigatoriamente ouvido e o ônus de pedir a reavaliação passará a ser da parte interessada, como explicou o relator, senador Fabiano Contarato, do PT do Espírito Santo.
19: Concordamos que uma vez decorrido o prazo para a reavaliação da prisão, se mostra adequada e necessária a prévia oitiva do Ministério Público sobre a manutenção da medida ou a soltura do preso, uma vez que essa previsão prestigia o princípio acusatório que orienta o processo penal.
18: O senador Sérgio Moro, do PL do Paraná, lembrou que a soltura automática não constava no texto original do pacote anticrime enviado por ele quando era ministro da Justiça, tendo sido incluída durante a votação na Câmara dos Deputados.
20: Aí isso foi enxertado pro lobby pro crime, infelizmente, de alguns parlamentares lá na Câmara dos Deputados. E foi aprovada essa aberração que sugere que a prisão cai automaticamente, que é o sonho dos vorcaros da vida, inclusive.
18: O projeto aprovado também amplia para 180 dias o prazo de revisão nos casos em que o preso já tenha sido condenado em primeira instância. O relator justificou que a medida é razoável diante da estrutura enxuta e da falta de capilaridade dos tribunais de segunda instância.
12: E o senador Sérgio Moro, do PL do Paraná, defendeu o endurecimento das leis de combate ao crime organizado ao afirmar que propostas nessa área têm enfrentado resistência do governo federal. Segundo ele, medidas como o fim das saídas temporárias de presos e o projeto antifacção avançaram graças à atuação da oposição no Congresso.
13: Moro também comentou a decisão dos Estados Unidos de classificar o PCC e o Comando Vermelho como organizações terroristas. Na avaliação do senador, a medida pode dificultar a lavagem de dinheiro e o financiamento internacional das facções.
20: É claro que essa designação feita pelos Estados Unidos não resolve todos os problemas. É claro que a tarefa de combater essas organizações é do Brasil, mas é evidente que essa ação do governo norte-americano facilita o nosso trabalho a nível internacional.
12: Já o senador Camilo Santana, do PT do Ceará, defendeu a aprovação da PEC da Segurança Pública pelo Senado. A proposta prevê maior integração entre União, estados, municípios e Distrito Federal no combate à criminalidade, com o compartilhamento de informações, uso de tecnologia e ações conjuntas contra o crime organizado.
13: Segundo o parlamentar, a medida fortalece o Sistema Único de Segurança Pública e a cooperação entre as forças policiais. O texto já foi aprovado pela Câmara dos Deputados e aguarda análise do Senado.
21: Porque o crime ele ultrapassou as fronteiras dos estados, portanto precisa ter uma coordenação nacional integrada nas informações, na inteligência, na cooperação, e essa PEC da segurança vai permitir que a gente possa dar o avanço necessário que o Brasil precisa em relação a esse tema que aflige a população, que aterroriza a população brasileira.
12: O esporte pode ganhar uma universidade dedicada à formação de profissionais e ao desenvolvimento de políticas públicas para o setor.
13: Os senadores aprovaram uma proposta que cria a Universidade Federal do Esporte. A nova instituição terá como missão produzir conhecimento, qualificar gestores e profissionais e contribuir para o fortalecimento das ações esportivas no país. Os detalhes com Pedro Pincer.
22: Com futura sede em Brasília, a Universidade Federal do Esporte terá entre as finalidades a formação de recursos humanos de excelência, com competências e habilidades para a gestão de políticas públicas de esporte e o incentivo à produção de conhecimento científico e tecnológico aplicado à gestão do esporte e ao treinamento de alto rendimento. Ex-ministro da Educação, o senador Camilo Santana, do PT do Ceará, ressaltou a importância da criação da instituição instituição.
21: O Brasil é uma potência esportiva. Somos um país de talentos extraordinários, mas ainda convivemos com a carência de profissionais qualificados na ciência do esporte, na gestão esportiva, no treinamento de atletas, no paradesporto e nas políticas públicas voltadas à inclusão pelo esporte. A Universidade Federal do Esporte nasce com o potencial de ajudar a preencher esse vazio histórico.
22: Os recursos financeiros para a implantação e manutenção da universidade virão do Orçamento Geral da União, com a possibilidade de auxílios e subvenções por entidades públicas e particulares. O texto segue agora para a sanção presidencial.
12: E o Senado homenageou 3 pessoas e instituições dedicadas ao cuidado dos mais vulneráveis. Na segunda edição da Comenda Santa Dulce dos Pobres, foram reconhecidos o Instituto da Primeira Infância e Pred de Fortaleza, que atende mais de 4 mil crianças, a religiosa Maria Nilda Cavalcante Rangel e Jorge Eduardo Deister, coordenador da Vila do Pequenino Jesus, em Brasília.
13: Autor da proposta que criou a premiação, o senador Eduardo Girão, do Novo do Ceará, afirmou que a comenda dá visibilidade a exemplos concretos de solidariedade e serviço ao próximo. A comenda Santa Dulce dos Pobres foi criada em 2020 e é concedida anualmente a pessoas e instituições que prestam serviços relevantes na área social da saúde. Com edição de Paula Groba e trabalhos técnicos de Eliseu Caires, o Jornal do Senado fica por aqui. Acompanhe agora as notícias da Câmara dos Deputados. Boa noite.
12: Boa noite e até amanhã.
5: Jornal Câmara dos Deputados. Plenário pode aumentar proteção de mulheres contra violência política.
0: Câmara aprova punição para má-fé em processos de violência doméstica.
5: Parlamentares analisam políticas públicas de apoio para a população idosa.
1: Boa noite. Maria do Rosário, do PT do Rio Grande do Sul, elogia o lançamento da Rede Nacional de Proteção e Defesa dos Direitos Humanos da Pessoa Idosa. Segundo a deputada, a medida busca ampliar a dignidade e combater a violência exercida contra a parcela da população que mais cresce no país.
5: Maria do Rosário reforça ainda a necessidade de o Parlamento aprovar medidas focadas no fortalecimento da Política Nacional de Cuidados, na criação de um auxílio financeiro para cuidadores de idosos do BPC e na aprovação da Convenção Internacional sobre o envelhecimento humano.
1: Ranieri Paulino, do Republicanos da Paraíba, chama atenção para o crescimento dos casos de violência contra idosos e defende o fortalecimento das políticas de proteção e cuidado. Ele pede garantia de dignidade e segurança às pessoas em situação de maior vulnerabilidade.
5: Ranieri Paulino ainda destaca a necessidade de ampliar o acesso aos serviços destinados às pessoas com deficiência no interior da Paraíba. Para ele, a descentralização desses atendimentos é fundamental para promover inclusão e assegurar direitos da população que vive fora dos grandes centros.
1: José Ayrton Félix Cirilo, do PT do Ceará, defende mais investimentos em políticas de cuidado e proteção para crianças e adolescentes. O deputado afirma que a falta de atenção, presença e apoio familiar pode comprometer o desenvolvimento integral desde a infância.
5: José Ayrton Félix Cirilo aponta que o orçamento federal ampliou a participação dos recursos destinados a crianças e adolescentes nos últimos anos, mas ainda precisa avançar em áreas como educação, saúde, assistência social, segurança alimentar e proteção de direitos.
3: Votação.
1: Punição para quem agir de má fé durante processos de violência doméstica ou familiar contra a mulher é aprovada na Câmara. Confira os detalhes na reportagem de Sofia Peçanha.
23: A Câmara dos Deputados aprovou o projeto que autoriza os juizados de violência doméstica e familiar contra a mulher a aplicar punições para quem agir de má fé. A proposta é de autoria da deputada Flávia Moraes, foi aprovada pelas Comissões de Defesa dos Direitos da Mulher e de Constituição e Justiça. A medida altera a Lei Maria da Penha, com o objetivo de aplicar sanções para quem agir com deslealdade no curso do processo, invenção ou distorção de fatos propositalmente e tentativa de prejudicar outra pessoa injustamente são algumas condutas ilegais. A deputada Laura Carneiro, do PSD do Rio de Janeiro, relatora na Comissão de Constituição e Justiça, explicou.
2: A má-fé não ocorre pela simples inexistência de condenação ou falta de prova, mas é caracterizada quando a parte ofensora ou ofendida deliberadamente tenta desrespeitar a justiça, utilizando-se de instrumentos ilegais.
23: Pelo texto aprovado, se o juiz entender que alguém agiu de má-fé, essa pessoa pode ser punida com multa de até 10 salários mínimos. Durante a votação na Comissão da Mulher, a relatora da proposta, a deputada Silvia Cristina, do PP de Rondônia, concordou que a medida contribui para o bom andamento dos processos e da proteção às mulheres.
4: Consideramos, pois, que tais aperfeiçoamentos ajudarão a evitar excessos e abusos das partes, conferindo maior credibilidade à Lei Maria da Penha e maior prestígio à verdade real, ampliando a proteção de todas nós mulheres brasileiras.
23: Os danos processuais já estão previstos no Código de Processo Civil e ocorrem quando uma das partes, autor ou réu, não age de forma correta. Para essas condutas, o Código prevê penas como multa e indenização à parte contrária pelos prejuízos que sofreu. Agora, o projeto que aplica punições para quem agir de má-fé em casos de violência doméstica e familiar contra a mulher segue para análise do Senado. Da Rádio Câmara de Brasília, Sofia Peçanha.
7: Agricultura. Heitor Xu, do PSD do Rio Grande do Sul, comemora a formatura da primeira turma do projeto Conexão Mulher em Santa Cruz do Sul. A iniciativa reuniu 48 agricultores familiares em atividades voltadas à formação de lideranças femininas e ao fortalecimento da atuação das mulheres no meio rural.
8: Segundo Heitor Xu, o projeto ofereceu capacitação em áreas como cooperativismo, educação financeira e políticas públicas. Para ele, a qualificação e o incentivo à participação feminina contribuem para o desenvolvimento das propriedades rurais, das famílias e das comunidades.
7: Anderson Pinto, do União do Pará, critica operações de fiscalização ambiental realizadas por órgãos federais no estado. De acordo com o parlamentar, pendências fundiárias e burocracia atrapalham os produtores rurais, que, segundo ele, sofrem com a insegurança jurídica.
8: Anderson Pinto defende a ampliação das ações de regularização fundiária e ambiental na Amazônia. Ele argumenta que a definição das propriedades pode reduzir conflitos, garantir segurança jurídica e contribuir para a preservação ambiental e o desenvolvimento da região.
7: Desenvolvimento regional. Ricardo Maia, do MDB, destaca a assinatura de mais de 2 bilhões de reais em convênios entre o governo da Bahia e os municípios para execução de obras. Segundo ele, os recursos serão destinados a áreas como pavimentação, saúde, educação e recuperação de estradas.
8: Ricardo Maia afirma que a transferência de recursos e a realização de convênios fortalecem o municipalismo e ampliam a capacidade de investimento das prefeituras. Ele sustenta que a execução de obras contribui para levar desenvolvimento à população do interior baiano.
7: Pompeu de Matos, do PDT, defende o avanço de investimentos da indústria da celulose no Rio Grande do Sul, com previsão de 27 bilhões de reais. Ele afirma que o empreendimento pode gerar 12 mil empregos, fortalecendo a economia de Barra do Ribeiro, Guaíba, Tapes, Camaquã e Charqueadas.
8: Pompeu de Matos cobra equilíbrio no licenciamento ambiental para que exigências técnicas não impeçam a realização da obra. Ele acredita que o desenvolvimento econômico e proteção ambiental podem caminhar juntos, desde que os órgãos responsáveis adotem critérios razoáveis.
7: Eduardo Veloso, do Solidariedade, lamenta que, em vez de comemorar os 64 anos de emancipação do Acre, seu discurso seja para denunciar o isolamento e o descaso do governo federal com o estado. Ele cita as estradas intransitáveis e a pobreza da população, que segue sem apoio para crescer.
8: Segundo Eduardo Veloso, o estado já respondeu por 30% do PIB nacional durante o ciclo da borracha e hoje sofre com as restrições ambientais. Ele defende a abertura de uma rota ligando o Acre ao Peru para encurtar o caminho das exportações brasileiras rumo ao mercado asiático.
7: Homero Rodrigues, do Podemos, homenageia os 100 anos de nascimento de José Carlos da Silva Júnior, apontado como referência empresarial e pública na Paraíba. Ele afirma que o legado do empresário inspira novas gerações pelo compromisso com o desenvolvimento do estado.
24: Habitação.
8: Charles Fernandes, do PSD da Bahia, comemora a destinação de moradias do programa Minha Casa Minha Vida para Guanambi e cidades vizinhas. Entre os municípios atendidos, ele destaca Pindaí, Malhada, Piripá, Feira da Mata, Ibiaçucê, Sebastião Laranjeiras e Condeúba.
7: Charles Fernandes ressalta que levou ao governo federal a demanda por unidades habitacionais em cidades que ainda não tinham sido contempladas. O deputado assinala que a expansão do programa para cidades do interior contribui para a redução das desigualdades regionais.
24: Economia.
6: Luiz Lima, do Novo do Rio de Janeiro, alega que o Brasil atravessa uma crise econômica marcada pelo aumento do custo de vida, pela alta dos juros e pelo crescimento do endividamento das famílias. Ele afirma que a perda do poder de compra tem afetado diretamente o cotidiano dos brasileiros.
9: Luiz Lima também critica medidas relacionadas às mudanças na jornada de trabalho e argumenta que elas podem ampliar a informalidade. Para ele, o debate econômico deve priorizar ações voltadas à geração de empregos e à recuperação da atividade produtiva.
6: Paulo Guedes, do PT de Minas Gerais, rebate críticas da oposição à política econômica do governo federal. O deputado explica que a taxa básica de juros é definida pelo Banco Central e reforça que o Executivo defende a redução dos juros.
9: Paulo Guedes cita indicadores econômicos e sociais para sustentar a avaliação positiva do governo. Segundo ele, o país registra queda do desemprego, retomada de obras públicas, ampliação de programas sociais e aumento dos investimentos em educação e infraestrutura.
10: Meio ambiente.
6: Os deputados aprovaram proposta que inclui abrigos de animais entre os locais de cumprimento da pena de serviços comunitários. O repórter José Carlos Oliveira explica como será a medida.
11: A Câmara dos Deputados aprovou o projeto de lei que inclui os abrigos de proteção animal entre os locais onde poderá ser cumprida a pena de prestação de serviços à comunidade. Esse tipo de punição é previsto no Código Penal como alternativa à prisão para condenações inferiores a 4 anos em crimes de menor impacto, como explica a relatora do texto na Comissão de Constituição e Justiça, deputada Júlia Zanatta, do PL de Santa Catarina.
24: O Código Penal, né, que fala de prestação em hospitais, escolas, orfanatos e outros estabelecimentos, então essa lei ela vem para alterar e colocar também os abrigos de animais, que são uma realidade da nossa sociedade, inclusive uma realidade de falta de apoio, de mão de obra, porque não é somente uma questão de defesa da proteção animal, é uma questão também de saúde pública, esse cuidado com os animais, né? Foram abandonados, animais de rua.
11: Júlia Zanatta prevê dupla vantagem na medida.
24: Isso vai contribuir com a defesa animal, mas também com a ressocialização dessas pessoas que cometeram crimes de menor potencial ofensivo.
11: A proposta original é do deputado Célio Studart, do PSD do Ceará. Da Rádio Câmara de Brasília, José Carlos Oliveira.
10: Segurança Pública.
9: Aloysio Mendes, do Republicanos do Maranhão, registra a prisão de 3 suspeitos de envolvimento no homicídio de um empresário em Imperatriz. O deputado elogia a atuação das forças de segurança do Maranhão, com apoio de órgãos federais no avanço das investigações.
6: Aloysio Mendes manifesta solidariedade à família da vítima e afirma que a resposta policial ajuda a enfrentar a sensação de impunidade na cidade. Ele espera que as circunstâncias do crime sejam esclarecidas e que os investigados respondam perante a justiça.
10: Justiça.
9: Marcelo Nilo, do Republicanos, critica a condução da compra de respiradores realizada pelo governo da Bahia durante a pandemia. O deputado cobra ainda esclarecimentos sobre os recursos empregados na aquisição desses equipamentos.
6: Marcelo Nilo levanta questionamentos sobre a evolução patrimonial de agentes públicos e faz críticas à condução política do grupo que administra o Estado. Ele defende que as suspeitas sejam apuradas com transparência e responsabilização, caso sejam confirmadas irregularidades.
9: Diante das dificuldades para instaurar a CPMI do Banco Master no Congresso, Carlos Jordi, do PL do Rio de Janeiro, defende a abertura de uma CPI municipal para investigar contratos firmados pelo governo local sem licitações e o envolvimento entre as lideranças políticas e executivos da instituição financeira.
6: Na avaliação do parlamentar, haveria um esquema destinado a encobrir supostos pagamentos de propinas. Carlos Jordi afirma ainda que as fraudes envolvendo empréstimos consignados começaram na Bahia, seguindo para o Rio de Janeiro. Ele defende investigações imediatas e a responsabilização dos envolvidos.
10: Relações Exteriores.
9: Sérgio Turra, do PP do Rio Grande do Sul, manifesta preocupação com a segurança jurídica no país. O deputado observa que a parcialidade do judiciário fere o princípio fundamental do Estado Democrático de Direito.
6: Sérgio Turra cita a decisão da justiça italiana relacionada à extradição da ex-deputada Carla Zambelli para apontar possíveis julgamentos parciais. O parlamentar ressalta que a confiança nas instituições é essencial para a garantia da justiça e da democracia.
14: A Câmara pode votar projeto que aumenta a proteção de mulheres contra a violência política. A ideia é combater a violência quando praticada também contra mulheres que exercem liderança social e política fora de cargos eletivos. Confira na reportagem de Antônio Vital.
15: Está pronto para ser votado no plenário da Câmara projeto que amplia a proteção às mulheres contra a violência política. A proposta inclui na lei que combate a violência política contra a mulher aquelas que exercem liderança social e política fora dos cargos eletivos. De acordo com a proposta, passam a ser abrangidas pela lei mulheres que atuam como defensoras de direitos humanos, líderes comunitárias, dirigentes partidárias, líderes sindicais e integrantes de movimentos sociais. O objetivo é reconhecer que a violência política contra mulheres também ocorre fora do ambiente eleitoral e do exercício de mandatos. O projeto, apresentado pela deputada Dayana Santos, do PCdoB do Rio Grande do Sul, recebeu parecer favorável da relatora, deputada Natália Bonavides, do PT do Rio Grande do Norte, para quem a violência política também atinge mulheres que atuam como lideranças, mesmo sem cargos eletivos. A proposta também altera o Código Eleitoral para considerar crime a prática de assédio, humilhação, perseguição ou ameaça voltadas para impedir ou dificultar campanha eleitoral ou mandato de mulheres. Serão considerados crimes atitudes que configurem menosprezo ou discriminação relacionada à condição da mulher, à cor, raça, etnia, orientação sexual ou identidade de gênero. O projeto ganhou regime de urgência, o que permite que seja votado diretamente no plenário, sem passar pela análise das comissões permanentes da Câmara, mas foi criticado pelo deputado Kim Kataguiri, do Missão de São Paulo, que considerou as medidas protetivas um privilégio.
16: Você vê que na realidade tem alguns jabutis ali de inclusão para proteção especial e privilégios de realidade lideranças que vão ser colocadas acima de cidadãos comuns. Então, líderes de ONGs de direitos humanos, dirigentes partidários, vão ter um atendimento especial da polícia, né? Muitas vezes garantido escolta policial e atenção do Ministério Público mais do que um cidadão comum.
15: O texto também altera a lei dos partidos políticos para obrigar as legendas a adotarem medidas de prevenção e combate à violência política contra a mulher. Entre essas medidas estão a criação de canais de denúncia e a aplicação de sanções a filiados que praticarem esse tipo de violência. O regime de urgência foi defendido pela deputada Laura Carneiro, do PSD do Rio de Janeiro.
17: O projeto trata apenas de auxiliar nós, mulheres políticas, na nossa luta diária, para que não soframos violência política como sofremos. Talvez os homens não consigam perceber a importância disso para as políticas brasileiras.
15: Ainda não há data para votação no plenário da Câmara do projeto que amplia a proteção às mulheres contra a violência política. Rádio Câmara de Brasília, Antônio Vital.
19: General Girão, do PL do Rio Grande do Norte, defende o endurecimento da legislação para crimes com motivação política. Para ele, é necessário fortalecer as ações de combate ao crime organizado e garantir mais segurança à população e aos agentes públicos.
14: O deputado manifesta preocupação com o avanço da violência no Rio Grande do Norte e destaca o atentado ocorrido em Mossoró contra um vereador e pré-candidato a deputado federal. General Girão também lamenta a morte de um cinegrafista que acompanhava a atividade política.
19: Marcos Polon, do PL de Mato Grosso do Sul, critica a condução do julgamento do ex-deputado Eduardo Bolsonaro, afirmando que o caso representa uma afronta ao devido processo legal. Segundo ele, o processo teria motivações políticas e não observaria princípios fundamentais da justiça.
14: Além disso, Marcos Polon questiona a atuação do STF e alega que integrantes da corte estariam comprometendo a imparcialidade necessária ao julgamento. O deputado defende que é preciso assegurar segurança jurídica e respeito às regras previstas na Constituição.
25: Cultura.
19: Benedita da Silva, do PT do Rio de Janeiro, exalta a participação das mulheres na construção da cultura brasileira. A deputada cita relatório do ECAD, que aponta crescimento no número de mulheres cadastradas e no valor distribuído em direitos autorais.
14: Benedita da Silva observa, no entanto, que a desigualdade de gênero ainda persiste no setor musical. A parlamentar defende políticas públicas voltadas à ampliação da participação feminina e à garantia de mais transparência e justiça na distribuição dos direitos autorais.
25: Educação.
19: Inácio Arruda, do PCdoB do Ceará, apresentou o projeto que autoriza o uso de veículos do transporte escolar por estudantes da educação profissional, tecnológica e superior. Ele afirma que a proposta busca reduzir a evasão de alunos que têm que percorrer longas distâncias diariamente.
14: Inácio Arruda sustenta que o custo diário do transporte prejudica a permanência de estudantes em cursos superiores nos estados do Nordeste. Ele pede apoio dos parlamentares para acelerar a tramitação e informa que a matéria já foi discutida com entidades estudantis.
25: Trabalho.
19: Luiz Carlos Raul, do Podemos do Paraná, defende que a redução da jornada semanal de trabalho seja acompanhada de regras específicas para micro e pequenas empresas. Ele acredita que o segmento precisa de apoio para se adaptar às mudanças.
12: Luiz Carlos Raul propõe, então, mecanismos de compensação como redução de encargos e acesso facilitado ao crédito para minimizar os impactos financeiros da medida. Para ele, a adoção dessas iniciativas é fundamental para preservar empresas e manter postos de trabalho.
19: Luiz Couto, do PT da Paraíba, defende gratificação de atividades de combate e controle de endemias para servidores da FUNASA, admitidos antes da descentralização das ações do órgão. O parlamentar afirma que a medida reconhece profissionais que atuam em áreas de difícil acesso.
12: Luiz Couto argumenta que o combate a endemias depende também de equipes técnicas, administrativas, laboratoriais, de transporte e de logística. Ele considera que a ampliação da gratificação corrige uma distorção histórica em favor desses servidores.
25: Saúde.
19: Júlio César Ribeiro, do Republicanos do Distrito Federal, destaca a importância de lei que garante às mulheres o direito de ter acompanhante em consultas, exames e procedimentos de saúde. Ele assinala que a norma surgiu de proposta de sua autoria, com o objetivo de ampliar a proteção nos atendimentos.
12: Júlio César Ribeiro avalia que a presença de uma pessoa de confiança torna o acolhimento mais transparente em situações de vulnerabilidade física ou emocional. Ele sustenta que a defesa das mulheres deve resultar em medidas concretas de segurança, respeito e dignidade.
19: Welter, do PT do Paraná, quer que o SUS use mais plantas medicinais produzidas no país para tratar da saúde da população. A ideia é criar cadeias produtivas locais para fortalecer pequenos produtores e diminuir a importação de insumos, que hoje ultrapassa os 98%.
12: Welter reforça que o uso de plantas medicinais faz parte da cultura popular e conta com a validação científica da Anvisa, a exemplo do que ocorre no Paraná, onde em mais de 30 municípios são prescritos fitoterápicos a pacientes do SUS.
19: Termina agora o Jornal Câmara dos Deputados, produzido pela Rádio Câmara, com trabalhos técnicos de Everson Urani e apresentação de José Carlos Andrade e Márcio Aquilissardi. Uma boa noite para você.
12: Ótima noite. A Voz do Brasil está de volta amanhã.
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0: Agora 10:03 na Cobra FM, boa noite.
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1: Terça-feira, 16 de junho, ano é 2026. Para falar com a gente aqui é só mandar aí um salve pro nosso WhatsApp 43 33 16 40 06. Participe aqui da nossa programação. Já tô com você aqui. Traia a Veia.

0: o mais amado do Brasil, Amado Batista, na Noite é Nossa, 107.1, teimoso demais. Boa noite pra você, obrigado pela sua companhia. Fico feliz em saber que você ouve a nossa programação.
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0: 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Agora 10h28 na 107.

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1: Oi, 10h32. Olha, o Miguel Falabella, grande Miguel Falabella, abriu o jogo sobre os próximos passos de sua carreira e surpreendeu ao falar sobre uma possível volta às novelas da TV Globo. Em entrevista ao programa Roda Viva da TV Cultura, exibida ontem, segunda-feira, dia 15 de junho, o ator, né, e autor e diretor contou que pretende retomar um antigo desejo: escrever novamente para o horário das 19 horas. Na conversa, o artista relembrou o carinho que mantém pelas comédias exibidas na faixa horária e revelou que ainda sente vontade de criar um personagem para esse universo. Eu queria voltar a fazer comédia das 19 horas, falar desses personagens que eu gosto de criar, voltar àquela linguagem leve das 7 horas, afirmou aí o Miguel Falabella. É sucesso mesmo, né, velho? Ator, diretor, né? Cara, é bom demais, né? Escritor, cara, é sucesso aí. Então, Miguel Falabella planeja se despedir da carreira de ator para voltar a escrever novelas e principalmente o horário da novela das 19 horas, né? Novelas das 19 horas da Globo. Ele, né, que já escreveu algumas novelas aí. Esse horário é aquelas novelas, né? Geralmente assim, propícia aí, né, pra comédia, um horário pra comédia. Então ele é o desejo que ele tem de voltar a escrever então novelas para o horário das 19 horas. Miguel Falabella, grande Miguel. Agora 10h34.
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Zezé de Camargo, Frente Fria aqui na nossa programação. Boa noite pro Ricardo, tá acompanhando a nossa programação. Um abraço aí pra Neuza da cidade de Cambé, também tá na sintonia. Pra você que tá aí, né? Valeu pela sintonia, valeu pelo rádio ligado. Um abraço, boa noite, tudo de bom. E você também pode mandar aqui um salve no 33 16 40 06. A noite é nossa, muita música legal pra você. O Aguinaldo também tá ouvindo a nossa programação. Valeu, Aguinaldo!

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0: São essa música maravilhosa, o romantismo de Leonardo na 107.1, aqui na Noite é Nossa, no Top BR. Quero colo pra você, uma excelente noite, boa noite, obrigado pela sua amizade.
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0: Agora tem Léo Foguete.

0: Léo Foguete aqui na 107.1, tá aí pra você. Música legal, né, Léo? Léo tá fazendo muito sucesso em todo o Brasil. Grande Léo Foguete, cópia proibida.
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0: 11.3, boa noite da Cobra FM.
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5: Boa noite para você. E aí, tá tudo bem? 11:10. Privilégio ter você aqui na nossa programação. Aquele abraço. O Papai do Céu abençoe muito, muito, muito você. 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
5: É o nosso fim de noite que se inicia. Eu quero agradecer você que tá com o rádio ligado. Muito obrigado, tá bom? Toca aqui, tamo junto nesse fim de noite. E que você esteja bem. Tá vindo do trabalho agora? Saiu do trabalho agora? Tá no trânsito? Tá voltando pra casa? Rádio ligada, é, tô vendo aí, ó. 107.1. Você é muito inteligente. Deus abençoe, tá bom? Bom retorno pra casa. Gostoso, né? Depois de um trabalho, assim, né? Chega em casa, tomar aquela ducha, ver a família, relaxar e ouvindo aqui o nosso fim de noite. Agora você vai ficar a noite inteira aí. Trabalha a noite, todas as noites. Beleza, obrigado. A gente fica com você, tá bom? Você não vai ficar sozinha, não. Nem sozinho. Boa noite, abraço. 33-16-40-06, se der vontade. Falei com sucesso. O sucesso tá aqui com você. De bem com a vida, no fim de noite, Cobra FM, encostar na tua. Tô falando de Ana Carolina. Coisa linda essa música.

música em forma de poesia, Belchior. Belchior, que saudade. Saia do meu caminho, sucesso lindo, maravilhoso. Aqui na 107, 1127, agora tem Caetano Veloso.

0: Música linda do Caetano Veloso. Quando a gente ama, é claro que a gente cuida. Onde você está agora?
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0: 11:30 na Cobra FM.

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1: Boa noite para você que ouve a melhor programação do seu rádio. 11h37, de repente começa no seu rádio Biafra. Te amo. No nosso fim de noite, Cobra FM.

0: música maravilhosa de Guilherme Arantes. Êxtase. Desse jeito. Bom ter você. Fim de noite é todo nosso. 107.
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sem censura. Faltam 2 para meia-noite, eu tô ficando por aqui. Muito obrigado, a sua companhia foi muito, muito, muito legal, muito especial. Espero você amanhã, às 2 comigo e também às 7 da noite em toda a nossa programação. Aqui um amigo, um campeão em cada horário. Às 4, Renato Peruca. Valeu, você que vai ficar trabalhando, a gente vai ficar com você, Cobra FM, sempre. A madrugada mais especial do seu rádio. Muita música bonita pra você. Valeu, grande abraço. Boa noite, minha amiga, boa noite, meu amigo. Tô indo. Tchau, gata. Tchau, gato. Lembrando, né, que você é muito importante pra mim e pra Deus. Fui.

0: Agora, 12:30.
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0: Agora, 12:42. 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
4: Agora, 12:47.

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0: Agora, 12:58. 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

0: agora, 1:33. 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

0: conferindo 1:58. 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

0: 2:03. 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

0: 2:12. 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
1: Esse é o Bar dos Maus.

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0: história de
1: meninos
0: todo mundo.
1: De Deus.
2: Meninos.
0: Todo mundo já
3: viu isso. Limões de Goiânia.
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5: 2 horas e 23 minutos.

0: de Fabrício.
1: Israel Ronaldo!
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0: Atenção, Rio Estuposo foi um sucesso.
1: Bravo, bravo, bravo, bravo.
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0: Agora 2:57. 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

0: Agora 3:29. 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

0: acertando 3,56. 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

0: Cacete, amigo de bom! Ótima manhã pra você de quarta-feira, como diz meu parceiro, meu amigo Dárcio Campos. Meião de semana.
1: E cantando os modão.
0: E tocando os modão.
2: 5, 4, 3, 2, 1.
0: O caldeirão. Ah, que maravilha, que beleza. Ótima manhã pra você. Alô, alô, caminhoneiro. Tá aí na boleia, rasgando o tapetão preto. Ótimo.

0: quarta-feira. Um abraço pra nossa amiga. Alô, Gersina. Ela gosta dessa, hein? Um abraço pra você, Gersina. Obrigado pela audiência. Daqui a pouquinho, um modão pra você e pro João, acompanhando o programa Só Modão desta quarta.
1: Vontade de sair pra rua.
0: Um abraço, meu parceiro, meu amigo Colonhão. Alô, Colonhão, meu parceiro também. É, o Corre Lerdo também tá com a gente. O Boca de Chuveiro. Alô, alô, Boca de Chuveiro. Tá acompanhando a gente no Jardim Novo Horizonte, na cidade de Rolândia. Alô, Boca de Chuveiro. Ótima quarta-feira pra você. Obrigado pela audiência. E daqui a pouquinho, meu parceiro, meu amigo Dárcio Campos, trazendo tudo que vai acontecer no programa Cobra Repórter. Um abraço, meu parceiro Nestor. Alô, alô, meu parceiro Robertão de Munhoz de Melo. Obrigado pela audiência.

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0: conferindo. 4:39. 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
1: Que maravilha! Ótima quarta! Um abraço, meu parceiro André. Alô, André, meu parceiro Alex Primor de Arapongas, ligadinho com a gente, meu parceiro, meu amigo. Alô, alô, Márcio. Ele, o Cinco Short, o Sangue no Zóio, o Cinco Shortinho, tá ligadinho com nós. Alô, alô, Cabelo de Mi. Obrigado pela audiência, pelo caminho, pelo carinho. Alô, alô, Zóio de Rato. Acompanhando a gente aqui no Jardim Aeroporto, na cidade de Londrina. Obrigado pela audiência. Aqui na Cor do Galo, mais ou menos assim.
2: Gente, eles não vão vir aqui no puteiro, não? Vai fechar 4 horas.
1: Ah, minha filha, se for às 4 da tarde, porque às 4 horas da manhã já passou faz tempo. Vai participando, vai mandando zap.
3: Se vou voltar te marcar.
1: Alô, meu parceiro Durval Torelli. Vamos pra cima, Durval. Vamos pra cima, Durval Torelli, meu parceiro Liso. O famoso e mais conhecido, mais temido, a mulherada, o Wilson Garcia Leal. Ali é diferenciado no Paraná, hein? Cê tá doido? E até às 6 da manhã.

0: não tem as manhas, não entra não. Sem a instrução de um profissional.
1: Não entra, não entra não. Lembrando que às 4 da tarde tem Boteco da 107 com muito modão pra você. Das 4 até às 7 da noite, meu parceiro Rodrigão, lá no bar do Laércio. Agora tá dormindo, tá numa boa, mas daqui a pouquinho ele tá colando por lá. Mas agora, antes de eu chegar aqui na rádio, meu parceiro Laércio tava aberto ainda. Tava com o boteco aberto. Cê tá doido, cê tá maluco? E você participa, manda sua mensagem.

0: 5:13. 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

0: abraço.
1: Um abraço, meu parceiro, meu amigo Maurício Promoções, o famoso Buda, tá com nós também, ligadinho com a gente. É, ali é diferenciado no Paraná, hein? Ali é diferenciado, hein? Meu parceiro, meu amigo Fábio Cruz, da Londre Baza, Concreto e Argamassa, também tá acompanhando a gente. Ali pula cê no Paraná, hein? Também tá com a gente nessa manhã de quarta-feira. E daqui a pouquinho o programa Cobra Repórter, a partir das 6 da manhã, com muita informação pra você. 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Beleza, maravilha? E você sabe que das 4 até as 6 da manhã, aqui, meu filho, tem muito modão.

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1: Bom dia pra vocês, boa tarde. Vai, cachorro.

0: você. Um abraço para meu parceiro, meu amigo Ricardinho. Alô, Ricardinho. Ótima quarta-feira. Obrigado pela audiência, pelo carinho. Meu parceiro Sabará de Camporão. Alô, alô, Sabará.
1: Sonda viola bateu meu peito.
0: Você tá doido?
2: Brasil.
0: Um abraço para nossa amiga Cida. Alô, alô, Cida do Caldicana. Obrigado pela audiência. E de quarta-feira, meu parceiro, meu amigo João Seco, ele gosta de pescar. Ele gosta de pescar no Paraná, hein? E não traz peixe carimbado, hein? Você tá louco? Você tá maluco? Alô, João Seco? Obrigado pela audiência. A nossa amiga Lu, esposa dele, vai juntinho com ele. Aí não tem como não trazer o peixe carimbado. Aí falhou, né, João? Aí deu ruim. Um abraço para você. Pra você, João Seco, obrigado pela audiência. E o Casanova, hein? Ei, rapaz, aquele Casanova deu muita briga, deu muito casamento, deu muita separação também. Cê tá louco? Um de moda até às 6 da manhã.

0: boa demais com Zezé de Camargo e Luciano. Alô, Jandira, do Jardim Caçatumaro, na cidade de Rolândia. Obrigado pela audiência, pelo carinho. Ótima quarta-feira pra você. Você participa, 43-3316-4006. E vai pedindo o seu modão, beleza? Ó. Aí tem um canta bonito, hein? Cê tá doido, e às 6 da manhã tem programa Cobra Repórter. E olha só quem tá aqui. É o Dárcio Campos, que vem trazer tudo que vai acontecer no programa Cobra Repórter. Alô, alô, Dárcio Campos. Bom dia.
1: Muito obrigado, Peruca. Muito obrigado, Peruca. Bom dia pra você também, Peruca. Bom dia pra todos os nossos ouvintes. É, Peruca. Quarta-feira, meio de semana. Dois pra lá, dois pra cá. É mais um dia na vida da gente, já já coladinho com o seu programa. Tem um programa Cobra Repórter. Vamos repercutir as principais notícias, tudo que foi notícia nas últimas horas. Setor policial, setor do trânsito, setor da política. O ouvinte fica sabendo aqui sempre com riqueza de detalhes. Peruca, já já a gente vai trazer as informações a respeito daquele acidente, né? Que acabou vitimando um homem, né? Um caminhão acabou se desprendendo, estava sendo carregado esse caminhão nessa prancha, nessa plataforma prancha, e acabou se desprendendo e caindo em cima de outro caminhão ali na 445, viu? Uma verdadeira tragédia. A gente vai contar essa história daqui a pouco aqui no programa. Trem atinge caminhão em cheio e motorista morre na cidade de Apucarana, viu? Foi ali no distrito de Pirapó. Mais um acidente envolvendo locomotiva. Presos por estelionato em loja de pneus respondem em liberdade. Foi preso, viu? Estelionato. Daqui a pouco a gente conta essa história também aqui no programa. Sessão de julgamento que vai aí ver se será cassada ou não a vereadora Anne Moraes será no próximo dia 26. Isso foi decidido ontem, viu, Peruca? Daqui a pouco os detalhes. A gente fala também das outras broncas que chamaram a atenção. Teve uma briga familiar que terminou em facadas e um foragido ali no Jardim Cafezal. Um homem acusado de estupro de vulnerável foi preso, viu, no Jardim Abussaf. Teve um homem que foi preso também, um ex-cabo do Exército, com várias armas e munições. Inclusive, viu, Peruca? Parece que ele ajeitava as armas ali para as facções, viu? Foi em cana. Foi preso na Cidade Alta, a gente conta também essa história já já. Tem o trânsito nosso de cada dia, previsão do tempo, como que vai ficar esses últimos dias do outono brasileiro. E tem Copa do Mundo, hein? Lionel Messi deu um show, hat-trick, marcou 3. É a carta na manga de Messi. 3-0 sobre a Argélia ontem. Os resultados de ontem, os jogos de hoje da Copa do Mundo e a preparação da seleção brasileira pro jogo de depois de amanhã contra o Haiti. Já já, Peruca, 6 no programa Cobra Repórter.
0: Combinado então, Dárcio Campos, daqui a pouquinho, às 6 da manhã. Beleza, muita informação no seu rádio. E aqui você participa, manda o zap, vai participando, vai pedindo modão.
2: Bom dia, gatinho. Perdi o sono. Tô aqui na cozinha fazendo um cafezinho. Tudo de bom pra você. Gostaria de ouvir os quatro cantos da casa.
0: Agora.
2: Pra minha irmã Ana e toda a minha família que gosta.
0: Show de
2: bom
0: bola.
2: Bom dia, meu lindo. Perdi o sono. Beijo no coração.
0: Nossa, quem será que ela sonhou? Ô, meu amor. O que você sonhou que você perdeu o soninho?
2: Perdi o sono. Tô aqui na cozinha fazendo um cafezinho.
0: Ô, meu amor, o que você sonhou? Será que ela assustou no sonho? Tá o sonho com o peru que assustou? Será que é isso mesmo? Alô, Helena, um beijo no seu coração. Ótima manhã.
3: Bom dia, Renato Peruca. Bom dia, os ouvintes da Rádio Cobra FM 107.1.
0: Opa!
3: A rádio do modão. Ô, Renato Peruca. Oi. Como nós estamos no mês da Copa,
0: positivo.
3: Então vamos ouvir aí um modão de primeira qualidade, Tião Carreiro e o Pardinho, bicampeão mundial. E eu quero oferecer para você, oferecer para toda a família sertaneja, todos os ouvintes que estão ligadinhos no seu programa.
0: Beleza.
3: E desejando a todos uma ótima quarta-feira. E eu vou ficando por aqui, vou deixar o meu carinho, o meu abraço e o bom dia do Nestor aqui de Goianares, capital São Paulo. Fica com Deus, família sertaneja. E até o próximo programa, se Deus assim nos permitir. O bom dia do Nestor. Tchau, tchau.
0: Valeu, Nestor. Ótima quarta-feira. Daqui a pouquinho tem o modão. Alô, alô, Cleitinho. Já pulou cedo, tá tomando seu cafezinho, Quindu. gostoso, saboroso.

0: Boio, os quatro cantos da casa. Na sua manhã, na sequência agora, a programa Cobra Repórter. Eu tô indo nessa, toma mais um cafezinho Quindu, saboroso demais. Quem adora um cafezinho Quindu, meu parceiro Moreira, aqui da Grande Londrina. Alô, Moreira, tudo de bom pra você, ótima manhã, meu amigo. Isaías Pedreiro já pulou cedo e tá tomando seu cafezinho Quindu. Alô, Isaías, escuta o cheiro daí, meu parceiro. Que cafezinho saboroso, hein? Cê tá doido? Eu volto às 4 da tarde com o Boteco do Peruca. Alô, Jacaré, meu amigo escravo. Escravo, fala pra nós. Onde é que nós tá nosso parceiro Roberto Braquiara? Depois daquele dia, ele nunca foi mais o mesmo, hein? Cê tá doido? Ótima mãe, um abraço e... tudo de bom!
1: Peruca!

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0: Senhor, no silêncio deste dia que amanhece, venho pedir-te a paz, a sabedoria e a força. Quero olhar hoje o mundo com os olhos cheios de amor. Ser paciente e compreensivo, manso e prudente. Quero ver os meus irmãos e irmãs além das aparências. Quero vê-los como tu mesmo os vês, e assim não ver senão o bem em cada um. Cerra meus ouvidos a toda calúnia. Guarda minha língua de toda maldade. Que meu espírito viva só de paz. Seja eu tão bom e alegre que todos quantos se achegarem a mim sintam a tua presença, Senhor. Reveste-me interiormente da tua beleza e que no decorrer deste dia eu te revele a todos. Amém.
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1: 6:06, 6:06, horário da coincidência, viu? Bom dia, Norte do Paraná, está começando mais uma edição do programa Cobra Repórter, edição desta hoje, quarta-feira, meio de semana, dois pra lá, dois pra cá, é mais um dia na vida da gente, 17 de junho, ano 2026, a estação, outono brasileiro, viu? Dia do funcionário público aposentado, dia mundial de combate à desertificação e à seca, dia da medicina veterinária militar, dia mundial do karatê e dia do gestor ambiental. É mais um dia na vida da gente, quarta-feira, meio de semana, dia de número 168 do ano, restando 197 dias para terminar 2026. É quarta-feira, a semana tá indo. 6:06 agora, viu? Obrigado pela sua audiência, pelo seu carinho. A partir de agora, vamos juntos até as 9, informando, prestando serviço e muita utilidade pública para você nas ondas da Rádio Cobra FM 107.1, Cultura de Rolândia 87.5, Arapongas FM 88.9 e Rádio Cobra FM 90.3 para todo o Vale do Paranapanema. Juntas, irmanadas, para mais um programa, viu? 6:07, vamos levantando, acordando. Ah, Darcio Campos, quarta-feira, meio de semana. Depois da manhã já é sexta. Pula da cama, mira o chuveiro, toma aquela ducha caprichada. Você sai fresquinho, ó. Você sai fresquinha. Vamos tomar o nosso café gostoso, saboroso, delicioso. Café forte, encorpado para dar aquele levante. Ô, café gostoso, é o café mineiro. Eu tô tomando meu aqui, viu? E o cheiro de café tá vindo da casa de quem hoje, hein? Ô Flavinho, motorista de aplicativo, Flávio. Ô Flávio, bom dia, viu? Bom trabalho pra você. É mais um dia na vida da gente, Flavinho. Já tá aí pilotando, trabalhando nesta manhã de quarta-feira, né? Corre pra cá, corre pra lá. Já tomando seu café mineiro, né? Já preparando mais um dia. 6:08, tá indo pro trabalho, bom trabalho pra você. Tá voltando do trabalho, bom descanso pra você. Você que trabalhou a noite toda, a madrugada toda, agora vai descansar. Agora a gente quer saber como que tá o seu caminho pro trabalho, viu? 3316-4006, você manda mensagem, interage conosco na programação, viu? 3316-4006, a polícia trabalhando. Os bombeiros em ação, Polícia Rodoviária Federal, Polícia Rodoviária Estadual, CIAD, SAMU, as forças de salvamento, as forças de segurança, para mais um dia.
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1: 6:09 e o atendimento das linhas de ônibus metropolitanas que interligam os municípios de Sertanópolis e Bela Vista do Paraíso, a Londrina, ganhou uma sobrevida de 2 semanas. A prestadora do serviço, Viação Garcia, aceitou prorrogar as operações comerciais no trecho até o próximo dia 30 de junho, evitando a paralisação imediata que afetaria trabalhadores e estudantes. O anúncio do aditivo temporário foi confirmado ontem pelo prefeito de Bela Vista do Paraíso, Fabrício Pastore. Em abril, a concessionária de transporte rodoviário havia oficializado a intenção de extinguir as rotas metropolitanas sob a justificativa de desequilíbrio econômico-financeiro crônico. De acordo com o Executivo Municipal, o déficit operacional apontado pela empresa de transportes gira em torno de R$ 40 mil por mês. 6:09. Evandro Ribeiro está chegando com seu destaque. Evandro, bom dia.
2: Olá, pessoal, muito bom dia. Daqui a pouco os detalhes com o Capitão Castro. O homem foi preso com mandado de prisão por homicídio. É o patrulhamento ostensivo e com resultado positivo. Já já os detalhes.
1: 6:10, Miro Silva com seu destaque, bom dia.
3: Muito bom dia, Darcio Campos, bom dia nossa equipe, bom dia para você que está sintonizado aqui na rede de rádios. E olha só, uma fatalidade aconteceu na PR-445, em Bela Vista do Paraíso. Um trabalhador, infelizmente, morreu em um acidente envolvendo um caminhão. Daqui a pouco eu trago os detalhes.
1: 6:10 e meio agora, Luiz César Jaimes com seu destaque. Luiz, bom dia.
4: Olá, muito bom dia para você também, bom dia a todos, trazendo aí o meu primeiro destaque para esta quarta-feira. E atenção, um caminhoneiro morreu ontem a 100 metros do destino após uma colisão com trem no distrito do Pirapó, ali em Apucarana. Uma moradora que reside ali a poucos metros de onde aconteceu o acidente vai falar daqui a pouco no programa.
5: E a cena, ó, é muito triste. Aí eu já cheguei aqui em seguida, né? Já desci correndo. Falei, às vezes tem alguém precisando de ajuda, alguma coisa, né? Morreu a 100 metros do destino dele, judiação.
4: Daqui a pouco, todos os detalhes.
1: É, mais um acidente envolvendo locomotiva, hein? Caminhão, rapaz. 6:11. Guilherme Gaspar com seu destaque. Gaspar, bom dia.
6: Opa, Darcio Campos, muito bom dia. Um bom dia à nossa equipe e um bom dia para você que está sintonizado aqui no Sistema Cobra de Comunicação. E olha, com vistas a otimizar a administração de 3 equipamentos esportivos e de lazer geridos pelo município, a Prefeitura de Londrina abriu nesta terça-feira o chamamento público para receber estudos técnicos que embasarão um edital de concessão para a gestão do novo complexo esportivo de Londrina. Formam esse conjunto os tradicionais Estádio do Café, o Autódromo Internacional Ayrton Senna e o Cartódromo Luigi Borghese, localizados na Avenida Henrique Mansano, zona norte da cidade de Londrina. Os detalhes eu trago daqui a pouco.
1: 6:12, é um show de informação para você, André Garcia, com seu destaque. André, bom dia.
7: Olá, muito bom dia para você que acompanha o programa Cobra Repórter. Daqui a pouco traremos informações diretamente de Apucarana, após a Polícia Civil realizar uma operação contra um ex-cabo do Exército que estava em posse de aproximadamente 280 munições de uso restrito. Daqui a pouco contamos a história completa.
1: E 12:30 agora, 6:12:30, não vai perder o horário, hein? A condução tá no ponto do busão, tá aí, tá acordando agora, não acredito, hein? Cuidado, de 5 em 5 minutos, logo dá uma hora. 6:12, daqui a pouco tem o nosso momento do esporte, falando de futebol, falando de Copa do Mundo, né? Não se fala em outra coisa a não ser Copa do Mundo. Hoje tem os grupos L e K, né, que finalizam a estreia, né, desses grupos, né? E amanhã já começa a segunda rodada. E na sexta já tem Brasil. É, fi, a Copa do Mundo tá bombando. Destaque, Miro Silva. Pra Lionel Messi, a Argentina estreou bem, hein? 3-0, hein?
3: Só 3 dele, né?
1: 3 do Messi.
3: Rapaz.
1: Hat-trick.
3: O homem tá com sede de Copa do Mundo, hein?
1: É, você vê que ele ultrapassou Miroslav Klose, né? O alemão. Maior artilheiro, né, da Copa, né? Ou ele empatou? Eu não sei, viu? Tava com 16 gols. Eu acho que empatou, viu, cara? Passou, o Mbappé tinha mais cedo passado do Pelé. Mbappé fez 2 gols também, né? França estreou bem. Né, contra Senegal. Mas Senegal perdeu a chance de ganhar um jogo também. Teve chances fantásticas.
3: Equilibrou lá o jogo.
1: Não jogou muito bem, não, né, cara? A França começou a jogar na segunda parte do segundo tempo ali, né? Na parte final. Aí a França começou a jogar, mas eu achei a França no começo ali, minha estreia também é complicado, né? Mas a França tá com o timão, né? O Lise dá uma assistência fantástica lá pro Mbappé.
3: A França, ela é uma das principais seleções dessa Copa do Mundo, né?
1: É, tá aí, é candidato ao título, né? Com e é assim como com a Argentina também, né? Que venceu bem 3-0 e a estreia sempre vencendo por 3-0. É importante, né, Gaspar?
6: É, exatamente, Darcio. Foi um começo de jogo bem movimentado, né? Teve gol do... Era pra ter sido 4 gols do Messi, né?
1: Olha só,
6: já teve pensou? Um gol que foi impedido, teve um gol também da Argélia impedido, logo no começo do jogo. E aí depois a Argentina dominando o jogo conseguiu fazer os 3-0. Dominando o jogo não 100%, né, mas sendo mais efetivo. Agora, o detalhe, Darcio, o Messi fez 3 gols, mas pra mim ele deveria ter sido expulso naquele lance.
1: É verdade, teve um lance que... chamaram o VAR?
6: Não chamaram.
1: Nem VAR chamaram, cara. Ele foi na panturrilha do cara ali, pelo amor de Deus também, né? Ele Miro Silva, ele igualou a Miroslav Klose. 16 gols cada um. Então deve passar, né?
3: O Messi passar, com certeza Messi. Vai passar, porque o Klose não joga mais, né?
1: Depois quem que tá aí na... Tem Mbappé, né? Quem vai brigar, eu acho que Mbappé e Messi, né?
6: É, o Mbappé e Messi, os dois que estão em atividade ainda que brigam. É, Ronaldo porque... Fenômeno, acho que o Messi passou, né?
1: Passou.
6: Ronaldo tinha 15 e o Klose tem 16 também.
1: E também o Cristiano Ronaldo estreia hoje em Portugal, né? Mas o Cristiano Ronaldo tem 8 gols, difícil, né? Tem que fazer 8 pra empatar com os caras.
3: Difícil, hein?
1: Copa do Mundo é difícil fazer gols, né? Sexta Copa do Mundo também do Cristiano Ronaldo, que joga hoje. Última Copa aí de Messi, Cristiano Ronaldo, Neymar. É, tá faltando o nosso camisa 10, né? Quem sabe, né? Já voltou a treinar, hein? Neymar, né? Já começou a fazer os exercícios ali, já tá...
3: Acho que já joga no próximo jogo, né?
1: Ah, sei não, hein? Pode ser, né? Aí, joga uns minutinhos, tá bom, né?
3: Uns 10 minutinhos dá pra
1: ver. 10 minutinhos, tá bom, né? 6:16.
2: Guardas municipais, durante um patrulhamento ali no Abusape, acabaram abordando um homem e ele tinha um mandado de prisão por estupro de vulnerável.
3: E olha só, um homem foi preso por violência doméstica na cidade de Biporã, viu? Daqui a pouco eu trago os detalhes desse indivíduo que já tem histórico.
4: E uma residência em Mauá da Serra foi alvo de disparos de arma de fogo. O soldado Gustavo da PM vai trazer os detalhes daqui a pouco.
6: E olha, a pedido do governador do Paraná, Ratinho Júnior, foi determinado o transporte aéreo a partir do aeroporto do Bacacheri, na capital, para buscar um medicamento experimental polilaminina para a jovem atingida por uma árvore no centro de Curitiba. Já já eu trago os detalhes a respeito desse caso, dessa jovem, e também explico o que é esse medicamento.
7: Logo mais também traremos informações a respeito da cidade de Sabáudia, em que uma mulher foi vítima do crime de estelionato. Tudo envolveu uma venda de um veículo e o pagamento dessas parcelas. A mulher foi até a polícia militar e fez a denúncia formal a respeito do que estava acontecendo. Daqui a pouco a gente traz mais detalhes.
1: 6:17, daqui a pouco tem o trânsito nosso de cada dia, previsão do tempo. Daqui a pouco tem também Dr. Moraes, que traz luz, clareza nas informações. A sua dúvida sobre aposentadoria e previdência, Dr. Moraes responde você. Tem também os nossos correspondentes, viu? Direto de Curitiba, Jomar Valença, direto da Capital Federal, Brasília, com as informações. Inclusive, fatos novos, né? Ontem a Polícia Federal divulgou informação de que o Vorcaro, Daniel Vorcaro, dono do Banco Master, né? Tá preso. Ele pagou hotel de luxo lá para o presidente da Câmara dos Deputados, Hugo Mota, viu? Lá em Lisboa, em 2024. Tá todo mundo com o rabo preso. Essa que é a grande verdade, viu? Tá todo mundo com o rabo preso. Senador Ciro Nogueira também. Pagaram lá viagens pra Paris, na Champs-Élysées, tomando champanhe, comendo coração. Por quê? Passava alguma coisa, só pra gente entender, o senador Ciro Nogueira, para facilitar essa questão, né, de passar algum projeto de interesse do Vorcaro. O que que o Vorcaro fazia, Miro Silva? Dava 300 de mesada pro Ciro Nogueira, senador Ciro Nogueira. E ainda viagens, hotel de luxo, restaurante caro. Esse cara, meu, esse cara é um arquivo vivo. E ontem surgiu essa informação que, ó, o presidente da Câmara, Hugo Mota, também está envolvido nisso. Se for tudo comprovado, segundo as informações, a PF tem embasamento para isso. O cara tem que ser afastado. Não pode o presidente de uma casa, como é a Câmara dos Deputados, Câmara Federal, tá ainda... Tá lá, tem que ser afastado pra investigar, viu? Tem que se passar esse Brasil a limpo. Essa que é a grande verdade, viu? Já já os detalhes aqui no nosso programa.
2: Um menor foi apreendido por tráfico de drogas. Guardas municipais em ação. O traficante mirim na prisão ali no Olímpico.
3: E olha só, um homem entrou pelo telhado de uma lanchonete e levou salgadinhos e doces. Não tá fácil pra ninguém, viu? Daqui a pouco eu trago os detalhes.
4: E a 48ª Festa Junina de Biporã reuniu cerca de 90 mil pessoas e encerrou a edição histórica com show de Luan Pereira. Já já, os detalhes.
1: 6:20, cardápio está à mesa, viu? Até às 9 da manhã, você é muito bem informado no programa Cobra Repórter.
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previsão do tempo nesta hoje, quarta-feira, metade da semana. Segundo as informações da meteorologia, nesta quarta-feira a presença de uma massa de ar frio e seco mantém o tempo estável sobre o Paraná. O amanhecer segue gelado em todo o estado, com as mínimas abaixo dos 10 graus em praticamente toda a metade sul paranaense. A possibilidade de geadas fracas em áreas próximas à divisa com Santa Catarina, entre as regiões sudoeste, centro-sul, Campos Gerais e sul da região metropolitana de Curitiba. Nevoeiros também são previstos em algumas cidades do estado, restringindo a visibilidade nesta arrancada do dia. 6:23. A mínima aqui para nossa região foi 10 graus, a máxima não passa hoje dos 21 graus, não tem previsão de chuva para hoje. O astro rei, o sol brilha daqui a pouco, nasce às 7:05 e vai se pôr às 17:47. Amanhã tem um pouco mais de nebulosidade variável, o sol sair na quinta-feira entre as nuvens. A mínima amanhã vai ser 9, vai fazer mais frio, hein? Um pouquinho mais de frio que hoje. Mínima 9, máxima 19 graus para quinta-feira. Na sexta-feira tem indicativo de pancadas de chuva, assim como no sábado. O outono vai despedir com a pancadinha de chuva, né? No sábado, e a máxima também não passa dos 19 graus, vai fazer aquela friacazinha de final de semana, conforme a gente está tendo, né? Praticamente aí vários finais de semana já com o frio. Para o domingo, máxima 21, não tem previsão de chuva, o tempo deve até abrir um pouco mais no domingo, a gente vai aguardar aí no decorrer da semana, porque começa às 5:25 da manhã, no domingo, a nova estação, o inverno brasileiro. Hoje o tempo deve ficar um pouco mais claro, praticamente todo o estado do Paraná, né? Sem incidência, né? Tem esse nevoeiro, tempo meio carrancudo, meio brocochô na metade sul do estado, mas a tendência é que esse tempo aí fique mais aberto. Aberto, né? A gente espera agora, inclusive da nova estação que vai começar no próximo domingo, esses tempo mais limpo, né? Sem tantas nuvens, mas com essa influência do El Niño a gente não sabe, até a meteorologia não está conseguindo, vamos dizer assim, passar o parâmetro do que pode ser aí o tempo nos próximos meses, devido a muita chuva. A gente passou aí praticamente essa primeira metade do mês de junho com chuvas muito acima da média. Tem cidades aí que choveu por mês todo em um dia. Um final de semana, dois dias. E geralmente junho, julho é seco. Assim como agosto, né? Vai florear, vai chover lá em setembro, tal. Essa é a previsão. Mas como essa incursão deste fenômeno, o El Niño, que é o aquecimento das águas do Oceano Pacífico Equatorial em 2 graus, e a meteorologia, né, já está prospectando que vai ser um fenômeno mais forte de todos os tempos, a gente pode esperar tudo, né? Principalmente muita água, um inverno muito molhado aí nesses próximos meses. Vamos aguardar, né? Vamos aguardar. E a temperatura, o El Niño, ele não cai tanto a temperatura, né? Então deve ser, segundo as informações da meteorologia, um inverno não tão rigoroso como foi o ano passado. Ano passado foi daqueles, hein? Daqueles gelado. Daquelas friacas, né? A gente muito tempo não falava de geada negra. E a gente falou, eu acho que a meteorologia colocou em nos invernos mais rigorosos dos últimos 10 anos, foi do ano passado. Mas a gente estava sobre a influência do fenômeno La Niña, que é o resfriamento, é o contrário do El Niño. Eu sempre falo aqui, o resfriamento das águas do Oceano Pacífico Equatorial em 2 graus. E aí provocou esse frio, né? Agora, tendência que

0: No sábado, mínima 12, máxima 17 graus. Para o domingo, mínima 11, máxima 19. Vemos aí que a temperatura ela vai variar dos 17 até os 21 graus para esse restante de semana. Na sexta-feira é 5 milímetros de chuva, que diz a previsão. E no sábado, 4 milímetros de chuva. No restante dos dias, o tempo deve ficar aberto, ainda com esse frio, principalmente durante a madrugada e durante o dia, durante a tarde, um tempo um pouco mais fresco. Indo lá para o nosso litoral, 12 graus nesse momento, a máxima chega aos 20 hoje. Para amanhã, mínima 13, máxima 18. Para sexta-feira, mínima 13, máxima 20. No sábado, mínima 16, máxima 17. Para o domingo, mínima 15, máxima 19 graus. Previsão de chuva para o sábado, apenas 13 milímetros de chuva. Muito parecido aqui com a nossa região, as mínimas aí entre 12 e 15 graus ao longo dessa semana e as máximas entre 17 e 21 graus. Indo lá para a região do Vale do Paranapanema, 14 graus nesse momento, a máxima chega aos 22 hoje. Para amanhã, mínima 11, máxima 20. Na sexta, mínima 12, máxima 26 graus. No sábado, mínima 13, máxima 20. Para o domingo, mínima 12, máxima 20. Com exceção da sexta-feira aí, que a temperatura ela vai se elevar até os 26 graus. No restante da semana, as máximas aí entre 20 e 22 graus. Previsão de chuva para sexta-feira, 6 milímetros. Para o sábado, 2 milímetros de chuva. No restante dos dias, no restante da semana, o tempo deve ficar aberto. Indo lá para a região noroeste, 12 graus nesse momento. A máxima chega aos 22 hoje. Para amanhã, mínima 10, máxima 19 graus. Na sexta, mínima 13, máxima 22. No sábado, mínima 14, máxima 16. Para o domingo, mínima 11, máxima 20 graus. Indo lá para o norte pioneiro, 12 graus nesse momento. A temperatura vai variar bastante nesse restante de semana. Para amanhã, mínima 10, máxima 20. Na sexta, mínima 10, máxima 25. Para o sábado, mínima 12, máxima 17 graus. E para o domingo, mínima 10, máxima 21 graus. Previsão de chuva apenas para o sábado, pouco volume, 11 milímetros de chuva. Finalizando aqui, nossa capital Curitiba e região metropolitana, 6 graus nesse momento. A máxima chega aos 18 hoje. Para amanhã e para sexta, mínima 7, máxima 15. Para o sábado, mínima 12, máxima 16 graus. E para o domingo, mínima 11, máxima 18 graus também, apenas com previsão de chuva no sábado. No restante dessa semana, previsão de 7 milímetros de chuva. Então, Darcio, a temperatura ela continua aí nessa faixa. Em algumas regiões, como por exemplo na nossa capital, as mínimas aí abaixo da casa dos 10 graus, atingindo ali 6, 7 graus. Mas no restante do estado, as temperaturas aí atingindo as mínimas entre 14 e 16 graus ainda. E as máximas não ultrapassam os 25 graus para essa semana.
1: Tá aí, né? A temperatura não vai subir tanto e tem essa instabilidade no meio aí, né? No meio do frio, da estabilidade, tem uma instabilidade que deve perdurar, principalmente até o final de semana. 6h31.
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2: 6h33 agora, é um show de notícia, é um show de informação para você. Vamos juntos até as 9, repercutindo as principais informações. Sua participação é sempre importante, viu? 3316-4006, você manda mensagem aqui na nossa programação. Crítica, sugestão, denúncias, elogios, fica à vontade, tá? Participe conosco na programação, tem muita notícia. Tem muita prestação de serviço aqui no nosso programa também, a utilidade pública. É, tem festa junina no seu bairro, na sua cidade? Manda aqui pra gente, a gente divulga, tá? 3316-4006, 6h34.
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4: Quarta-feira, 17 de junho, trazendo primeiro mercado financeiro. O dólar comercial fechou a R$5,08. O dólar turismo para venda, R$5,29. E o euro, R$5,90. Nos produtos agropecuários, o boi gordo em pé, arroba, R$349,45. O frango congelado, R$7,29 o quilo. E o suíno, a R$4,62. O quilo. Nos produtos agrícolas, o café robusta, R$988,50 a saca de 60 quilos. O café arábica, R$1.474,18. O milho, saca de 60 quilos, R$48,70. O trigo, R$70. E o soja, R$108,50 a saca de 60 quilos. Nos produtos do Ceasa de Londrina, o destaque de hoje vai para o preço do abacaxi pérola graúdo, a caixa com 15 quilos, saindo a R$65.
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2: 6h37 agora, viu? Show de informação, Miro Silva.
8: E olha só, Darcio Campos e ouvintes, uma fatalidade aconteceu na tarde de ontem na PR-445, na cidade de Bela Vista do Paraíso. Um caminhão, ele estava transportando uma carreta, né? Uma carreta estava transportando um outro caminhão. E aquelas cintas, né, que é utilizada para amarrar a carga, ela acabou enrolando no cardan e o caminhão, ele deu aquela parada brusca. A carga que estava em cima, ou seja, o caminhão que estava sendo transportado, ele foi arremessado para cima da cabine onde estavam duas pessoas, o motorista e o ajudante. E lamentavelmente, o ajudante acabou sendo esmagado pelo caminhão que estava sendo transportado. Uma fatalidade que aconteceu na PR-445. No início, todo mundo achava que se tratava de uma colisão envolvendo dois caminhões, mas não foi isso que aconteceu. O caminhão, então, que estava sendo transportado em cima da carreta, ele foi arremessado para cima da cabine e aí acabou esmagando ali o motorista. O motorista até que saiu sem ferimentos graves, né? Ele estava, inclusive, andando pelo local, mas o ajudante que estava no banco do carona, lamentavelmente, não teve a mesma sorte. Eu falei com o tenente Cavalcante a respeito dessa situação e ele traz mais informações. Ô, tenente, uma fatalidade que aconteceu ali, né? Como é que foi o trabalho de vocês?
9: Exatamente, né? Nós fomos acionados ali via Central de Operações de Cambé. A princípio ali a equipe de Bela Vista, nossa, da Defesa Civil, já estaria aqui no local. E ali, a princípio, teria entrado como um acidente de trânsito, né, envolvendo o caminhão. E, infelizmente, né, chegando no local, realmente foi constatado uma vítima já em óbito e a outra precisou, sim, de atendimentos do SAMU e já foi encaminhada também aqui da cena.
8: Na realidade, o que aconteceu aqui não se trata de uma colisão, né? É uma carreta que estava transportando um caminhão e esse caminhão que estava sendo transportado, ele foi arremessado ali para a cabine dessa carreta, né?
9: Exatamente. E nesse cenário, infelizmente, a carga ali acabou avançando na cabine, onde estavam ali as duas vítimas, e acabou jogando essa cabine para frente ali, né? E infelizmente acabou ocasionando nesse óbito.
8: Esse homem que teria morrido aqui seria o carona ali, né?
9: E positivo, né? Uma das vítimas já estaria em plenas condições ali, né? Apresentou ali algumas lesões, já sendo triada e verificada dentro da ambulância do SAMU. Na sequência foi encaminhada aqui do local, mas infelizmente a vítima, né, já se encontrava ali do lado direito da cabine, acabou vindo a óbito.
8: O corpo preso às ferragens ali, foi até difícil vocês acessarem ali onde está o corpo.
9: Exatamente, precisou da intervenção ali das nossas equipes, tanto da Defesa Civil aqui de Bela Vista, como também do Corpo de Bombeiros de Cambé. E mais, podemos dizer ali que, apesar da fatalidade, as operações ali aconteceram conforme todos os protocolos e já contamos ali com o apoio dos demais órgãos para dar prosseguimento agora aqui no local.
8: Tá aí essa fatalidade que aconteceu na PR-445, início da tarde ontem. Trânsito ficou completamente parado, né? Foram horas ali com o trânsito parado. E lamentavelmente um trabalhador morreu. Nós não temos informações da identidade desse homem que acabou morrendo, a idade também não temos, mas infelizmente uma fatalidade aconteceu ali, viu?
2: 6h41, faltando 19 para 7. Ô Miro, mas que chama atenção, cara, que não é comum um acidente como esse. Eu sempre falo aqui, naquele acidente lá da Varta, há dias atrás, que o pneu do caminhão estourou e bateu de frente dois caminhões. Eu usei um termo que no trânsito a gente tá como numa roleta russa. Poderia ser um carro, né? Pegar um carro que tava ali. Poderia ser qualquer veículo, um ônibus, né? Ser atingido por esse caminhão, né? Que tava sendo carregado nessa prancha, né? Uma espécie de uma prancha ali, né, Miriam? É um caminhão que tava carregando o outro, né?
8: Só é uma prancha, né?
2: Pra gente contextualizar aqui. Agora, surgiu a informação de que como poderia ter acontecido isso, porque eu não me lembro de um acidente como esse. Eu tava até falando aqui nos bastidores aqui, no, sobre um acidente que aconteceu em Minas Gerais, há meses atrás, de que o cara tava carregando uma pedra, blocos de pedra, e aí amarraram errado, e aí essa pedra se desprendeu desse caminhão e atingiu um ônibus, matou um monte de gente aí, foi meses atrás, uma tragédia, mas só que aí foi negligência do motorista desse caminhão. Agora, nessa situação, Miro, tem alguma linha, o que teria acontecido, uma fatalidade dessa, desse tamanho, né, que chocou muita gente, porque, repito, poderia ser qualquer um ali, que tá com um veículo ali, um outro caminhão, um ônibus, né, ter atingido por esse o outro caminhão que se desprendeu?
8: É, na realidade, esse caminhão estava sendo transportado, né, em cima dessa carreta com prancha e uma carretinha, né, que era acoplada ali nesse caminhão. Então estava sendo carregado o caminhão e a carretinha. A cinta, ela teria enroscado no cardan, né, o que sobrou da cinta ali. Alguém não percebeu e deixou ali a sobra ali daquela cinta, que teria enroscado no cardan e por isso provocou ali a freada brusca dessa carreta que estava trafegando ali pela PR-445. Com a freada brusca, o caminhão que estava sendo transportado foi arremessado para cima da cabine.
2: Deu tranco, né?
8: É. A cabine, ela tem aquele dispositivo que destrava, né? E ela vai para frente. E foi isso que aconteceu. Com a força do impacto ali do caminhão que estava sendo carregado, a cabine, ela se desprendeu e foi realmente para frente. Só que foi esmagada também pelo caminhão que estava sendo transportado. A parte do motorista ali ficou só um pequeno espaço. O motorista, Darcio Campos e ouvintes, ele saiu ali com ferimentos leves, digamos assim. Foi um milagre aquele homem ter sobrevivido. É porque ele saiu, estava andando lá pelo local, mas o carona ali, o ajudante, ele não teve a mesma sorte, ele foi completamente esmagado. Porém, segundo ali a Defesa Civil, né, que foi acionada primeiro, ele estava conversando na hora que chegou, porque estava lá naquele montuário de ferro, não dava para ver ele lá dentro, mas ele estava gritando por socorro. Até ele foi conversando, gritando por socorro, até que cessou a voz dele. E aí, né, demorou realmente para tirar ele das ferragens ali. Quando tirou, ele já estava em óbito.
2: 6h44 e meio, né? Imagina, né, a dor desse homem, né? A energia, a carga, né? O peso, né, sobre o corpo dele. Agora, Mira, até nessas primeiras informações, quando aconteceu esse acidente, princípio, né, a informação que seria dois caminhões, né? Mais um acidente envolvendo dois caminhões, uma colisão frontal, as informações que chega. Depois que foi verificar que foi o mesmo caminhão, né? Tava carregando, como você disse, teve esse tranco. O caminhão que estava sendo lá em cima, carregado, ele veio e atingiu a cabine do caminhão. E no momento, graças a Deus, também não passava ninguém ali, né, Miro?
8: É, e uma...
2: Nesse momento ali, né?
8: Uma pista ali muito movimentada, viu, Darcio? Porque...
2: Livramento de muita gente ali, viu?
8: Ficou uma fila gigantesca de carros dos dois lados da pista, porque teve que ser interditada, né? E aí ficou aquela fila gigantesca, né? Um local muito movimentado, é o que você falou. É, o livramento de não ter atingido um outro veículo que passava pelo local.
2: Ali é strike total. Se acontece, vem outros veículos, principalmente veículos de passeio, né? É o strike, porque a cabine, como disse o Miro Silva, se desprendeu. O lado do motorista ficou só o espaço dele, só. O do passageiro não teve a mesma sorte, né? Ficou preso aí. E fizeram várias manobras, né, Miro, pra tirar ali, usando o alicate Luca, né? A BTR, a autobomba tanque resgate, né? Fizeram aí os bombeiros, né? O helicóptero também esteve lá, né, Miro?
8: É, a aeronave do SAMU foi acionada para transporte, né? Inclusive, Darcio, os equipamentos do bombeiro não foram suficientes para retirada do corpo ali das ferragens. Teve que ser acionada ali uma máquina, aquela pá carregadeira da prefeitura da cidade de Bela Vista do Paraíso, para poder remover o caminhão que estava em cima da cabine e aí chegar até o corpo e a retirada desse homem que infelizmente entrou em óbito, viu?
2: Lamentável, viu? Lamentável. 6h47 agora, daqui a pouco a gente atualiza, volta nesse assunto de novo, né? Ampliando, inclusive, para saber a identificação desse rapaz, né? Desse homem que foi morto, né? Que morreu nesse acidente, lamentavelmente, nessa fatalidade registrada no finalzinho da manhã ontem, né, Miro? Aconteceu esse acidente, né?
8: Foi no início da tarde de ontem, viu, Darcio?
2: Tá aí.
8: Já era por volta das 2h da tarde.
2: Na 445, 6h47 agora, girando as notícias, girando as informações. Vamos trazendo mais notícias, mas antes tem um recado para você que está construindo ou reformando. 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Construindo sonhos. 6h48.
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2: É um show de notícia pra você. Traz pra mim o Evandro Ribeiro, que vai trazer detalhes, que a Guarda Municipal prendeu um homem acusado de estupro de vulnerável no Jardim Abussafi. Evandro Ribeiro.
12: Guardas municipais em patrulhamento pelo Jardim Abussafi avistaram um homem que agiu em atitude suspeita, deu aquela circuitada. Os guardas fizeram abordagem, puxaram ali a capivara e tinham mandado de prisão em aberto por estupro de vulnerável. Quem tem os detalhes é o GM Osmar Santos.
13: Na data de hoje, no Jardim Abussafi, na rua Danilson José Tumioto 585, foi dado cumprimento ao mandado de prisão de um indivíduo por estupro de vulnerável. Hoje as equipes obtiveram a seguinte identificação: que um cidadão na tarde de ontem entrou em contato solicitando a poda de uma árvore na nossa central de comunicação pelo telefone 153. Repassadas as equipes, a equipe consultou os dados do solicitante e se verificou que havia um mandado de prisão expedido pela justiça contra esse indivíduo. Chegando ao local, a equipe foi recebida por esse cidadão que havia feito a solicitação e a equipe informou a ele que ele tinha um mandado de prisão em seu desfavor, conduzido até a central de triagem de Londrina para as devidas providências legais. Fato curioso: o indivíduo com mandado de prisão solicita a poda de árvore em sua residência e a equipe da Guarda Municipal, atenta a todas as informações, fez a consulta no sistema e identificou esse indivíduo que estava foragido com mandado de prisão por estupro a vulnerável em aberto, encaminhado para o CITL de Londrina para as providências legais.
12: Repórter Evandro Ribeiro.
2: 6h50, tá aí, portanto, né? Fato registrado em Londrina, o cara tava ali no Abussafi e acabou sendo preso pela Guarda Municipal. 6h50 agora, vamos girando as principais informações. E um acidente lá no distrito de Pirapõe. Carana. Mais um acidente envolvendo caminhão e trem, locomotiva. O Luiz César Jaimes vai trazer os detalhes dessa situação. Inclusive, as imagens são impressionantes. Tá lá nas nossas redes sociais, viu? Essa colisão envolvendo um trem e um caminhão, né? Impressionante as imagens. Câmeras de segurança. Hoje a gente vive num verdadeiro Big Brother. E as câmeras mostraram, o cara passou, não sei, descuido ali, o trem veio e bateu. O caminhão foi arrastado. Luiz César Jaimes.
14: E um grave acidente no início da tarde de ontem deixou um homem morto no distrito do Pirapó, em Apucarana. A batida envolveu uma carreta e uma locomotiva da Rumo em uma passagem de nível. De acordo com informações, a vítima dirigia a carreta e morreu no local. O motorista foi arremessado para fora da cabine por conta do impacto. O SAMU foi acionado, mas constatou o óbito. Dona Conceição mora a poucos metros de onde aconteceu o acidente. Ela ouviu o barulho e saiu correndo para ver o que estava acontecendo.
15: Eu estava na sacada estendendo roupa, né? Aí eu vi quando o trem apitou. E geralmente quando o trem apita eu gosto de ficar olhando, né? E no que ele chegou aqui eu vi o estrondo. Mas tipo assim, achei que não era uma coisa tão... Era um carro, né? Achei que tinha pego um carro, alguma coisa, uma moto, mas nunca imaginei que isso seria um caminhão, gente. E a cena, ó, é muito triste. Aí eu já cheguei aqui em seguida, né? Já desci correndo. Falei, às vezes tem alguém precisando de ajuda, alguma coisa, né? Cheguei junto com o maquinista, ele veio de encontro comigo. E aí nós chegamos ali e já avistamos que o infelizmente o motorista estava em óbito já. 3 vezes ele buzina o trem. Isso daí é direto. Chega lá na curva, aqui pertinho, né? Chega na placa, ele já buzina, porque eu tenho minhas netinhas, eu falo para ela, o trem vai buzinar. Ele buzina, depois buzina e buzina aqui, e às vezes ele passa e ainda já dá outra buzinada. Já chegamos ali, aí já vimos que estava em óbito, aí eu entrei lá na... Fui lá na gabine lá pegar uma coberta para jogar em cima do corpo, né? Para não ficar ali, né? Todo mundo tirando foto, né? Essas coisas, fazendo filmagem. Morreu a 100 metros do destino dele, judiação.
16: Daí, portanto, como disse a moradora, lamentavelmente este caminhoneiro morreu a 100 metros de onde lhe descarregaria o veículo. Ele estava ali há poucos instantes de finalizar uma entrega em uma fábrica de papelão no distrito do Pirapó. Lamentavelmente, perdeu a vida neste acidente envolvendo aí, portanto, o caminhão e o trem na cidade de Apucarana.
2: 6h54, que fatalidade, hein? E chama atenção o alto número de acidentes envolvendo, principalmente caminhões, né? Motoristas profissionais. Isso que eu fico até preocupado, porque às vezes o motorista do dia a dia, o cara tá ali, tá prestando atenção no celular, e aconteceu muito já isso, né? E sempre acontece, vai acontecer. Tem uma semana que a gente pegou, a semana toda acontecendo acidente praticamente, né? Dias atrás aí. Tem uma semana que não teve acidente envolvendo trem e veículo. Agora, o caminhoneiro ali, né? Será que ele se distraiu? O que teria acontecido ali, né? Não viu o trem que tava apitando ali? As imagens são claras que ele tava bem, ele tentou passar ali e pegou bem cheio a cabine, né? Não fez nem menção de frear o veículo, né? Por isso que ia passar direto assim, o trem já veio e você vê que pegou na cabine, né, Miro? Geralmente, quando acontece com caminhões, o cara ainda consegue passar a cabine e pega a traseira, né? Ali pegou a cabine e foi arrastando. Ele foi ejetado, foi socorrido, mas felizmente ali já praticamente morte no local.
8: Pelas imagens, Darcio Campos, dá para ver claramente que não tinha como ele passar ali antes do trem cruzar a linha férrea. Não dava para ele cruzar ali, né? E ele, não sei se ele foi tentar, o que aconteceu ali, né? Foi um suicídio, na realidade, porque ele tentou e o caminhão foi atingido em cheio ali na parte da cabine, e aí ele foi arremessado, lamentavelmente, mais um acidente com o trem, viu?
2: Ah, as imagens impressionantes, hein? Meu Deus do céu.
8: E como acontece acidente com um trem em Apucarana e Jandaia do Sul, né?
2: Aquela região bastante, hein?
8: Rapaz.
2: Aquela região ali bastante. Não sei o que tá acontecendo ali naquela região, mas muitos acidentes. Bem lembrado, hein, Miro? Muitos acidentes. Aconteceu aquele acidente com aquele ônibus da PAI, foi ali na região de Jandaia, né?
8: Jandaia.
2: Matou crianças, né?
8: Recentemente teve um acidente com um trem lá, poucos dias agora, teve um acidente em Jandaia de novo envolvendo trem.
2: É, imagem impressionante. Tá lá nas nossas redes sociais, no nosso Instagram, no nosso Cobra News no Facebook, Rádio Cobra FM, Arapongas FM no Instagram. Cara, impressionante. Ele tenta passar ali, pega em cheio a cabine e vai arrastando, né? A energia, né? O impacto, né, que tem aí, o trem, até o trem parar, cara, até o cara acionar, né, o modo segurança do trem, aí demora e vai arrastando. Foi isso que aconteceu. Tava poucos, né, poucos metros já praticamente, né, tava chegando no destino para fazer o descarregamento, acabou perdendo a vida. 6h56, vamos girando as notícias aqui nesta quarta-feira, é metade da semana, dois pra lá, dois pra cá, viu? Você manda mensagem 3316-4006, eu quero te ouvir na programação.
17: Bom dia, Darcio Campos, bom dia a você, a todos os ouvintes aí da 107.1, Ailton de Arapongas. Tô aqui tomando aquele café mineiro e ouvindo o seu maravilhoso programa.
2: Café mineiro.
17: E Darcio, você assistiu ontem a Argentina, hein? O Messi fez 3 gols, hein? É. Será que o Brasil pegar a Argentina aguenta? Com esse futebol fraco que o Brasil tem?
2: Hoje não.
17: Fala a verdade pra você, cara. O Brasil que não abre o olho não, porque se perder agora, Ana, e perder quarta, né? Nas contagens, o Brasil já tá fora, hein? Redar-se. Será que o Brasil vai fazer passar outra vergonha?
2: Ah, não.
17: Beleza, meu amigo? Parabéns pelo programa, hein? É o melhor do Brasil, o melhor do Norte do Paraná. Um abraço.
2: Abraço.
17: E quartou com frio, hein? Beleza?
2: Friozinho.
17: Tchau, tchau.
2: Abraço em Arapongas, aí eu tô toda a família acompanhando. Eu não assisti o jogo da Argentina, porque é jogo muito tarde, mas vi os melhores momentos agora de madrugada. E a Argentina, né, fez o trabalho que ela tinha que fazer, viu? E os caras, Miro Silva, jogando pelo Messi. O respeito que o time argentino tem pelo Messi, cara, impressionante.
8: Ele é um líder dentro e fora de campo,
2: líder,
8: né?
2: Exatamente, líder. Os caras jogam em respeito a ele, falam, cara, você é o nosso supra-sumo aqui, última Copa sua, e a gente vai te honrar. É impressionante, cara. E o 10 é o líder do time.
8: E você analisando, Darcio Campos, pelo último jogo do Brasil contra o Marrocos, se o Brasil continuar com aquela escalação e jogando daquele jeito lá, nós vamos passar vergonha com certeza, viu? Porque aquele Igor Thiago lá,
2: não dá,
8: é a mesma coisa de colocar um cone lá e deixar
2: 6,58,5 agora, 6,58,5. Falando em líder, né? A gente falando do Lionel Messi aqui como líder, o Brasil não tem líder, né?
8: Não.
2: Quem que é o cara, o líder? Não tem.
8: Não tem.
2: A gente já teve Dunga, Copa de 94.
8: Cafu,
2: né? Os caras é líder nato, hoje não tem. Os caras tudo...
8: Não dá pra falar. Os
2: bunda mole, essa que é a grande verdade. Se pegar a Argentina hoje, se o jogo fosse amanhã contra a Argentina, ia levar um saco.
8: Não dá nem pra ligar a televisão.
2: Não. Pelo amor de Deus. E os caras não tem que ter atitude. Tem que ter atitude. Principalmente com jogar contra a Argentina, mas dá pra melhorar. A Copa do Mundo é assim, vai melhorando. Deixa chegar numa semifinal pegar a Argentina, mas tem que melhorar. O couro tem que comer também. Perdendo a bola, tem que ganhar no braço.
8: É
2: assim. 6h59.
18: Bom dia, toda a equipe cobra.
2: Bom dia.
18: A respeito dessa linha de trem que corta dentro da cidade aí. Isso aí, as autoridades competentes têm que sentar e ver aí, fazer trincheira pra todo lugar que precisar aí. Essa ruma aí fatura muito dinheiro. E outra, isso aí é coisa pro resto da vida, né? Eu, na geada de 75, eu morei ali atrás do moinho de trigo ali, eu era molecão. O quanto de gente que morreu naquela linha de trem ali. Não foi pouco, não. E continua do mesmo jeito e vai continuar do mesmo jeito. O povo tira a linha de trem fora da cidade, mas não tem projeto para fazer os viadutos tudo certinho.
2: É, o grande problema é isso, né? A linha férrea veio primeiro que as cidades. Essa que é a grande verdade. E as cidades não se projetou, não se projetaram, né? Não houve essa coisa, vamos fazer esse projeto girar. Agora, se você for colocar trincheira em cada cruzamento, aí é complicado, né? Olha o tanto que vai ser. Mas não projetou, faltou projeto lá atrás, né? Porque a linha de trem veio primeiro, né? E aí, quem que vai... quem que vai assumir esse ônus? Ninguém quer, o cara só quer o bônus, no caso da Rumo. Mas o ônus ninguém quer. E aí, é complicado, viu? Por isso que a gente tem que tomar cuidado. Passou em linha férrea, gente. Não se apavore, você vai perder 5 minutinhos da sua vida. Você vai ganhar, na verdade, né? Não fica com esse apavoramento, né? Toma uma apavorada. O trem, ele não vai sair da linha pra pegar você aqui na esquina da sua casa. Ele vai passar naquela linha sempre lá. Então você que tem que tomar cuidado. Eu repito o que eu tô dizendo aqui, que os acidentes estão acontecendo com motoristas profissionais. Motorista profissional de caminhão, cara, o cara, ele fez o curso, né? Ele tá preparado pra aquilo, né? E acontecendo com motoristas profissionais, infelizmente. 7:01 agora.
19: Bom dia. Pessoal da Rádio Cobra, é Antônio da Lapa, passando mais uma vez por aqui. Virou nosso caminho da roça, o nosso amado Norte do Paraná.
2: Aí, ó.
19: Ontem eu passei lá, tava terminando de retirar o caminhão lá do acidente. Infelizmente, é complicado. Esses acidentes tá demais,
2: né?
19: Todo
2: Meu
19: dia.
2: Deus céu.
19: Toda rodovia tem. Mas enfim, a gente tem que pedir as bênçãos de Deus. E eu agradeço muito. Estou com 33 anos na estrada e nunca me envolvi em acidente. Não que eu seja bom, não que sempre tem pessoas bem melhor, mas eu agradeço a Deus por nada ter acontecido comigo nunca na minha vida. E falando um pouco da seleção, a seleção hoje está assim como um funcionário ruim, sabe? O cara não quer mandar embora o funcionário, acredita no funcionário, mas sabe que também não tem futuro. Mas enfim, vamos torcer. É o nosso time, é o nosso país. Vamos lá.
2: Não, vamos, dá pra melhorar sim, eu tô otimista. Vamos fazer o seguinte, Miro e Gaspar, vamos fazer o seguinte, vamos ganhar do Haiti, sexta-feira, depois de amanhã. Golear, tem que golear. Tem que ser uma vitória convincente. E ganhar da Escócia na quarta-feira. Ser primeiro do grupo.
8: Eu tô igual.
2: Garantiu o churrasco da segunda-feira, 14h. Porque o Brasil, se ficar em primeiro do grupo, dia 29 de junho, 14h, pega o segundo do grupo F. Agora, se ficar em segundo do grupo C, pega o primeiro do grupo F e o jogo é 10 da noite só.
8: Eu tô igual você, tô otimista. Eu ainda acredito que o Brasil vai ser campeão dessa Copa do Mundo.
2: Não, cara, não tá difícil ajeitar o time, não. Os caras são bons. Só falta vontade, Brasil, cara. Garra, gana. Ó, tem 7 jogos só. Um jogo já foi. Quer ser campeão? Só ganhar os 7 jogos. Acabou. É simples. A hora certa você confere.
20: Agora 7:04.
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9: Sete, sete, horário da coincidência. Bom dia pra você que tá chegando agora, sintonizado, sintonizada. O tempo tá limpo hoje, viu? Sem cerração, sem neblina. É depois de 2 dias, né? Segunda e terça-feira de tempo fechado. Agora o tempo tá aberto. Não há previsão de chuva pra hoje. É o que diz a meteorologia. 7:08 agora.
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10: Neste momento, congestionamento na Avenida Brasília, próximo ao Detran, no sentido Ibiporã-Londrina. Nosso radar ele mostra aqui um acidente de trânsito na Avenida Rio Branco, ali nas proximidades da Avenida Brasília, e também na Avenida Presidente Castelo Branco, lá nas proximidades do Lago Igapó. Tem congestionamento também na BR-369, no sentido Cambé-Londrina. Na cidade de Cambé, por enquanto, o trânsito fluindo normalmente, cidade de Rolândia também, o trânsito fluindo normalmente, apenas um pequeno congestionamento no contorno norte da cidade, chegando próximo à rotatória que dá acesso à PR-170. Cidade de Arapongas também, o trânsito fluindo bem neste momento. Todas as informações sobre o trânsito, inclusive, vamos atrás dessas informações a respeito desses dois acidentes na cidade de Londrina, e todos os detalhes você fica sabendo aqui no nosso programa, na nossa programação e nas nossas redes sociais, e pode participar aqui com a gente. Tem alguma informação sobre acidentes aí na sua região, informação sobre locais congestionados, manda aqui pra gente, 3316-4006.
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9: 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Mais segurança para sua casa, Rodestubo. 7h10 agora, viu? 7h10, quarta-feira, metade da semana. Manda mensagem aqui, vai.
11: Bom dia, Darcy.
9: Bom dia.
11: Equipe da Cobra FM. Ô, Darcy, é o seguinte, a linha de trem, ela não vai sair do lugar. Não vai. Se algum político entrar falando assim, eu vou abaixar a linha do trem, vou fazer, né, passagem de nível, vou desviar da cidade, é mentira. Igual você falou, a linha chegou primeiro, ela não vai sair daí. Eu, particularmente, acho muito bacana a passagem do trem, né, aqui em Arapongas, no meio da cidade, praticamente. O que acontece é a falta de atenção, é a pressa. É,
9: atenção,
11: também. É querer achar que o trem vai parar para o caboclo passar, não vai parar. O trem, você tem que respeitar. Então, a pessoa chega lá e acha que vai dar tempo, ela tá arriscando a própria vida e ela sabe disso.
9: Exatamente,
11: né? Bem isso mesmo. Eu, mesmo de moto, quando eu vou passar na linha, eu olho dos dois lados, porque eu sei que o trem não pode parar. Então, tem pessoa que acha que dá tempo e não dá. E é isso que acontece. E sobre nossa seleção, Darcy, parece mais uma pelada, viu?
9: É.
11: Entendeu? Os caras não jogam porcaria nenhuma.
9: É, o primeiro jogo,
11: né?
9: Não foi...
11: é igual aquela seleção do Bebeto, do Romário, que quando entrava...
9: Quem viu, viu.
11: O cara é de leão, todo mundo já tremia na base.
9: Quem viu,
11: hoje
9: viu,
11: hoje não,
9: né?
11: Os caras já são famosos, são ricos, então não estão nem aí com a paçoca, né?
9: É, tem um bando de bunda mole, né?
11: Bom dia pra todo mundo.
9: Valeu, obrigado. Tem um bando de bunda mole nesse time, nesses times aí, viu? O cara que se acha que é... Brasil. É... Eu tô pegando uma birra, o Gaspar, daquele Rafinha. Brasil. Tô pegando uma birra daquele Rafinha, cara, que eu... Na entrevista coletiva ele fala, mas não sei o que, cara, você tem que jogar a bola, velho. E sabe o grande problema que saiu até no jornal? Você ficou sabendo, Gaspar, no jornal O Globo? A coluna do jornalista, eu não me lembro o nome dele agora, me fugiu. Mas saiu no Globo que... Convocaram Neymar. Filho de não sei quem, parece que foi do filho do Gilmar Mendes. Você chegou a ver isso?
10: Não vi, Darcy.
9: É, fi. Então, cara, tem muita máfia de empresário. É tudo aí. Tudo macumunado ali, ó. Ó, você tem que levar tal jogador. Por que que o Hendrick não tá jogando? Né? Coloca o cara, velho. Coloca o cara. Né? Então, tipo assim... A troco de que os caras estão fazendo isso aí? Você sabe que a CBF tá uma patota mesmo, né? Pegaram o presidente da CBF, Camante... E ô, diz que tem outro amante, ficou sabendo, Gaspar?
10: Três?
9: Três agora, é a mulher, e amante um, amante dois. Tá tudo bancando lá, nos, duas nos Estados Unidos, uma no México. Samir Chaud, meu Deus do céu, cada uma, viu, cara? Ontem a família do Neymar chegou. Foram ver treino, a família foi do jogador, foi ver treino. Cara, tinha que fechar esses caras, tinha que blindar esses caras. Falei, meu, 40 dias aqui trancado. Agora vai a família lá, oba-oba, é festa, ó, é churrasco. Ah, cara, não dá, né? Eu já sou de um tempo. Essa é a minha décima Copa do Mundo que eu acompanho. que eu acompanho desde 90, que eu tinha 10 anos de idade, eu lembro. Eu lembro de 86, a Copa, remotamente, eu tinha 6, 7 anos. Eu lembro mais dos chicletes, que era a figurinha Plock, que era o símbolo da Copa do Mundo de 86 no México, era o Ligeirinho. Conhece o Ligeirinho, Gaspar?
10: Não conheço, Darcy.
9: É um ratinho.
10: Ah, o ratinho do Chapelão?
9: Do Chapelão.
10: Conheço.
9: Isso era o símbolo. Aí vinham os chicletes com as figurinhas. Eu me lembro de 86, mas de 90 eu comecei a acompanhar. Copa da Itália, 10 anos, já comecei a acompanhar. Já assisti vários jogos, né? Inclusive a eliminação do Brasil para a Argentina, a Alemanha campeã, né, contra a Argentina na final. E, cara, você viu muito time bom jogar, né? Seleções boas. E de outros países também, né? Não é só do Brasil, não, né? Viu Maradona jogar, Canidia jogar, né? Outros jogadores aí. Né? Os jogadores brasileiros, né? Cafu. Não, Sócrates eu não cheguei a ver. Essa seleção de 82 já tinha 2 anos de idade, né? 82, 86, não me lembro. Mas a base de 86. A base da seleção de 86 da Copa foi a mesma de 82, né? Mas eu não me lembro. Eu não me lembro, mas eu lembro já da Copa de 90. Então, cara, o jogador tem que incorporar a seleção brasileira, velho. É oito jogos só pra fazer. Não precisa jogar bonito, mas joga com vontade, né? 7h15 agora. Vamos girando as notícias. Antes, quero dar um recado pra você, viu? 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A Polícia Civil de Apucarana prendeu um ex-cabo do Exército com armas e munições. André Garcia.
12: A Polícia Civil de Apucarana realizou a investigação contra um ex-cabo do Exército Brasileiro após receberem várias informações a respeito de posse irregular de munições de arma de fogo. Ele estaria com aproximadamente 280 cápsulas. Além disso, havia também a suspeita que ele estaria fazendo a venda de armamentos e munições para o crime organizado. Quem traz os detalhes de toda a situação e explica melhor sobre todo o caso é o delegado-chefe da Polícia Civil de Apucarana, doutor Marcos Felipe.
13: A Polícia Civil ela recebeu diversas informações de que esse investigado, né, teria em sua posse, em sua residência, armas de fogo de maneira irregular. Inicialmente nós tomamos as diligências, ele é um ex-militar do Exército Brasileiro. Nós tomamos as diligências de oficiais, Forças Armadas, recebemos a resposta de que ele já teria sido desligado em 2021 e posteriormente oficiamos e levantamos informações se ele teria algum armamento regularmente registrado em seu nome. Foi constatado que ele não tinha nenhuma espécie de arma de fogo, constatou-se também que ele já tinha passagens policiais por posse e porte de arma de fogo de maneira irregular. E diante dessas informações inicialmente levantadas, a Polícia Civil representou ao Poder Judiciário solicitando ali um mandado de busca e apreensão na residência desse investigado. Na data de ontem, após a expedição dos mandados, uma equipe da Polícia Civil aqui de Apucarana deu cumprimento ao mandado de busca e apreensão e na residência dele foram localizadas diversas espécies de munição, totalizando ali 280 munições, entre munições de 9mm, que tinha mais de 240, munições de 357, munições inclusive de uso restrito, que são essas que eu acabei de mencionar. Diante desses fatos, ele veio conduzido para a delegacia de polícia, a autoridade policial autuou ele em flagrante pela prática do crime de posse e porte irregular, né, de munições de uso restrito. Posteriormente, ele foi conduzido à cadeia pública local.
9: Vai ter que se explicar, né, o que estava fazendo com essas armas, munições aí. E segundo as informações da investigação, viu, Pirulito? Parece que ele abastecia as organizações criminosas com arma, esse ex-cabo do Exército. Parabéns aí para a polícia de Apucarana, Cidade Alta. 7h18.
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17: Viagens para Nova York, Lisboa e para os Alpes franceses. Tudo pago por Daniel Vorcaro. A Polícia Federal entregou ao ministro André Mendonça, nesta terça-feira, um novo relatório apontando as relações do senador Ciro Nogueira, do Progressistas do Piauí, com o dono do Banco Master. O ministro quebrou o sigilo do documento. As benesses seriam, segundo os investigadores, pagamentos pelos serviços prestados pelo ex-ministro da Casa Civil do governo Bolsonaro. A viagem para Lisboa teria contado com outro passageiro e hóspede ilustre em um hotel de alto padrão, o presidente da Câmara, o deputado Hugo Mota. Segundo a PF, Ciro Nogueira teria sido mais beneficiado com a gratidão de Vorcaro. Os gastos com as viagens variam de 300 mil a 500 mil reais. As informações estão em celulares apreendidos pelos investigadores. O nome do ex-presidente do Banco Central, Roberto Campos Neto, aparece pela primeira vez nos diálogos entre o então diretor do BC, Paulo Sérgio Neves de Souza, com Vorcaro. A conversa entre os dois estava relacionada à chamada Emenda Master, apresentada pelo senador Ciro Nogueira em 2024. Paulo Sérgio alerta Vorcaro que o mercado estava colocando emenda na conta do banqueiro e também de Campos Neto e chama a atenção para a proximidade do senador com o ex-presidente do BC. A emenda Master, que não foi aprovada, aumentaria o valor máximo do Fundo Garantidor de Crédito, FGC, de 250 mil para 1 milhão de reais, o que sextuplicaria os negócios de Vorcaro, segundo estimou um diretor do Master em outro diálogo. Até o fechamento deste boletim, nenhum dos citados tinham se manifestado. De Brasília, Alan Barbosa.
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9: Eu sei que o negócio tá feio ali pro presidente da Câmara dos Deputados, né, Hugo Mota, envolvimento com Vorcaro. Esse cara é um arquivo vivo. Será que tem gente desejando a morte desse cara, Miro? Será que alguém quer que esse cara...
18: Eu não vou me impressionar se ele morrer na cadeia, viu, Darcy?
9: É, muita gente querendo que o cara morre porque ele tá com a carta na manga.
18: Isso me lembra o... Eu esqueci o nome dele agora, mas aquele um que foi assassinado no aeroporto.
9: No aeroporto. Eu já ia mais longe. PC Farias. Quem se lembra do PC Farias? 1996. Hã? 40 anos. Mais 96, 30, 30 anos, né? 30 anos. Morte do PC Farias. Ninguém até hoje, ó, descobriu. O cara era um arquivo vivo também, lá naquela época da política, lá em 1996. Foi encontrado ele morto, a companheira dele morta, aí disse que ele matou ela com um tiro, depois se matou. Mas depois fizeram lei, não tinha como acontecer isso, né? Mas ninguém viu, ninguém sabe, ninguém viu. Já se passaram 30 anos, ninguém... É um mistério a morte do PC Farias, que era um arquivo vivo também naquela época da política brasileira, década de 90.
18: O que foi morto no aeroporto lá também, Darcio, ele milionário... Né, uma segurança rigorosa.
9: Ah, mas ali foi ponto que ele denunciou, né?
18: É.
9: Ele denunciou.
18: Você viu que tinha até policial envolvido.
9: E ele era um tranqueira também, né? Santo ele não era. E ele que aconteceu que ele denunciou, né? Agora, e todo mundo ficou sabendo que é os membros do PCC, da organização criminosa, né? Só que prender esses caras não consegue, né? Agora, essa questão do Vorcaro, tá muita gente com o rabo preso. Inclusive, essa informação é nova. De ontem, da Polícia Federal. O deputado Hugo Mota, presidente da Câmara dos Deputados, que é um cara que tem um cargo importante, que ele é o primeiro, se a gente for ver. Se o Lula for viajar, o Alckmin for viajar, tá doente, não pode. Quem assume a presidência é o cara. É Senado e Câmara dos Deputados, o presidente da Câmara. Esses dois. Cargos importantíssimos no Brasil. Foi comprovado isso mesmo, tem que se afastar esses caras, viu? Pra ser investigado. Obviamente, tem que ser isso mesmo. 7h24 agora, vamos girando as notícias, as informações, tem mensagem, Pirulito.
19: Bom dia, Dácio.
9: Bom dia
19: a todos da Rádio Cobra, aos ouvintes. Bom dia em nome da alegria. Ô, Darcy, a respeito da seleção brasileira, eu queria entender qual é a graça de chamar, convocar um cara bichado que não tem condições nenhuma mais de jogar bola, já jogou, tem todo o meu respeito, já brilhou, mas onde já se viu convocar um jogador que para ir pro banco, para se recuperar durante a Copa? Isso não existe não, rapaz. Às vezes o próprio Romário fala umas asneirazinhas, mas ele tem toda a razão. Me diga aí qual é o jogador que hoje bate no peito e chama a responsabilidade e diz: vamos buscar essa taça é nossa. Tem mais não, que depois que virou um comércio bilionário, acabou a graça do futebol. Um ótimo dia a todos aí, Deus abençoe.
9: É, você tá super certo, coberto de razão, viu? Faltando aí a gana dos caras, meu, vontade. O Romário fala e ele fala certo mesmo, viu? A informação que eu falei antes aqui, segundo o colunista do Globo, o filho do ministro Gilmar Mendes teve interferência. Colunista Lauro Jardim aqui do jornal O Globo. O filho do Gilmar Mendes, que é o ministro Gilmar Mendes, ele teve influência, que é o Francisco Mendes, nome do filho dele, teve um papel importante na escolha para convocar o Neymar. Abre aspas aqui: quem convocou o Neymar fui eu. Ele teria dito isso para diversos interlocutores durante o evento conhecido como Gilmar Palusa, uma festa. Aí, ó. Diz que teve interferência, né, de convocar o Neymar, de chamar o Neymar. É, meu, é cheio de arroz queimado essa história, né? CBF, quando se trata de CBF, você pode pegar os presidentes da CBF, né? Um tá preso, outro foi expulso, outro tá respondendo bastante sexual, outro não pode sair do país, né?
18: Só traia.
9: Só maracutaia. 7h26.
20: Ô, Daço.
9: Opa.
20: O Zezinho de novo.
9: Ô, Zezinho.
20: Ô, Daço, nosso país não tem jeito não, né? Tava vendo ontem aqui o negócio dos caras envolvidos lá com o Vocar, né?
9: É.
20: Aí você tá falando aí, né, do PC Farias. Aquele, eu esqueci o nome da fera lá. Outro. É o Loures, né? Não sei o que lá, Loures, com aquelas cuecas cheias de dinheiro, escondendo dinheiro, andando na rua. Uma mala de dinheiro. É, o Pai Nosso não tem jeito. Tem dois, três sérios lá no parlamentar lá, o resto é tudo uma quadrilha, né? É complicado. Um abraço, o jornal tá uma beleza aí.
9: Valeu, Zezinho, tá aí, obrigado. E você sabe que na política os caras aí, os caras contratam jagunço, hein, Miro Silva? Os caras ali, negócio de poder, quando se trata de poder, porque não é só dinheiro, né?
18: É o poder, né?
9: Não é só dinheiro, é poder, né? 7h27,5 agora.
21: Ô, Dascão, quero falar pra você que esse presidente da CBF aí, ele tem direito a mais 4, porque ele tem descendência árabe. Lá, daquele lugar lá, tem direito a 7 mulheres. Alô, tem um bom dia, o programa tá uma beleza.
9: Tá aí, né? Falando do Samir Chaudhry, né? Que é o presidente.

0: Ô, Dar, ele, equipe toda aí. Qual que é a opinião do negócio dos acidentes de trem? Eu estou com 64 anos, eu fui morador de Rolândia, mais de 10 anos em Rolândia, quando eu era menor, né? Tinha minha 8 para 10 anos, até os 15 anos. E eu lembro que tinha aquelas cancelas.
1: Sim.
0: Tinha aqueles guardas que levantavam as cancelas nas avenidas principais, aí, quando passava o trem, nos cruzamentos, né? E dificilmente dava acidente, o Darcio. Não era mais difícil. Agora a tecnologia avançada, eu teria que ter um esquema melhor aí de quando o trem passar, levantar alguma coisa, sei lá, uma coisa parecida, sei lá, para evitar essas tragédias aí. É um pecado, né? Mais um rapaz, um motorista de caminhão se foi, né? Mas é isso aí, o que vão fazer, né? Aí de repente melhora aí a tecnologia. Tá bom, e a seleção brasileira já era, hein? Ah, tá feia a seleção brasileira, hein? A gente viu a Argentina jogando, a Alemanha, a França, a diferença, né, de futebol deles pro nosso. Mas vamos ver, pode ser que melhora. Um abraço pra todos. Um
1: abraço,
0: aí,
1: meu querido.
0: Como tá? Uma delícia.
1: De Porto Alegre.
0: De Porto Alegre.
1: Rio Grande do Sul nos acompanhando, nesse que tange a questão das cancelas, eu me lembro também, quando era criança, tinha essas cancelas. Ficava um guardinha na guarita e ele abaixava assim, ó. Só que depois, né, foi tirando a turma e também, acho que nem tem mais aí na região, né, essas cancelas. É aquilo que eu falei, né, a galera só quer o ônus, só quer o bônus, o ônus ninguém quer, né, quem que vai assumir essas broncas aí? É, mas devia ter um mecanismo para evitar, né, acidentes. 7:30 pontualmente.
2: Bom dia aí, o pessoal da 88.9.
1: Bom dia.
2: É o Roberto aqui de Apucarana. Sou caminhoneiro, tô chegando em casa aí, vindo do Nordeste. Eu ouvi agora uma reportagem aí sobre o acidente ali de Apucarana. Vocês falaram que é uma carreta, mas não é, um caminhão truque. Caminhão truque. Sider. Santa Catarina, lá de Irani, Santa Catarina. Infelizmente o motora veio a falecer, né?
1: É, exatamente, um caminhão, né? Um caminhão Sider, né? É aquelas lonas, né? Que tem aquelas lonas do Sider. E tava carregado com papelão, né, se eu não me engano. E acabou, lamentavelmente, sendo fatal esse acidente registrado na tarde passada. A hora certa, você confere?
3: Agora, 7:31.
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4: Sete e 35 agora, Miro Silva, o que que tem depois do esporte que destaca a Copa do Mundo?
5: E olha só, um homem foi preso na cidade de Ipiporã por violência doméstica. Já não é a primeira vez que ele é preso por violência doméstica, um valentão na cidade de Ipiporã, e ele foi preso novamente. Daqui a pouco os detalhes.
4: 7h35, o que tem depois do esporte, Gaspar?
6: Já eu trago detalhes que a prefeitura iniciou estudos para a futura concessão do Complexo Esportivo de Londrina, que vai integrar tanto ali o Estádio do Café, o Autódromo e também o Cartódromo. Os detalhes daqui a pouco.
4: 7h35 e meio agora.
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4: É quarta-feira, meio de semana, dois pra lá, dois pra cá, é mais um dia na vida da gente, 17 de junho, ano 2026, a estação, outono brasileiro, dia de número 168 do ano, restando 197 dias para terminar 2026 nesta data, no exato 17 de junho lá de 1994, O.J. Simpson é preso pelos assassinatos da sua esposa Nicole Brown e também do amigo dela, Rod Goodman. O.J. Simpson foi um grande jogador de golfe, né? Hoje é dia do funcionário público aposentado, dia mundial de combate à desertificação e à seca, dia da medicina veterinária militar, dia mundial do karatê e dia do gestor ambiental. É um show de notícia, é um show de informação até as 9. Vamos juntos aqui. A sua

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1: A seleção brasileira teve boas notícias nesta terça-feira no centro de treinamento do New York Red Bulls. O zagueiro Gabriel Magalhães, o volante Bruno Guimarães e o atacante Rafinha participaram normalmente das atividades comandadas pelo técnico Carlo Ancelotti e assim afastaram qualquer preocupação para o jogo contra o Haiti na próxima sexta-feira na Filadélfia. Lembrando que o trio foi preservado na atividade de segunda-feira por controle de carga, um procedimento que cada vez vem sendo mais comum em grandes competições de curta duração e com pouco tempo de recuperação entre uma partida e outra. Na ocasião, o Gabriel Magalhães e também o Bruno Guimarães apareceram no gramado usando tênis e apenas caminharam. A situação do Rafinha também chamou atenção depois da estreia contra Marrocos, porque ele foi um dos jogadores mais exigidos fisicamente em campo. Inclusive, ele deixou o campo de jogo com bolhas nos pés e precisou até retirar as chuteiras logo após o apito final, já que estava esgotado fisicamente e o pé realmente já doendo. Portanto, nesta terça-feira, os três apresentaram boas condições, se recuperaram fisicamente e puderam participar normalmente das atividades. Uma outra presença que chamou a atenção foi a de Neymar. Ele que se recupera de uma lesão de grau 2 na panturrilha direita, ele deu mais um passo importante no processo do retorno. O atacante voltou a realizar atividades no campo, estava acompanhado de perto pela preparação física da seleção e em determinado momento do treinamento, Neymar chegou até a calçar a chuteira para realizar algum exercício com bola, uma evolução importante dentro do cronograma estabelecido pelo departamento médico, mas o camisa 10 da seleção deve ficar mesmo de fora do jogo contra o Haiti na sexta-feira. Ele está sendo preparado para conseguir entrar em campo contra a Escócia na semana que vem, na última rodada da fase de grupos. Com informações da seleção brasileira, Daniela Esperon.
2: E a última seleção sul-americana a entrar em campo na Copa do Mundo é a Colômbia. 13ª colocada no ranking da FIFA pega a 50ª colocada, que é o Uzbequistão. Colômbia, treinada pelo Nestor Lourenço, argentino, faz um ótimo trabalho. Nas eliminatórias foi muito bem. Tem James Rodríguez, torcedor do São Paulo, não tem boas recordações do James, né? Destaque também para o Luis Díaz, joga no Bayern de Munique, muito bom de bola. John Marias, atacante do Palmeiras, camisa 11, e o Luis Suárez, que não é aquele, é outro, tem 28 anos, também artilheiro, joga no Sporting de Portugal. Esse o quarteto da frente: James, Arias, Dias e Suárez. E a seleção cafeteira tem tudo para vencer e bem na estreia, até porque a seleção uzbeque não é nada daquilo, né? Bom, e você sabe que tá rolando a Série B do Campeonato Brasileiro sem pausa. O líder é o São Bernardo, surpreendente campanha, veio da Série C ano passado. Falando de Copa do Mundo e também Série B, aqui de Kansas City, eu sou o Rafa Morientes.
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4: É dia de Copa do Mundo e começando a rodada às 14 horas com Portugal e República do Congo. Portugal chega cercado de expectativas, principalmente pela qualidade técnica do elenco. É uma seleção que gosta de controlar o jogo e criar oportunidades através da posse de bola. Do outro lado, a República do Congo tenta mostrar que pode competir com seleções tradicionais e sabe que um bom resultado na estreia pode mudar completamente o rumo da campanha. A principal curiosidade fica por conta de Cristiano Ronaldo, que disputa mais uma Copa do Mundo e segue sendo uma das grandes atrações do torneio. Às 17, teremos um dos jogos mais interessantes do dia. Inglaterra e Croácia é um confronto entre duas seleções acostumadas a chegar longe em grandes competições. A Inglaterra possui um elenco jovem e muito talentoso, enquanto a Croácia continua apostando na experiência e na tradição de competir bem em mundiais. É aquele tipo de partida em que pequenos detalhes podem fazer a diferença. Mais tarde, às 8 da noite, será a vez de Gana e Panamá, duas seleções que enxergam a estreia como uma enorme oportunidade. Em grupos equilibrados, vencer a primeira rodada costuma ser fundamental. Por isso, podemos esperar muita intensidade e um jogo bastante disputado do início ao fim. E fechando a rodada, às 23, teremos Uzbequistão e Colômbia. A Colômbia chega como favorita, liderada por uma geração que mostra muita experiência e talento. Já o Uzbequistão vive um momento histórico participando da Copa e quer mostrar que pode competir em alto nível. Fique de olho, especialmente em Luiz Dias, principal estrela colombiana e um dos jogadores mais desequilibrantes da competição. Portanto, teremos um dia com Cristiano Ronaldo buscando mais um capítulo de sua história. Inglaterra e Croácia protagonizando um grande clássico internacional. Um confronto equilibrado entre Gana e Panamá e a estreia colombiana liderada por Luiz Dias. A Copa do Mundo não para e hoje promete mais um dia cheio de histórias para contar. Com as informações da Copa do Mundo, Augusto Galindo.
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6: Sete e 44, estamos de volta, viu? Trazendo mais notícias para você, trazendo mais informações. Nesta quarta-feira, homem foi preso com mandado de prisão por homicídio. Cidade de Londrina, quem traz os detalhes é o Evandro Ribeiro.
7: As militares, durante um patrulhamento, abordaram o Lucas Bettieri de Oliveira. Patrulhamento ostensivo. E aí caiu a capivara, mandado de prisão por homicídio, capitão.
8: Exatamente, os policiais militares estavam em patrulhamento, acabaram então fazendo a abordagem de um suspeito e esse homem tinha, para a surpresa dos policiais militares, um mandado de prisão expedido aí pela vara de Londrina pelo crime de homicídio. Este homem, apesar de ter diversas passagens pelo crime de furto, não tem aí o seu histórico. Nós achamos um boletim de ocorrência por essa situação. Quem foi que ele matou? Então, tem esse mistério. Pode ser que tenha ocorrido em trânsito em julgado, né? Ou seja, em sigilo da justiça, todo esse julgamento, e a gente não conseguiu verificar qual seria o crime que ele foi condenado. Quem tem informações está denunciando e a polícia está com operação. É liberdade restrita, ou seja, todos os dias pela manhã policiais militares do 5º BPM recebem informações do comando de pessoas que estão foragidas da justiça, possuem mandados de prisão em aberto e esses mandados são checados e verificados. Pessoas que estão sendo pedidas pela justiça estão sendo verificadas e dado fiel cumprimento e sendo eles encaminhados até a delegacia mais próxima.
6: É, tá aí, né? É isso que é quando a polícia vai fazer, né? Fazer as abordagens e recebe uma denúncia, né? Vai consultar ali o nome do cara, você vê, o cara tava aí solto por homicídio. Tinha um mandado de prisão por homicídio. Tava aí, né? Bem bonzão aí. E aí foi em cana. Tem que pagar, né? Pagar pelo crime que cometeu. 7h46 agora, girando as principais informações para você nesta manhã. 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
9: E olha só, um homem foi preso por violência doméstica. O delegado Vitor Dutra, que é o delegado à frente ali da delegacia da cidade de Piporã, ele que vai falar a respeito desse homem que foi preso novamente por violência doméstica. Ô, doutor, como é que foi a prisão desse homem que já é reincidente no crime?
10: Em outubro do ano passado, a gente já tinha realizado uma prisão dele, né? Uma situação de perseguição à ex-mulher dele, uma pessoa que é dependente química e acaba aqui realizando diversas ameaças. Já houve também agressões físicas. Na época, após a prisão dele, ela acabou que com pena ali, indo à delegacia, relatando que não queria fazer mal a ele. Posteriormente, foi feita a soltura dele. Né? E a partir daí, o problema dele de dependência química aumentou, também em relação a ameaças, né? Até que no dia 1 de junho agora, ele foi novamente realizar ameaça. Ela tocou fogo, inclusive, no local onde ela estava, né? Inclusive ela estava na casa de uma amiga, com receio dessas ameaças, e a partir daí, no outro dia também mandou diversas mensagens à vítima, ameaçando de morte, dizendo que iria matá-la de qualquer jeito. E diante da iminência, né, de uma situação concreta de perigo de vida da vítima, né, de fazer alguma coisa contra ela, a gente acabou que representando pela essa prisão preventiva e foi decretada novamente, né. No dia 11 agora saiu esses mandados judiciais. A gente vinha fazendo um monitoramento, né, junto com a Polícia Militar, já que era uma situação mais grave aí de Maria da Penha. Então, para proteger essa mulher, né, a gente inclusive concluiu 3 investigações que vinham sendo situações de ameaça, né, que ela só veio procurar aqui no dia 1. E essa violência, ela veio de forma progressiva, né, constantes ameaças, perseguição, não aceitar esse final da relação com a mulher, né, e a partir daí, como eu te falei, foi progredindo essas ameaças, culminou também com a tentativa de incêndio ali da residência que ela estava, e essa prisão é cumprida justamente para isso, para proteger essa mulher.
9: Tá aí, teve um outro valentão que também foi preso pela Polícia Civil da cidade de Biporã, só que na Vila Romana, em Londrina. O doutor Vitor Dutra vai trazer também detalhes a respeito desse outro homem que também cometeu o mesmo crime de violência doméstica. Doutor Vitor Dutra, como é que foi essa outra situação?
11: A delegacia de Imiporã realizou no dia de hoje a prisão de um indivíduo que tinha um mandado de prisão expedido pela Justiça de Londrina, né, pelo crime de violência doméstica. Ele foi preso em flagrante na época de fatos, né? Acusado de agressão física contra a sua ex-companheira. Esse processo ocorreu, ele foi solto posteriormente, decorrente da regra de que a pessoa em regra responde em liberdade, né? Depois da condenação, no processo, ele acabou descumprindo algumas medidas judiciais, sendo decretada a sua prisão. A equipe estava investigando alguns casos aqui da delegacia, numa região central aqui da cidade. Quando se deparou com ele em atitude suspeita, acabou que fazendo abordagem e constatando que ele tinha esse mandado de prisão aberto.
9: Tá aí, outro valentão que foi preso também pelo crime de violência doméstica. A Polícia Civil da cidade de Biporã, né, levou esses dois para a delegacia, os dois valentões aí que agrediam a ex-companheiras.
6: Tá aí, o delegado doutor Vitor Dutra, né, fazendo um trabalho de investigação e colocando a mão nesses valentões, né, que é só pra bater em mulher, né? duvido chegar um policial lá, ele vai ser valentão, né, Miro?
9: Tem muito desses por aí, viu, Darcio?
6: 7h51 agora, girando as notícias, tem mensagem pelo Leto 3316406. O pessoal já vai participando nesta manhã de quarta-feira.
12: Bom dia, Darcio Campos.
6: Bom dia.
12: Bom dia, Milho Silva. Bom dia, Gaspar. Eu, Fofão São Fernando.
6: Ô, Fofão.
12: Ô, Darcio Campos, o Lula fez caca de novo, hein? Autorizou aquele desconto no apoio de pagamento do aposentado. Voltou tudo de novo, meu amigo, aquele roubo. Aquele sindicato lá do irmão dele que estava em São Paulo lá. Autorizou descontar o sindicato de novo.
6: Não, mas tá, pode...
12: aposentar tá ralado, meu amigo.
6: Entra lá de novo.
12: Esse Lula tem que sumir daí e nunca mais voltar.
6: Não, vai lá, tira um extrato e vai lá, não pode. No banco não pode. Foi cancelado esse desconto indevido. Inclusive termina no próximo sábado. É, próximo sábado termina. O prazo pra... pra pessoa recorrer do dinheiro, né? Desse desconto indevido aí, tá? Mas se você, qualquer um que tiver, você não pediu nada, tá descontando empréstimo, seguro não sei o que das quantas, vá atrás, pode ir, porque né? Não pode, os caras fazem isso mesmo, viu? É bancos, é seguradoras que querem, né? Muita gente aí que fez a vida fazendo isso. E cadê? Ninguém fala mais nada também, né? Cadê os caras tancana? 6 bi. Não é milhões, não, né? 6 bi. Bilhões. 7h53.
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6: Girando as notícias, as principais informações, Perulito, traz para mim o Luiz César Jaimes, que a Polícia Militar de Mauá da Serra foi acionada após disparos de arma de fogo, viu? Luiz César Jaimes.
15: E uma residência em Mauá da Serra foi alvo de disparos de arma de fogo. O soldado Gustavo, da Polícia Militar, é quem traz as informações.
16: Segundo o relato da vítima, ele estava no interior de sua residência com a esposa e seus dois filhos, quando um indivíduo que ele conhece parou em frente à sua residência com um Gol Prata, efetuou vários disparos em direção à sua residência, sendo que um deles atingiu a parede. Ele chamou a equipe policial, que confeccionou o boletim. Segundo o relato dele mesmo, ele teve um desentendimento com esse indivíduo aproximadamente 30 dias atrás, e ele acredita ser ali uma represália desse indivíduo em relação à sua pessoa. A equipe confeccionou o boletim, realizou patrulhamento ordinário, mas até o presente momento ele não foi encontrado. Por sorte, ninguém foi atingido, né? E a equipe realizou o patrulhamento e na tentativa de encontrar esse indivíduo. Fica a cargo do delegado de polícia essa investigação.
15: Tá aí, portanto, residência em Mauá da Serra, que foi alvo aí de disparos de arma de fogo.
6: Tá aí, né? Fato registrado em Mauá da Serra, viu? É só BO também. É só BO. Ô, Miro, tem atualização do estado de saúde daquele policial que acabou sendo baleado, isso na última segunda-feira, uma ação da Polícia Militar na cidade de Cambé, Miro?
9: Inclusive, vamos pedir aí pros ouvintes, né? Quem puder colocar o nome do soldado Chagas, o Felipe Chagas, em oração, né? Porque, infelizmente, ele teve uma complicação. O estado de saúde dele não é dos melhores. Ele vai ter que passar por uma cirurgia. Inclusive, a informação que chegou até mim é que ele ia ser entubado, né? Por conta desse tiro que ele acertou na região da boca. O tiro acertou na região da boca e alojou atrás do olho globo ocular, né? Então ele corre esse risco até de perder a visão de um dos olhos.
6: Ah, inclusive ontem o governador Ratinho Júnior até postou, né, Miro? O governador Ratinho Júnior fez uma postagem também pedindo oração, né? A respeito desse rapaz, né? O soldado Chagas, né? Ele estava cumprindo a sua função, né, nesta operação do Grupo de Atuação Especial de Combate ao Crime Organizado, o GAECO. Essa mega operação que foi no Paraná e 3 estados. Facções criminosas, mais de 500 mandados de prisão, de busca, apreensão, prisão, no Brasil todo. E aí, ele faz parte do 15º Batalhão, né, Miro?
9: É, ele faz parte da Rotan do 15º Batalhão de Rolândia.
6: Tá aí. E aí houve, né, nesse momento que eles foram fazer a abordagem lá, o cara que morreu, né, o bandido que morreu, atirou e acertou nele, né?
9: É, como você mesmo disse, era uma operação visando aí o crime organizado, né, o PCC. Inclusive, esse indivíduo, ele era faccionado, né, ele era da organização criminosa ali, o PCC. E segundo informações, um indivíduo perigoso, viu? E aí ele estava na linha de frente e acabou sendo atingido por um tiro e acertou a boca e a bala, infelizmente, ficou alojada, viu, Darcy?
6: Rapaz do céu. Saúde aí, torcer, né, nas orações, o pessoal colocar nas orações, né? É, qual que é a idade dele, Miro? Tem a idade do Chagas, mais ou menos?
9: A idade dele, cara, eu não sei, mas deve ter uns 30 e tantos anos aí, né? Um baita de um ser humano, viu, Darcy Campos? É, inclusive é amigo meu, né, do dia a dia aí, né? Flamenguista roxo, um baita de um ser humano, profissionalmente também um baita de um trabalhador e lamentavelmente passando por essa situação.
6: Lamentável. Vou colocar ele nas orações então, os nossos ouvintes, né? O soldado Chagas, que infelizmente foi baleado aí na última segunda-feira e teve uma complicação. 7h58 agora, vamos girando as notícias, as informações. Quero dar um recado para você. 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
6: 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Às 8 horas e 2 minutos, o pessoal que está nos acompanhando nesta quarta-feira, meio de semana, como que faz para adquirir o Serforte?
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6: 8 e 3.
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6: 8 horas 3 minutos, as informações com Guilherme Gaspar.
20: E olha, Darcio, trazendo atualizações a respeito do estado de saúde daquele policial que foi baleado, policial do 15º Batalhão, que ele foi baleado na cidade de Cambé durante uma operação do GAECO. Darcio, ele estava participando dessa operação e acabou sendo baleado. O indivíduo, ele morreu no local, o indivíduo que acabou entrando em confronto com os policiais militares. As informações, Darcio, extraoficiais que foram passadas para nós é que o Felipe Chagas, o policial que foi atingido por esse disparo, ele sofreu um disparo na mão e o outro pegou ali o olho dele. Ele está no hospital internado, está se recuperando bem, mas segundo as informações extraoficiais, ele está parcialmente cego do olho direito.
6: Inclusive, cara, a gente já até falou, viu, Gaspar, até pedindo orações para ele, né, o rapaz de Rolândia, né, o policial do 15º Batalhão, né, faz parte da Rotan, né. Esperamos que ele melhore, né? A gente vai atualizando, né, ao longo da programação aí esse estado de saúde aí desse policial que, lamentavelmente, nesta ação da última segunda-feira acabou sendo baleado. 8 horas 4 minutos, vão girando as notícias. Pirulito, tem aí mensagem? O pessoal vai mandando a mensagem. 3316-4006. O André Garcia vai trazer detalhes. Uma mulher foi vítima de estelionato, viu? Parece que na compra de um veículo, que tem de estelionatário também, né? Os marketplaces da vida aí, Facebook, essa coisa toda. E aí pede Pix, né? Manda o Pix e acaba levando prejuízo. André Garcia.
21: Uma mulher foi até o módulo da Polícia Militar da cidade de Sabáudia dizendo que havia sido vítima de um crime de estelionato. Tudo teria envolvido a venda de um veículo em que ela teria depositado uma quantia na conta do homem que estava aplicando esse golpe. E quando eles pediram mais dinheiro, ela acabou desconfiando e informando aos policiais militares. A soldado Fonseca, da 7ª Companhia Independente da Polícia Militar, traz mais detalhes.
22: Isso, a equipe foi acionada ali por uma vítima de estelionato na cidade de Sabáudia. Segundo ela, ela estaria fazendo tratativas na negociação de um veículo pela internet. Realizou o pagamento de um valor para cartório e transferência. E após o suposto autor, ele continuou a pedir dinheiro. Então, diante da situação, a vítima não continuou a negociação e realizou o boletim de ocorrência.
6: Tá aí, portanto, né, tem que tomar cuidado, ficar de olho e pra não ser, ter golpe, né? Que o golpe é o que mais tem, principalmente em compra e venda de veículos. 8 horas 6 minutos agora, 8 e 6, tem mais notícias, tem mais informações pra você que tá nos acompanhando. 3316-4006, tem informação, já a gente vai pro WhatsApp. Mas antes, atenção, dono de casa, o gás acabou, peça agora seu gás pelo WhatsApp 99910-1909 ou 3256-0999.
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20: Atualizando as informações do trânsito a respeito daquele acidente na Avenida Presidente Castelo Branco, ali próximo ao aterro do Lago Gapó, que eu tinha falado, foi um acidente entre um carro e uma motocicleta, uma colisão lateral. O motociclista ele acabou colidindo na lateral do carro, ali na porta do motorista. Segundo as informações, nada de grave. Ambos os veículos ficaram bem danificados e um grande congestionamento agora no local para quem pega ali no sentido a Avenida Maringá. Essas são as informações que nós temos aqui no momento. Estamos atrás de mais detalhes a respeito da dinâmica e também da gravidade desse motociclista, qual a situação, o estado de saúde em que ele ficou. Mas atualizando aqui, então, acidente de trânsito, Avenida Presidente Castelo Branco, ali nas proximidades do aterro do Lago Igapó, envolvendo um carro e uma motocicleta. Se você tiver mais informações sobre esse acidente, manda aqui pra gente, 3316-4006.
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6: 8:08, horário da coincidência, 8:08. Cobra Repórter, bom dia.
2: Opa, bom dia, Dárcio. Tava com vontade de falar aqui no rádio, faz rapaz.
6: Tempo, hein?
2: Ah, correria, né, rapaz?
6: A correria,
2: sem dizer que eu vou ter que sair do ar no dia 1º de julho. Eu já não faço programa durante 3 meses, 90 dias, que os candidatos a deputado estadual, deputado federal, senador, governador, presidente da República não pode, aqueles que são comunicadores, falar no rádio, né? Como eu sou pré-candidato a deputado estadual, então não vou poder falar no rádio durante 3 meses. A partir do dia 1º de julho, eu já vou estar ausente do microfone. Talvez seja a coisa mais ruim, Darcio, que a gente tem quando a gente fica longe do rádio. É, a falta de comunicação faz muita falta. Agora, engraçado, o médico, ele pode continuar sendo médico e ser candidato. É, o bombeiro, ele pode continuar sendo bombeiro e ser candidato. É, quem mais? Qualquer profissão pode, mas o comunicador não pode. Infelizmente, o comunicador não pode. Então eu, a partir do dia 1º de julho, não estarei mais aqui no programa durante 90 dias, voltando só no dia 5 de outubro, Darcio.
6: É, só no dia 5, né? Depois das eleições, né, Cobra? E o limite é dia 30, né? 30 de junho. E como você disse, né? Muitos, a pessoa que está no microfone, né? Na comunicação aí tem que se afastar, né? Pela legislação eleitoral, né?
2: É, exatamente, rapaz. Mas é o que diz a justiça eleitoral e a gente tem que obedecer, né? Então, eu, por ser pré-candidato a deputado estadual, não farei o programa a partir do dia 1º de julho, né? Estará aqui toda a nossa equipe na bancada, por isso até nessa correria agora que a gente está tendo nesse período, acaba muitas vezes não conseguindo fazer o programa, né? Ou está em trânsito, ou está em reunião. É um período bem conturbado para quem é candidato, viu, Dárcio? Para quem é pré-candidato, né? Bem conturbado. 8:09, 8:09, chove hoje, Gaspar?
20: Não chove, Cobra.
2: Não, amanhã, Gaspar.
20: Amanhã também não.
2: E na sexta-feira?
20: Na sexta-feira já temos indicativo, mas de pouca chuva.
2: Tá aí no sábado?
20: No sábado também, mas pouca chuva também.
2: A temperatura mínima hoje foi quanto, Gaspar?
20: 11 graus.
2: E a máxima?
20: Deve chegar aos 21.
2: Tá certo, amanhã a mínima é quanto?
20: 10.
2: E a máxima?
20: 18 graus.
2: Vai continuar esse friozinho, né?
20: Exatamente.
2: Na sexta-feira a mínima é quanto?
20: Mínima 11.
2: E a máxima?
20: 22 graus.
2: E no sábado?
20: Mínima 12, máxima 17 graus.
2: Tá certo, vai ficar esse tempinho aí, né? Esse tempinho croado. Coloca a blusa, faz calor. Tira a blusa, faz frio. Né? Vai ficar esse tempinho, né, Darcy?
6: É o efeito cebola, né, Cobra? Você coloca no arrancada do dia, você coloca a blusa, depois você vai tirando, né? Ao longo do dia aí, o chamado efeito cebola.
2: É, a mínima em Porecatu foi quanto?
20: 14 graus.
2: A mínima na Grande Londrina?
20: 12 graus também.
2: Arapongas?
20: 12 graus também.
2: Tá certo. A mínima lá na praia, em Matinhos?
20: 12 graus também.
2: A mínima em Curitiba, capital de todos os paranaenses? A nossa querida Curitiba. Eu quero saber, porque ontem tava um frio lá, rapaz do céu. Tava gelado em Curitiba ontem. Qual foi a mínima?
20: 6 graus.
2: 6 graus, rapaz, olha só. Se a mínima aqui é 12, Curitiba é 6, Darcio.
6: Gelado lá, hein?
2: Gelado, 6 graus é frio. E a sensação térmica, gente, menor ainda. Por quê? Porque o sol não aparece igual tá aparecendo aqui hoje. Fica aquele tempo nublado, aquele tempo fechado assim. E aí dá uma sensação térmica de 2 graus, 3 graus. Você olha para as pessoas, todo mundo encrujado. É tenso, viu, Darcio?
6: É, aqui ainda tá brilhando, né, o sol, né? Lá fica carrancudo, né, cobra? Bem nublado, né?
2: É, aqui na nossa região a temperatura mais elevada é Porecatu, não é isso, Gaspar?
20: Exatamente, cobra. Porecatu e a região noroeste também.
2: É, Porecatu 14 graus a máxima, né? Nesse momento 14 graus, vai até 22. Ó, lá na sexta-feira, Porecatu vai fazer 26 graus. A máxima é a região dos lagos, né, Darcio?
6: Região dos lagos, ali esquenta mais, né? A região do Vale do Paranapanema e também região noroeste, né? Você pega Maringá, Paranavaí, Campo Mourão, Moarama, é um pouco mais quente, né?
2: É verdade. 8 horas, 12 minutos. 8 e 12. Quem viu o Messi jogar ontem?
20: Eu vi.
2: Você viu o Messi jogar ontem?
20: Eu vi, cobra.
2: Quem viu também aquele jogador da França, como é que é o nome dele?
20: Mbappé.
2: É, quem viu?
20: Eu vi também.
2: Você viu também?
20: Vi.
2: Todos os grandes astros mundiais estão fazendo, dando show, hein?
6: Então, chamou a responsabilidade, os caras estão decidindo, né?
2: É, eu vi uma frase ontem, desse planeta o melhor é o Messi. Porque o Pelé é de outro planeta, né?
6: Não, sim, sim. O Messi dessa safra mais atual, o Messi é incontestável melhor, né?
2: É, rapaz. O cara fez 3 golaços ontem, né? Não tem igual, né? 3 golaços. Você gostou?
20: Não gostei não, cobra.
2: Mas por quê?
20: Não gosto do Messi, não gosto da Argentina.
2: Ah, mas fez os gols, não tem jeito, né? Agora hoje é o Cristiano Ronaldo?
6: Hoje é o CR7, Cristiano Ronaldo. 8 gols em Copa do Mundo. Sexta Copa do Mundo. Portugal joga com...
2: Portugal e quem?
20: Congo.
6: Congo. Congo. República Democrática do Congo.
2: Ah, ele vai fazer uns 3 também. Vai fazer gol também. Rapaz, mas o atacante da França também é bom, hein? A bola cai no pé dele, não tem jeito, hein?
20: Ele pegou uma seleção boa. A seleção de Senegal é uma boa seleção.
6: Perdeu a chance de ganhar Senegal. Teve 3 chances ali, fantásticas no primeiro tempo. Primeiro tempo foi todo do Senegal, né?
2: É. 8 e 13. Agora tá faltando os brasileiros, né? Vamos ver se os brasileiros vão desencantar. Será que o Neymar vai jogar?
6: Ah, pelo menos ontem ele começou já a fazer as atividades, né? Vamos aguardar. Isso ele pelo menos vai ter pra jogar uns 10, 15 minutos.
2: Ele vai entrar no segundo tempo lá pros 20 minutos.
6: Eu acho que ele joga só contra a Escócia, eu acho. Eu não sei se ele joga, não.
20: O Messi cobra aqui agora é um dos maiores artilheiros da Copa, viu?
2: Se igualou não, os maiores não, o maior.
6: Não, ele empatou com o Miroslav Klose, da Alemanha, né? 16 gols. Pode passar, com certeza vai passar, né?
20: É. Tem 16 gols. Aquele domínio dele, o goleiro lançou.
6: Ele passou o fenômeno, né? Passou o fenômeno e Pelé.
20: É o que tem mais participações agora, né? Mais participações agora é o Messi.
2: Agora são 8 horas e 14 minutos, 8 e 14. 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
20: Agora 8 e 15.
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2: Opa, 8:18. Quero ouvir o povo no 3316-4006. Arapongas participa comigo. 3312-0104.
3: Bom dia, Darcy.
4: Bom dia.
3: Haaland, 2 gols. Messi, 3 gols.
4: Aí, ó.
3: Neymar, tem mais um filho.
4: Verdade, vai ser pai de novo, né?
2: Vai ser pai de novo. É. Pelo menos pra fazer filho, ele é bom, né,
4: Darcy? Mais uma menina, verdade.
2: Ele é bom pra fazer filho.
4: Pai.
2: 8:19.
5: Bom dia, Nilo. Bom dia, Cobb. Bom dia, Peruí. Bom dia a todos da rádio, a Tânia do Nop. Eu quero ganhar uma camiseta do Brasil, Cobre.
2: Ô, filha, como é que tá esse negócio de camiseta do Brasil aí, hein? Eu nem sei como é que tá.
4: Eu tenho que perguntar ali pro pessoal também. Eu tô meio por fora, viu?
2: Aham. Uhum. Também não sei, né? 3316-4006. 3312-0104. Um abraço pro Cobra. Obrigado, minha querida. Obrigado. A Mara mandou mensagem aqui, né? Obrigado, Mara, pelo carinho da sua audiência, tá? 8:19. 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Agora são 8:20. Ah, rapaz, as camisetas acabaram. A dona Juviane falou pra nós aqui que as camisetas acabaram. Infelizmente, já sorteou tudo as camisetas, né? Ô Juviane, vem aqui falar pra nós então aqui no microfone que acabou pro pessoal escutar, né? Quem tá mandando agora mensagem aqui é o Cabeça de Batata, o Pinduca, né? Tá mandando mensagem pra nós, vagas na JBS. Tem vagas na JBS, Seara, né? Para técnico de segurança, registro profissional ativo, técnico de segurança. Os interessados entrar em contato com a JBS Seara, 99181-1381, Pinduca mandou pra nós aqui, né? Tá aí, ó. Já estamos falando aqui, viu, Pinduca? Já estamos falando. 8:21. 8:21. Quem é ouvinte nosso é o Nilo Marques, rapaz. Está com o rádio ligado todos os dias. Ele acorda 6 horas da manhã para ouvir as manchetes. Depois fica ouvindo aqui os nossos comentários. Grande Nilo Marques, né? Tá lá com o rádio ligado, acompanhando a nossa programação. Ele falou que gosta de você, viu, Miro Silva? Gosta das suas notícias.
6: Gente boa demais, viu?
2: Gosta demais do Semiro. Um abraço pro Nilo Marques, sempre acompanhando a gente, sintonizado. Ele tá indo pra academia agora. Agora ele faz academia, uma hora de academia, depois ele retorna, toma um banho, faz a barba e aí vai pro trabalho. É o Nilo Marques. Grande Nilo Marques, um abraço, meu amigo. 8:22.
6: E falando em cabeça de batata, Cobra, mandar um abraço pro Luquinha Batateiro, né? Ele que fez a doação aí de batatas lá pro nosso acampamento, né?
2: Ah, é?
6: Vamos agradecer ele. Ele tá lá na Avenida Atlanta, na cidade de Rolândia. Quem quiser comprar batata e outras verduras, fruta, aquelas uvas, sabe?
2: Uhum.
6: É lá com o menor preço com o Luquinhas Batateiro, lá na Avenida Atlanta, em Rolândia.
2: Ele doou batata pro acampamento?
6: Doou batata pro acampamento.
2: O Padre Júnior agradece. 8:22.
7: Bom dia, Cobra. Bom dia, Mir. Bom dia a todo mundo aí da mesa. Bom dia, ouvintes. Infelizmente, as camisetas acabaram. Foi um sucesso. A gente sorteou todas. Acabou ontem, na verdade. Quem sabe aí o Brasil indo pra frente vem mais camiseta, né? Pra gente sortear. Vamos dar sorte pro Brasil, pro Hexa vir. Bom dia a todos.
2: Bom dia, tá aí a Juviane falando, né? Tá aí, ó. Manda um abraço pra Jane da JBS. E solta a chamada de ofertas. Ela está ouvindo, né? Tá bom, a Jane da JBS. Vamos... pois não, Mido Silva.
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6: Então, barato demais.
2: Tá barato. Os donos de mercado não gostam. 8h23.
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2: 8h26, abraçar aqui também o Paulo Marques que tá com o rádio ligado. Eu tô com a saudade do Paulo Marques, rapaz do céu. Você tá com saudade dele também, Gaspar?
10: Ah, eu vejo ele todo dia, Cobra.
2: Ah, você vê?
10: Vejo
2: então
10: ele
2: você
10: todo
2: não tá
10: dia.
2: Com saudade dele?
10: Eu não tô com saudade
2: dele.
10: Tá.
2: Você tá com saudade dele, Miro Silva?
6: Saudade dele.
2: Ô, Paulo Marques.
6: Gente boa, né?
2: Gente boa, né? O Pirulito tá com saudade dele? Tá com saudade dele também, Darcio Campos?
10: Tô.
2: Tá com saudade dele, né?
10: Saudade, Paulo Marques.
2: Gente boa. Paulo Marques. Nós te amamos, Paulo Marques. Desbloqueia nós, por favor. Ele bloqueou todo mundo no celular.
10: Rapaz.
2: Desbloqueia nós.
10: É o que vocês fizeram, hein?
2: Então, tá, bloqueou todo mundo, desbloqueia nós te amamos, Paulo. Nossa, o Paulo é um cara bonito, né, Miro Silva? Vistoso, né?
6: Ele é bonito.
2: Ele é bonito.
6: Aparentável, né?
2: É, apresentado, né?
6: É.
2: Nossa, ô Paulo, nós gosta de você, cara. Desbloqueia nós, por favor. Fala pra ele, Gaspar, desbloquear nós.
10: Tem que desbloquear, Paulo. Desbloqueia o pessoal aí. O Cobra até pegou meu celular pra ligar pra você, mas você bloqueou eu também daí.
2: Bloqueou ele? Ah, meu Deus do céu. O Peruca tá numa preocupação. Pois não, Ratolino.
11: O Miro Silva queria pagar e ele tava bloqueado. Não dava pra pagar porque tinha bloqueado
2: o
11: Miro Silva.
2: Nossa, o Miro Silva tava com uma preocupação, né? Olha só. Ô, Paulo, desbloqueia nós aí. Bloqueou todo mundo, rapaz. Por que que ele fez isso? 8h27 agora.
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12: Cobra. É a Maria Bento aqui do Monte Carlo 1. Ih, Cobra, nós já vai começar a ficar com saudade da sua voz.
2: Oh, querido.
12: Mas não tem problema não, o importante é que você é feliz. Se você é feliz, nós somos também. Deus que te abençoe, Cobra.
2: Obrigado, querido. Eu fico feliz de saber. Vai sentir falta dessa voz de taquara, né? Como é que chama, Darcio?
6: Taquara rachada, né?
2: Taquara rachada. Como é que faz, né? Mas obrigado, Maria. Eu fico feliz. Obrigado. Que Deus te abençoe, tá? Obrigado mesmo, de coração. 8h28.
13: Bom dia, meu.

0: 3, por enquanto, entra com a sua programação até Presidente Prudente a partir do dia 1º de julho. 1º de julho, tá? Nós já falamos para ela lá nesse horário, mas vai estar com a sua programação local. E atenção! Atenção, Maringá, nos aguarde. 8h29.
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3: A primeira turma do Supremo Tribunal Federal condenou por unanimidade o ex-deputado Eduardo Bolsonaro pelo crime de coação à justiça para intimidar a corte no julgamento do pai dele, Jair Bolsonaro. A pena é de 4 anos e 2 meses de prisão. Eduardo está nos Estados Unidos desde o ano passado e de lá, segundo a acusação, articulou sanções ao Brasil. O tarifaço anunciado por Donald Trump, as cassações de vistos de autoridades e a aplicação da Lei Magnitsky. O relator da ação penal, ministro Alexandre de Moraes, exibiu vídeos no julgamento produzidos pelo próprio Eduardo, assumindo a articulação das sanções junto ao governo Trump.
4: Não há nenhuma dúvida de que sempre coação no curso do processo é um crime grave contra a administração da justiça. Mas as circunstâncias judiciais desse caso específico são mais graves ainda porque houve uma atuação de um ex-deputado federal representando-se ou se colocando como representante do povo brasileiro num governo estrangeiro atuando contra o povo brasileiro, atuando contra as instituições brasileiras, atuando contra o poder judiciário brasileiro.
3: Eduardo Bolsonaro foi defendido pela Defensoria Pública da União porque não constituiu advogado. Os defensores Esdras dos Santos Carvalho e Antônio Ezequiel Inácio Barbosa sustentaram que as falas de Eduardo foram manifestações de um parlamentar e, por isso, não configura crime. Também pediram a suspeição do ministro Alexandre de Moraes, que foi sancionado pela Lei Magnitsky. O ministro Flávio Dino, presidente da turma, não recepcionou a alegação, assim como os outros ministros.
5: Neste caso concreto, a dicção do preceito legal fala que o julgador tem que ser diretamente interessado no feito. Qual o interesse direto que um julgador, o ministro Alexandre, tem neste feito? Qual o proveito? Qual o benefício? Ou qual o prejuízo? Direto. O que a norma fala é interesse material. Alguém vai ganhar dinheiro aqui, a mais ou a menos, dependendo do desfecho deste processo. Alguém terá ou não um gravame alcançado ou removido em face do resultado desse processo? Claro que não.
3: Eduardo Bolsonaro não compareceu ao julgamento e foi condenado com os votos de Moraes, Carmen Lúcia, Cristiano Zanin e Flávio Dino. A quinta cadeira está desocupada desde a saída do ministro Luiz Roberto Barroso. De Brasília, Alan Barbosa.
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0: Oito horas, 32 minutos. 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
1: E olha só, Cobra, trazendo informações a respeito daquelas primas que estão desaparecidas em Paranavaí. A Polícia Civil fez buscas para tentar localizar pelo menos os corpos aí das duas primas. O delegado daquela região que está à frente desse caso falou com a imprensa e traz detalhes, né, a respeito das buscas que foram feitas ali em uma região rural da cidade de Paranavaí. O delegado, o Luiz Fernando, falou a respeito das buscas.
2: Identificamos uma possível localização. É aliado também uma fonte anônima que chegou até nós, no local ali, próximo a Paraíso do Norte, próximo ao Rio Ivaí ali, né, próximo à ponte. E nós, obviamente, entendemos, e baseado nos elementos também da investigação, importante frisar, né, não é apenas uma denúncia sem veracidade. E aí nós resolvemos aí diligenciar com uma busca técnica, né? O que é a busca técnica? Busca técnica envolve, inclusive, polícia científica. Aí nós já avançamos um pouco mais no sentido de uma maior tecnologia, né? Inclusive com radar, né? De localização ali, que chama de um rastreador de solo, né? Para verificação de eventual cova ali, de ocultação de cadáver. E nós também solicitamos apoio da Delegacia de Homicídios de Londrina e fizemos essa busca durante todo o dia de ontem, né? Na verdade, já tínhamos feito uma busca prévia, né? É bom frisar isso também, né? Não foi previamente divulgado, até novamente para assegurar essa efetividade, para não atrapalhar as investigações. E pós essa análise preliminar, nós entendemos por fazer essa verificação, até para que a gente tenha a efetividade, ou também que se descarte, né? Enfim, estamos realizando ainda, né? Finalizamos na data de ontem. Vamos verificar com o pessoal da Polícia Científica após a elaboração do laudo técnico se há mais necessidade de uma varredura maior no local, e havendo necessidade nós vamos continuar.
1: Tá aí até agora nada sobre o paradeiro das duas primas, nenhuma pista. O principal acusado aí também tá foragido, viu, Cobra? Ele que usava nome falso, o Cleitinho do Pó, que é bem conhecido da polícia na região de Maringá, viu?
0: Cleitinho do Pó. Olha o nome dele, Darcio.
3: É.
0: Cleitinho do Pó.
3: E vai completar 2 meses, né, Cobra? O desaparecimento dessas meninas, né? Foi no feriado do dia 21 de abril. Elas saíram pra ir numa festa no dia 20 de abril. E no dia 21 não deram mais notícia, né? Então tá desde. Vai completar no próximo domingo 2 meses que a família tá com essa incerteza aí de o que aconteceu com essas duas primas.
0: Rapaz, que barbaridade, né? É mais um fato que deixa a polícia indignada e a população espera a resposta. Imagina a família como é que está. 8h37, eu vou falar com a Valéria, que é gerente da Destro Atacarejo. Ô Valéria, bom dia!
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0: Ô, você louco, também? 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
0: Tchau, tchau. Deixa eu trazer informações aqui com o Luiz César Jaimes. A 48ª Festa Junina de Biporã reuniu mais de 90 mil pessoas. Deu um festão, rapaz. Luiz César Jaimes.
5: E após 9 dias de muita movimentação, grandes públicos, shows, atividades artísticas, apresentações de escolas, boa gastronomia e as famílias, na Praça Pio XII, foi encerrado no último domingo a 48ª Festa Junina Municipal de Biporã, que teve esse ano o tema O Arraiá da Terra Bonita. A estimativa da organização é de que cerca de 90 mil pessoas tenham prestigiado o evento no período de 6 a 14 de junho. O encerramento da festa foi com o cantor Luan Pereira, que lotou a Praça Pio XII na noite do último domingo, unindo elementos do funk e do pop em seus hits do agronejo. O cantor levou uma multidão a cantar ao som de Eu Sou Sentimento, Não Era Love, Cowboy Chora e Ela Pirou na Dodge Ram. No total foram 11 shows com cantores, grupos e duplas sertanejas, algumas conhecidas nacionalmente, como Rick Renner, o próprio Luan Pereira, a dupla João Nelore Texano, da nova geração do sertanejo universitário, além de Country Beat, que mistura elementos do sertanejo com música eletrônica e batidas de DJ. Tá aí, portanto, 48ª Festa Junina de Biporã reuniu cerca de 90 mil pessoas e encerrou a edição histórica com show de Luan Pereira.
0: Tá aí, ó, a grande festa de Biporã, né, rapaz? Que é uma das maiores que nós temos na região. Que bacana. A hora certa, você confere.
1: Agora 8h42.
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3: Agora 8h46, trazendo mais informações. Ontem, uma carreta, ela acabou caindo naquela valeta que tem margeando a pista, na Avenida Roberto Conceição, aquela avenida que liga Rolândia a Cambé. O motorista, ele disse que tinha muita serração, ele não percebeu e acabou caindo. O Ratolino, nosso companheiro de trabalho, foi até lá e fez uma entrevista com o motorista.
4: Olha só, um acidente aconteceu aqui na entrada de Cambé, saída de Rolândia aqui para Cambé, uma carreta carregada de frango caiu aqui na valeta, na canaleta. O senhor Geraldo vai falar com nós. Senhor Geraldo, como que tava no momento que o senhor caiu aqui nessa valeta?
5: É, tava serração, né? Tava bastante serração. Aí, a hora que eu vi, eu já tava fora da pista. Aí não teve o que fazer mais, né? Só esperar parar e torcer para não danificar mais, né? não machucar também.
4: É, e graças a Deus que o senhor tá tudo bem, né, senhor Geraldo?
5: Graças a Deus. Só um pouquinho de dor nas costas, mas tá tudo certo.
4: Tá tudo certo. Muitos anos, senhor Geraldo, de estrada?
5: Na estrada eu tô 46 anos. Só nessa linha aqui, nessa rota aqui, 8 anos.
4: Só nessa rota que o senhor faz aqui de Ubidatã pra cá, já 8 anos?
5: 8 anos. No mesmo caminhão, na mesma rota.
4: Graças a Deus, importante que tá bem de saúde. Agora, só fazer os procedimentos, o trabalho tem que ser feito, né?
5: Aguardar o seguro chegar aí e ver o que faz, chamar o guincho, né? Tirar fora e vida que segue.
4: Tá certo. Ô, senhor Geraldo, e no caso aqui, uma carreta tá carregada, né? Quantas toneladas aqui, senhor Geraldo?
5: De carga tem 27.
4: 27 toneladas. Aqui no caso, aqui, um guincho só não consegue levantar, né?
5: É, depende do guincho. É o perito que vai dizer, né?
4: Ah, entendi.
5: É o que tá pra chegar aí que vai decidir se usa um guincho ou dois.
3: Tá aí o seu Geraldo, né? Ele é acostumado a passar por ali, né? Tava chegando já no seu destino final. E aí, por conta da serração, ele acabou caindo naquela valeta. Se não é o barranco ali, viu, Darcy? A carreta tinha tombado.
6: E hoje não teve serração, né, Deus? A gente até comentou, né? 2 dias aí com serração. Hoje amanheceu até sem serração, né? Pelo menos nessa parte agora, né? Da nossa região, mas em alguns pontos aí, até em Porecatu, né? O pessoal falando em Porecatu que teve serração também. É bem típico, né, dessa época do ano, né? Outono, inverno. E dá bastante serração, principalmente nessa arrancada do dia, né?
3: É, e ontem realmente a serração tava muito forte.
6: É, né? E aí acabou caindo naquela valeta ali, o caminhão tombando, né?
3: É, por pouco não tomba, né? Ficou escorada no barranco ali. Né?
7: Teve um acidente grave lá na região de Cornélio Procópio, o motorista morreu. 369 entre Santa Mariana e Cornélio Procópio.
6: Outro acidente, né?
7: Mais um. Meu Deus do céu. Tá acontecendo de acidente, hein?
6: Envolvendo caminhões, né?
7: Acidente. 8h49, falar com o Weber da Darom Móveis.
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1: Abraço, Heber, da Daron Mose. Baita músico, Heber também, hein? Baita músico. 8h51, vamos sair daqui do Nortão do Estado, Pirulito. Pega a PR-445, vamos até Curitiba com ele. Chamar Valença, bom dia.
2: Que frio que eu estou sentindo.
3: E tá friozinho por aqui. Bom dia a toda a equipe do Cobra Repórter. Muito bom dia a todos. Hoje é quarta-feira, 17 de junho. Estamos com 7 graus de temperatura em Curitiba nesse momento. E a previsão é de 18 graus para a tarde de hoje. E Londrina lançou um álbum de figurinhas inédito dedicado à história, cultura, gastronomia e principais pontos turísticos da cidade. A coleção reúne 98 imagens entre fotografias, ilustrações e registros históricos com o objetivo de apresentar a identidade londrinense de forma divertida e educativa para moradores e visitantes. O álbum tem tiragem inicial de 500 exemplares e foi inspirado na tradição dos álbuns da Copa do Mundo. Além da coleção, alguns pacotes terão prêmios surpresa para incentivar a visita aos atrativos retratados, fortalecendo o turismo, o comércio e o sentimento de pertencimento à cidade. A educação para o trânsito vai chegar a estudantes de 28 cidades do estado por meio do projeto Pelos Caminhos do Paraná. A iniciativa vai promover 80 apresentações teatrais gratuitas para crianças de 6 a 12 anos entre este mês de junho e agosto, passando por municípios do Litoral, Campos Gerais e Norte Pioneiro. O espetáculo aborda segurança viária, respeito às regras de convivência e atitudes responsáveis no dia a dia. A proposta é formar cidadãos mais conscientes desde a infância e contribuir para um trânsito mais seguro no futuro. Com previsão de 18 graus para a tarde de hoje em Curitiba, Jomar Valença com as informações da Rede AERP. Ótima quarta-feira a todos.
1: Ótima quarta-feira também, Jomar Valença, que volta amanhã na quinta-feira, na pré-sexta, 8h53 agora.
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5: Bom dia, Cobra Repórter, bom dia, Tárcio Campos e um bom dia a todos os ouvintes da 107.1. Nós recebemos hoje a dúvida do ouvinte Agnaldo Granja Cripa, morador de Cambé. Ele nos diz o seguinte: bom dia, doutor Moraes. Pode me informar se a contribuição do MEI é mais baixa do que a do facultativo? Olha, Aguinaldo, na verdade, a contribuição tanto do MEI como do contribuinte facultativo, ela é no valor de 5% do salário mínimo. Porém, a contribuição do MEI acaba ficando num valor um pouco maior, já que no momento em que o MEI paga o DAS, ele paga junto com o INSS alguns outros impostos, ISS e também o ICMS. Por isso que o valor total da contribuição do MEI acaba ficando um pouco maior do que a contribuição do contribuinte facultativo. Outra coisa que você tem que se atentar é que, caso você não esteja exercendo uma atividade, a contribuição correta é como contribuinte facultativo. Caso você não esteja exercendo atividade e pague a sua contribuição como MEI, pode ser que lá na frente, quando você requerer um benefício, o INSS requeira que você comprove que de fato exerceu uma atividade e, como isso não ocorreu, você vai ter dificuldades em conseguir seu benefício. Se você, ouvinte, assim como o nosso ouvinte Agnaldo, tem alguma dúvida sobre o tema INSS, pode mandar essa sua dúvida aqui para a rádio. O telefone é o 3316-4006 e nós responderemos essa sua dúvida ao vivo aqui no ar. E para você que gosta desse assunto, pode visitar também o Instagram do meu escritório, que é o pupomoraes.advocacia_. Lá você vai encontrar publicações diárias sobre o tema INSS e seus benefícios. Cobra Repórter Dárcio Campos, a todos os ouvintes, um grande abraço e até amanhã.
1: Até amanhã, doutor Moraes, que traz luz, clareza nas informações. Doutor Moraes atende você em Rolândia, Cambé e todos os dias aqui no nosso programa. Dúvidas sobre aposentadoria e previdência? Doutor Moraes responde você, 3316-4006. A mensagem vai chegando, a gente vai apertando o play. Você sabe que o nosso WhatsApp é permanente, viu? Você pode mandar sua mensagem, crítica, sugestão, denúncias, elogios, reclamações. Pode ficar à vontade, viu? Tem uma demanda aí na sua cidade, no seu bairro, a gente passa para os órgãos competentes, tá? 3316-4006 é o nosso WhatsApp central. 8h56 e meio, as últimas, Miro Silva.
6: E olha só, um homem sofreu uma tentativa de homicídio ontem na cidade de Londrina, no Portal do Sol, no bairro Portal do Sol, na zona norte de Londrina. De acordo com as poucas informações repassadas pela vítima de 32 anos, uma moto passou e efetuou disparos contra ele, que atingiu ali a região do calcanhar. Ele foi acionado, foi pela equipe do SIAT até o médico, e também a Polícia Militar foi acionada até o local ali para resguardar ali enquanto estava sendo atendido. Tá aí mais uma tentativa de homicídio na cidade de Londrina. Esse aí levou sorte, viu? Efetuaram disparos contra ele e um tiro acertou a região do calcanhar.
1: 8h57 e meio, as últimas, Gaspar.
7: E olha, durante a manhã de hoje, por volta das 8 horas, a equipe do Corpo de Bombeiros foi acionada para atender a um incêndio em uma empresa na BR-369, nas margens da BR-369, na saída de Londrina para Ibiporã. É uma empresa de reciclagem e, segundo as informações, a suspeita é de que o comprometimento da fiação elétrica tenha provocado as chamas. A equipe já foi acionada até o local, já fez ali, já apagou todo esse incêndio, mais um grande prejuízo para o proprietário. O caso que aconteceu na manhã de hoje, como eu disse, BR-369, saída de Londrina para Ibiporã.
1: 8h58, dito isto, vamos embora, Miro Silva.
6: Bora até amanhã, se Deus quiser.
1: Vamos embora, Gaspar.
7: Bora até amanhã, se Deus quiser.
1: Pirulito ficou ali na mesa de áudio. Lembre-se que esse dia único nunca mais. Viveremos outra quarta-feira, 17 de junho de 2026. Portanto, aproveite cada minuto, cada segundo. Bom dia.

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2: 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Opa, bom dia! 9 horas. Em ponto.
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2: Amor e alegria todo dia pra você. A Rádio do Norte do Paraná, seja bem-vindo, seja bem-vinda. Obrigado pela sua audiência, você com o radinho ligado acompanhando a gente aí. Valeu pelo carinho da sua sintonia aí. Vamos juntos até o meio-dia. É isso aí, né? Até o meio-dia, muita música legal, muito sucesso e com certeza a sua participação no 33164006. É isso aí. 33164006. Temperatura de momento, 14 graus, hein? Tá friozinho ainda. A máxima para hoje é de 24, mais 10 graus pela frente aí. A mínima foi de 10 graus. Que coisa, hein? Continua nos próximos dias as mínimas aí entre 10 e 11 graus, tal, né? Então tá aí para você que está ligado com a gente. Probabilidade 10% para chuva hoje. Então, muito pequena a probabilidade, né? Umidade 93%, vento 3 km por hora. E tá sol, pelo menos aqui, né? O sol meio tímido, mas tá gostoso, tá bom demais. Então vamos começar o nosso Manhã Total, que segue até o meio-dia. Bom dia!
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0: 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Uma excelente manhã para você que está com a gente aí. Bom dia, bom dia, bom dia. Está apenas começando mais uma Manhã Total nessa manhã de quarta-feira, meio de semana, hein? Hoje dia 17 já, né? 17 de junho de 2026. Friozinho, tá gostoso, dia bonito, céu azul, né? Só meio tímido assim, mas tá gostoso, tá bom demais da conta, hein? Quem chegou por aqui foi ela, Ellen Sorribas. Bom dia, tudo bem com você?
1: Bom dia, Sidney Domingos. Tá tudo ótimo, tudo tá tudo lindo. O dia tá maravilhoso, o clima tá super agradável, o céu tá azul.
0: Tá azul.
1: Tá maravilhoso.
0: Tá bom demais.
1: Bom dia, audiência abençoada da 107.1. Bora começar essa quarta-feira com muita animação, muita coisa boa. Vai mandando já o seu alô, o seu bom dia aqui pra gente. 4333-1640. 3006. Não esqueça de deixar o seu nome e falar pra gente de que região você tá falando, de que estado, de que cidade. 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
0: É isso mesmo, também você ouve pela Alexa e pelo Radiosnet, as plataformas digitais onde você vai encontrar a gente aí. 9:13 já, hein? Bom dia, vamos que vamos, olha só, hein? 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Bom demais, hein? Bom demais a conta.
1: Exatamente, não deixa de conferir.
0: Muito bem, agora 9:15, vamos seguindo até o meio-dia com Manhã Total pra você.
1: Bom dia. Bom dia.

0: Cabra FM, a Rádio do Norte do Paraná. A música foi com Natanzinho pra você na programação. A música do Natan, né? Natan e Eduardo Costa. Não foi Natanzinho, não. Ainda tô aí o nome da música pra você que está com a gente. Ligadão, ligadona na programação da melhor. Obrigado pelo carinho da sua audiência.
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1: 7.1 9 horas e 27 minutos.

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12: Cobra FM, 937, bom dia pra você! Obrigado pelo carinho na sua audiência, em casa, no carro, no trabalho, todo mundo tá ligado. Vai começar agora pra você,
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12: Nosso túnel do tempo pra você relembrar os bons tempos velhos. Temos boas lembranças, claro, né? Nessa manhã de quarta-feira, linda, linda, linda. E aí, tá preparado, tá preparada pra gente pegar o nosso DeLorean e voltar no passado, hein? Então, túnel do tempo no ar pra você aqui na programação.
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0: Cobra FM, tá aí pra você, nosso túnel do tempo, a música com Chris Sai, Windy. Aí, Stand By You pra você. Teve também Leonardo, lendo Leonardo, né? A música Diga Pra Mim, Pichote Manda o Sinal, Zé Ramalho, Entre a Serpente e a Estrela. E Shaq & Stevens, You Drive My Crazy. Nosso túnel do tempo de hoje, dessa quarta-feira, meio de semana. Bom demais da conta, hein, pessoal? Amanhã tem mais. Lembrando que logo mais ao meio-dia tem também nosso amigo José Gazzone e o baú da 107.1.
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1: 9 horas e 56 minutos.
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3: E a Copa do Mundo segue para mais um dia de estreias. Nesta terça-feira, a França venceu o Senegal por 3-1, a Noruega goleou o Iraque por 4-1 e a Argentina não tomou conhecimento da Argélia, vencendo por 3-0 com os 3 gols marcados por Lionel Messi. Já durante a madrugada, a Áustria bateu a Jordânia por 3-1. E nesta quarta-feira, a bola volta a rolar com mais 4 partidas. Pelo Grupo K, Portugal enfrenta o Congo às 2 da tarde e às 11 da noite tem Uzbequistão e Colômbia. Já pelo Grupo L, a Inglaterra encara a Croácia às 5 da tarde e às 8 da noite Gana e Panamá fecham a rodada do grupo. Falando de Copa do Mundo, Guilherme Gaspar.
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11: Muito bem, vamos que vamos. 10:08 da manhã.

0: sucesso no Jean Giovanni pra você.
1: Dizer
0: a música Quem Será? Agora 10h17. São 10h17 da manhã. Bom dia pra você nesse dia lindo, quarta-feira, meio de semana. Como tá seu dia aí, hein? Conta pra gente. 3316-4006, fone Whats. Pra você que é de outras regiões, código de área 43. Manda um bom dia, manda aquele recado especial, manda um feliz aniversário pra quem
2: exatamente
0: tá fazendo aniversário.
2: Exatamente. Tem aniversariante da semana. É você que fez aniversário de sábado passado até hoje, você pode mandar o nome completo do aniversariante, porque sexta-feira tem sorteio de bolo com refrigerante. 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Metade da festa já feita.
0: É mesmo, hein?
2: E aí você ganha o bolo sexta-feira, já comemora o aniversário, já comemora com a galera que foi assistir o jogo da Copa junto com você.
0: Isso.
2: Entendeu? Já faz a festa inteira. Então é só mandar o nome completo aqui pra gente. Pessoal, são 10 horas e 18 minutos, 10 e 18, quero trazer um recado aqui pra vocês e falar em Copa. 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
0: Olha que legal, hein?
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0: Muito bem, vamos que vamos. 10h19. Ontem a Argentina deu um show. Ontem, Leonel Messi.
2: O Messi é top da galáxia, top, né? O cara joga muito.
0: Fez três, hein?
2: Só três.
0: Tomara que o Brasil
2: também
0: se espelhe na Argentina.
2: É,
0: né?
2: Tem a referência, né?
0: É.
2: Já ganhou a Copa passada.
0: É, quem sabe,
2: quem
0: né?
2: Sabe.
0: O Brasil dessa vez. No próximo jogo, sei que vai ser goleada. O Brasil vai ganhar.
2: Do Haiti?
0: Haiti.
2: Haiti, tá bom.
0: Vamos lá, vamos atender as participações. Oi, bom dia.
4: Bom dia a todos da Rádio Copa.
0: Opa! Tudo bem?
4: Pela primeira vez que eu participo dessa rádio, mandando um áudio.
0: Olha que legal.
4: Eu peço a música de Rio Negro Solimão.
0: Rio Negro
4: Solimão. Ofereço pro meu marido, Adenilson dos Santos.
0: Adenilson, beleza.
4: A música é Clube do Batidão.
0: Ah, sim.
4: Meu nome é Elza Sanches.
0: Elza Sanches mora na fazenda Água da Jurema, entre Bela Vista e Cambé. Olha que legal. Ô Elza, um abraço pra você, tudo de bom. Obrigado pela participação.
2: Abraço, Elza. Obrigada pelo carinho da audiência. Um abraço aqui pra Daiane de Apucarana. Bom dia, Daiane. Obrigada pelo carinho da audiência.
0: A Maristela está com a gente. Bom dia, Maristela.
2: Silvana de Arapongas, um abraço.
0: O Michael Luan tá ouvindo a gente. Alô, Michael, bom dia. O pessoal do cartório ouvindo a programação.
2: Luzia de Pitangueiras, um abraço pra você.
0: Continua participando aí. Manda um beijo, manda um abraço.
2: 10h20. Bom dia.

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6: Muito bom dia pra você que tá com a gente aí. 10:33, bom dia, bom dia, bom dia. Você vai participando com a gente aqui, deixando o seu nome pro aniversariante da semana. Tem alguém aniversariando aí? É. Alguém da sua família? Manda pra gente aí nome completo com a palavra aniversariante. Claro, ele vai colocar o nome do aniversariante, né? Você vai ter que falar a palavra aniversariante pra gente. E automaticamente concorre na sexta-feira bolo com refrigerante no oferecimento da panificadora São Miguel Arcanjo. É isso mesmo, quem sabe seja você que vai faturar esse delicioso bolo, né? O pessoal que ganha esse bolo aí fica muito feliz, né? Aí a gente recebe as fotos aqui, a galera muito contente. Só falta você. Então fez aniversário no dia... fez no sábado, fez no domingo, segunda, terça está fazendo hoje. Então manda pra gente aí. Pra quem vai fazer amanhã, quinta, por aí na sexta, manda depois. Beleza? Mas hoje você pode mandar pra gente aí, pra quem está de aniversário, no 33164006 pra entrar pro cadastro.

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5: Bora que bora. Faltam 19 minutos para as 11 da manhã.
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5: Volume aí. Vamos juntos até o meio-dia.

0: Abre FM, faltam 13 minutos para as 11. Bom dia!
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0: Esse é o sucesso pra você do Guilherme Santiago e Zezé de Camargo e Luciano. Jogado na rua. Faltam 8 minutos para as 11 horas da manhã. Bom dia pra você. Vamos seguindo com a programação. Até o meio-dia, nessa manhã linda. Uma manhã ensolarada, tá bom demais, hein? Você com o rádio ligado, acompanhando a 107.1. Temperatura nesse momento é 19 graus. A máxima para hoje, 23 graus para hoje, mais alguns graus pela frente, mas a temperatura vai continuar agradável, com certeza, nesta quarta-feira, hoje dia 17 de junho já, hein? Para quem tá aí ouvindo rádio, né? Preparando já aquele almoção. Opa, vamos preparar o almoço. Hoje, quarta-feira, o que que vai de bom, Ellen?
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0: É isso aí, bateu aquela fome? Então é só entrar em contato e pedir a sua também. Faltam, né? 7 minutos para as 11 da manhã já, hein? Vamos mandar os guerigueres. Pessoal que tá com a gente aí, mandando as mensagens, mandando bom dia, tá faltando só você. Manda beijo, manda abraço. Você tá aniversariando? Manda pra gente o nome completo. Ou alguém que fez aniversário, manda pra gente aí. Valeu, valeu, valeu. Quem tá aqui é a Gisele. Oi, Sidney, bom dia, Ellen. Coloca o nome da Gisele Costa, aniversariante da semana. Foi ontem, dia 16. Mora em Cambé. Ó, Gisele Costa de Cambé, aniversário ontem. Parabéns.
1: Um abraço pro Denis do Jardim Brasília de Londrina. Bom dia, Denis. Abraço também pro Sebastião Monteiro, pra Inês Bernardes de Rolândia. Obrigada pelo carinho da audiência. Pamela de Pitangueiras, um abraço pra você. Gisele de Arapongas, bom dia. E continua mandando seu alô aqui pra gente, faltando 6 minutos pras 11.

0: o sucesso do Cleiton Romário. Aproveita pra você. Bom dia, bom dia, bom dia. As melhores músicas na melhor rádio pra você que está ligado com a gente. 11 horas da manhã, bom dia.
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2: E a Câmara Municipal de Londrina convocou a sessão de julgamento da vereadora Aniada para o dia 26 de junho, às 9 da manhã, no plenário do Legislativo. A denúncia aponta que a parlamentar teria nomeado advogados para cargos comissionados em seu gabinete, com o objetivo de que atuassem em seus processos jurídicos particulares durante o expediente. Durante a sessão de julgamento, o plenário decidirá sobre a cassação do mandato da vereadora denunciada em votação aberta e nominal. A CP concluiu pela procedência da acusação de denúncia contra a vereadora por suposta conduta incompatível com o decoro parlamentar. Paraná. E um bebê de 9 meses foi internado em estado grave após sofrer queimaduras em uma creche de Sarandi. O caso aconteceu ontem no Centro Municipal de Educação Infantil Beatriz Silva Pacheco Gonçalves. A Secretaria Municipal de Educação informou em nota que a criança sofreu queimaduras durante o banho, mas que todas as providências necessárias foram adotadas de forma imediata. De acordo com o SAMU, o bebê teve queimaduras de segundo grau nos braços, no tórax e na cabeça. Ele foi levado para o Hospital Universitário de Maringá, onde passou por uma cirurgia e segue internado.
3: Brasil.
2: E a primeira turma do Supremo Tribunal Federal condenou, na tarde passada, o deputado cassado Eduardo Bolsonaro por tentativa de interferir no julgamento do pai, o ex-presidente Jair Bolsonaro, na trama golpista. Eduardo Bolsonaro foi condenado a 4 anos e 2 meses de prisão. A pena deverá começar a ser cumprida em regime semiaberto. Também ficará inelegível por 12 anos, sem poder ser eleito até 2038.
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2: E o ex-banqueiro Daniel Vorcaro, dono do Banco Master, pagou diárias de um hotel de luxo em Lisboa para o presidente da Câmara, Hugo Mota, em 2024. A conclusão é da Polícia Federal e consta de documentos enviados pelos investigadores ao Supremo Tribunal Federal. O relatório é parte do material produzido na Operação Complice Zero, que investiga possíveis fraudes realizadas pela instituição financeira. Questionado sobre as informações, Mota disse que apenas está tranquilo, que as investigações e órgãos estão trabalhando e que defende a investigação isenta e imparcial. Ciro Nogueira ainda não se manifestou sobre o tema.
3: Copa do Mundo.
2: E Messi segue fazendo história. O argentino chegou a 16 gols em Copas do Mundo ontem, ao fazer 3 gols no jogo contra a Argélia, e igualou ao alemão Klose como o maior artilheiro da história do Mundial. É a primeira vez que o astro marca 3 gols em um jogo de Copa, se tornando o mais velho jogador a anotar um hat-trick no torneio. Esse é o 6º Mundial de Messi. Hoje finaliza as estreias na Copa do Mundo. Logo mais às 14h, Portugal de Cristiano Ronaldo encara a República Democrática do Congo. Partida válida pelo Grupo K. Também pelo Grupo K, só que às 11h, Uzbequistão encara a Colômbia. 2 partidas mais cedo pelo Grupo L. Inglaterra e Croácia às 17h e Gana e Panamá às 20h.
3: Previsão do tempo.
2: Nesta quarta-feira, a presença da massa de ar frio e seco mantém o tempo estável sobre o Paraná. Em Londrina, a mínima foi 10, a máxima não passa dos 21 graus. 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

0: 11:03. 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
2: 11 horas e 14 minutos. Bom dia.
3: Bom dia.
2: E aí, tudo bem?
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2: Aqui tem tudo isso e muito mais pra você. A Rádio do Norte do Paraná. Seja bem-vindo, seja bem-vinda. Vamos juntos até o meio-dia, amanhã total. Continua participando. Manda beijo, manda bom dia, manda feliz aniversário. Manda o seu alô aqui, ó.
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0: sucesso pra você do Léo Magalhães e Paula Fernandes. No coração. Nó no coração o nome da música, hein? Nó no coração. 11h20 já, hein? 11h20, 11h20, tá almoçando aí, bom apetite pra você, hein? Tá na rodagem, alô, os amigos motoristas, pra todo esse nortão no Paraná, nos levando de carona. Obrigado pelo carinho, pela audiência, você em qualquer lugar que esteja nesse momento, valeu pela audiência, região metropolitana de Londrina, e outras cidades também que sintonizam a 107.1. Valeu, valeu, valeu. A galera da internet, pra todo o Brasil, tá ouvindo a gente de qualquer lugar no Brasil, no mundo, valeu pela sintonia. Vamos juntos! Até meio-dia tem manhã total. Daqui a pouquinho chega o José Gazzone trazendo aí as músicas da saudade pra você matar. Saudades, com certeza, relembrar os bons tempos, velhos tempos, boas lembranças. É o baú, né?
1: Exatamente, horário do almoço agradável, tranquilo, com musiquinha tranquilo, romântica. Então você que tá aí na correria, mas quer parar pra dar uma atenção especial pro seu amor, convida ele pra almoçar.
0: Pro amor?
1: Sintoniza, pro amor. Sintoniza na 107.1, que o José Gazzone com aquela voz maravilhosa, com músicas incríveis lá do baú, super românticas, fazer aquele clima gostoso, agradável pra você.
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0: 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Valeu pelo carinho da audiência. Vamos mandar os guerigueres agora. Mandar os alôs.
1: Bora, eu quero mandar um grande abraço aqui pra Rita. Rita de Apucarana. Bom dia, Rita. Obrigada pelo carinho da audiência.
0: Aquela Rita lá que dá...
1: Da facada.
0: Facada? Eita, nós, hein?
1: Oi, bom dia. Beijo pra você, Rita.
2: Bom dia, Sidney. Bom dia, Ellen. sou a Sandra Souza.
0: Fala, aqui do Sandra. Jardim
1: Planalto. Oi, Sandra.
2: Passando para desejar a todos uma ótima quarta-feira. E coloquem, por favor, o nome das minhas amigas, Lucilene Alves da Silva.
0: Sim.
2: E a Eliane Morandi. Elas fizeram o Niver no sábado, dia 13.
0: Sábado.
2: Coloca, por favor, o nome delas no sorteio do bolo, tá bom?
0: Tá bom.
2: Beijo.
0: Beijo, beijo, beijo. Valeu pela audiência, obrigado pelo carinho. Tá cadastrado pro aniversariante. Elas aniversariantes de sábado. Beleza.
1: É, Mara da Vila Nova de Londrina. Bom dia, Mara. São 11h25.

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1: 7.1. Agora, 11:32.

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13: 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Vamos que vamos! Opa, vamos que vamos! Agora 11:41, faltam 19 para meio.

dia de Copa do Mundo e abrindo os confrontos desta quarta-feira, teremos Portugal e República do Congo. Portugal chega como favorito e deve assumir o controle da partida através da posse de bola. Já a seleção congolesa deve apostar muito na intensidade e nos contra-ataques. Claro, todas as atenções estarão voltadas para Cristiano Ronaldo, que disputa mais uma Copa do Mundo e continua sendo um dos grandes nomes do torneio. Às 17 acontece o jogo mais aguardado do dia, Inglaterra e Croácia. A Inglaterra possui um elenco jovem, forte fisicamente e muito veloz. Do outro lado, a Croácia aposta na experiência de jogadores acostumados a grandes competições. É um confronto que promete bastante equilíbrio e pode ser decidido nos mínimos detalhes. Mais tarde, às 20 horas, teremos Gana e Panamá, duas seleções que enxergam a estreia como uma oportunidade enorme para sonhar com a classificação. A expectativa é de uma partida muito disputada, com bastante intensidade e poucas chances de gol. Fechando a rodada às 23, teremos Uzbequistão e Colômbia. Os colombianos entram com favoritismo e muita expectativa sobre Luis Díaz, principal estrela da equipe e um dos jogadores mais explosivos desta Copa. Já o Uzbequistão quer mostrar que não está aqui apenas para participar e tentará dificultar a vida dos sul-americanos. Portanto, teremos um dia com Cristiano Ronaldo em campo, um grande clássico entre Inglaterra e Croácia e a Colômbia iniciando sua caminhada no Mundial. Mais um dia que promete grandes histórias na Copa do Mundo. Com as informações da Copa do Mundo, Augusto Galindo.

0: 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Faltam 5 minutos pro meio-dia. Jean, Júlio e Panda. Meu presente de Deus pra você ligado com a gente na programação. Ligadona, ligadão. Obrigado pelo carinho da sua audiência. Valeu pela sua sintonia. Na programação mais gostosa do Norte do Paraná. Valeu pela sua audiência. 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
0: Vamos lá, alô, um abraço aqui pra Rosilda Costa, tá ouvindo a gente. Oi, Rosilda, de Cambé, ouvindo a programação. Valeu, valeu, valeu. Quem mais?
1: Aline, de 5 Conjunto de Londrina, bom dia.
0: Odacir Lino, um abraço pra você, tudo de bom.
1: Didi de Apucarana, um beijo pra você.
0: É aniversariante?
1: Tem, vamos dar feliz aniversário hoje. Os parabéns mega especiais vão pra Gisele Costa, que fez aniversário dia 16, Luciane Alves e Eliane Morandi, que fizeram dia 13. Parabéns, muitas felicidades a vocês.
0: 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Valeu pela audiência, pelo carinho da sintonia. Ellen Sorribas.
1: Diga, meu caro.
0: Vai dormir?
1: Eu tô quase. Vambora?
0: Tá quase?
1: Tô quase lá.
0: É um dia preguiçoso hoje.
1: Paz do céu. Vamos, que ainda tem muito dia ainda pra acontecer. Pessoal, Deus abençoe a todos vocês. Amanhã, a partir das 9 horas da manhã, Ellen Sorribas no nosso Manhã Total, na companhia
0: do Sidney Domingos.
1: Tchau, gente. Até amanhã. Falou, Sidney.
0: Tchau, tchau, Ellen. A seguir tem ele, José Gazzone, Baú da 107. As músicas do passado pra você matar saudades. Velhos tempos, boas lembranças. Valeu, valeu, valeu, hein? Fica com Deus que nós estamos indo com ele. 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

0: obrigado, gente.
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2: Conferindo, meio-dia e dois.
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3: Meu boa tarde para você que está sintonizado na Cobra FM 107.1 nesta quarta-feira, dia 17 de junho de 2026. Eu espero que esteja tudo muito bem com você, com a sua família. Eu desejo que você tenha um ótimo dia. Eu quero fazer também alguns comentários a respeito da Copa do Mundo de Futebol 2026. Bom, vamos lá. É uma Copa bastante diferente que está acontecendo, segundo os promotores dela, a FIFA, os países, né, Canadá, México e Estados Unidos, é a maior Copa de todos os tempos. E aí, na verdade, os Estados Unidos, como principal sede, vive um momento peculiar, que é o presidente, o Donald Trump, tendo aí bastante problema com as guerras que ele acabou se envolvendo. E aí, na verdade, isso tem apagado um pouco o brilho da Copa do Mundo e ele mal tem participado, não tem sido protagonista quase que de forma alguma nesta Copa do Mundo. Inclusive, os Estados Unidos acabou criando problema para algumas delegações para poderem adentrar no país. Se bem que a gente sabe muito bem que geralmente as torcidas nos estádios não gostam muito da presença de políticos. Mas eu quero comentar aqui pelo menos mais dois aspectos. Primeiro, o que eu quero falar é que, como brasileiro, claro que eu vou torcer para a seleção do Brasil. Na verdade, nós temos uma história muito bonita do futebol brasileiro em nível mundial, né? O Brasil ganhou o tricampeonato em 1970 e desde então ele tem mantido, né, no topo aí da carreira futebolística mundial. É o único país que tem aí 5 campeonatos mundiais. Mas, na verdade, o que eu acabo vendo é que a gente está há bastante tempo vivendo do passado, né? E isso é claro que não é bom. E aí vocês vão falar, mas João, o futebol evoluiu no mundo todo. Tanto é que mesmo na África, que antigamente os países apenas participavam, hoje você vê que tem seleções, né, que jogam bem, que tem muita técnica. Então, hoje não tem mais bobo nessa história toda. Você tem times bons em todos os continentes. Mas o que eu quero falar é que o nosso país é um país gigantesco. E aí, a primeira avaliação que eu faço, que para mim, né, é uma avaliação de pessimismo, é o fato de nós não termos competência para nós termos um técnico brasileiro. Nós tivemos que buscar um técnico de outro país. Então, como é que explica isso, né? Uma pátria, a pátria do futebol, né, com tantas vitórias, com tanta gente que joga futebol, que entende de futebol, e nós não tivemos competência de ter um técnico. Nada contra o técnico atual, mas o fato é que, vamos lembrar que nós não conseguimos achar aqui no Brasil um que fizesse esse papel. Aí você vai avaliar também, né, a questão do jogador Neymar. Ele é um craque? Claro que é. Eu não vou discutir. Eu posso discutir outros aspectos da vida dele, que eu acho que são bastante ruins. Mas ele, enquanto jogador, é claro que ele é um vitorioso. É só ver os resultados, por onde ele passou e tudo mais. Não vai discutir a questão da técnica dele. Mas o que nós temos que discutir é o seguinte: é o momento dele, né? Ele está machucado. Ele está incapacitado de jogar. E mesmo assim, o pessoal teve que carregá-lo. E aí, você acaba já levando para a mala da equipe que vai para a Copa do Mundo, já uma dúvida, né? O cara vai conseguir jogar, não vai, enfim. Sendo que o Brasil tem tantos jogadores, não vou dizer com a mesma competência, mas também competentes para poder já ir com muito mais certeza. Então, esse é um aspecto assim, que eu acho que está muito ruim. É claro que até agora jogou apenas um jogo e que, diga-se de passagem, nos primeiros 30 minutos do primeiro tempo, levou um baile, né? levou um baile do Marrocos, né? A gente sabia também que o Marrocos não é um país que tem um time fraco e tudo mais, mas o Brasil, vamos só colocar, o Marrocos colocou o Brasil na roda, ali naquele primeiro tempo, né? Depois equilibrou, né? Então, a gente vê que a seleção está desorganizada, que não, pelo menos nesse primeiro jogo a coisa foi feia. Aí o cara fala, mas a Espanha também não foi bem. Não, mas quem viu a Argentina jogar? Como é que foi a Argentina no jogo da Argentina? Chegou e deu o recado, e ponto final. Como é que foi a França? Titubeou? Também não. Então tem muitas seleções que assim, já de começo já estão mostrando o porquê que foram para a Copa do Mundo. Então eu acho assim, que o tempo rodou, circulou, discutiu, mas nós podemos ter um quadro de bons jogadores, nós temos vários bons jogadores, mas infelizmente nós não temos um time. Aí vai jogar com o Haiti, vai ganhar do Haiti? Olha, é claro que vai, não tem como perder pro Haiti, só me faltava essa. Mas daí, ganha do Haiti, fica todo mundo feliz, e agora vai. Vai nada, desse jeito não. Ou o time apresenta, de fato, né, um quadro onde você vê um time jogando, ou, infelizmente, nós vamos fazer muito feio nessa Copa do Mundo. E ontem, quando eu vi tanto aí parte da participação da França, como também da Argentina, me bateu uma tristeza muito grande de saber que nós, né, tão conhecida pátria do futebol, nós estamos passando por essa situação. E só para encerrar, eu quero falar o seguinte, uma das coisas assim que, né, porque, meu Deus do céu, como é ruim, né, é você ver as propagandas da Copa do Mundo. Então você vê, né, os lobos em pelo de cordeiro, né, querendo, olha, né, aí, é patriotismo, a camisa verde e amarela, o país que nós amamos. Aí quem que tá fazendo a propaganda? Bancos. Quem que tá fazendo a propaganda? Você não, meu, você cansa de ver as bets. Olha, jogue com responsabilidade. Pelo amor de Deus, o que tem de gente endividado, gente se matando aí por causa dessa coisa, e aí correndo solto aqui no Brasil, metendo dinheiro no futebol para poder enganar a população de que isso tem algo a ver de bom, né? Aposta, essas apostas não tem nada de bom, gente. Isso aí tá acabando com a vida de muita gente. E banco fazendo propaganda? Ah, é? Né? Como se fosse coisa boa? Pega o telefone do banco da tua cidade e liga lá, vê se você consegue falar com alguém. Bom, então, essa é a minha opinião de hoje. Me desculpa aí um pouco do desabafo, mas eu também quero comentar sobre futebol. Um grande abraço a todos, fiquem todos com Deus.
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0: Muito bem, estamos chegando, gente! Oi, tudo bem com você? Por aqui José Gazzone, junto com você nesta tarde maravilhosa, hoje, quarta-feira, 17 de junho. A Rádio do Norte do Paraná está começando o Baú da 107. Tudo bem com você? Vamos juntos até as duas, agradecendo a Deus por este dia lindo e maravilhoso. É um prazer, uma alegria saber que você está aí do outro lado. Vamos juntos, até as duas, você tem o Baú da 107.
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0: Muito bem, tá aí, ó. Aba, Fernando. Também ouvimos Zé Ramalho, Chão de Giz, Amendo Me. Muita música boa pra você aqui no Baú da 107.
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0: É o Baú da 107 aqui pelas ondas da Cobra FM. Com Tim Cree, Brandy Rose, muita música boa pra você nesta linda tarde.
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2: Agora, 12:33.
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24: Muito bem, estamos de volta, agora 12:44, uma ótima tarde para você curtindo e ligado aqui, Baú da 107.
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0: Henrique Iglesias, aqui no baú da 107. José Augusto, Eric Clapton, muita música boa. Agora tem Cobra News com Dárcio Campos.
1: Cobra FM, faltando 3 minutos para uma, eu volto já.
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3: E a Prefeitura de Londrina abriu um processo licitatório para a contratação de uma empresa especializada no resgate, manejo biológico e transporte de animais silvestres encontrados em situação de risco ou vulnerabilidade nas áreas urbanas e no entorno do perímetro urbano do município. A medida tem como objetivo central fortalecer a capacidade e resposta da administração pública diante do aumento de ocorrências envolvendo a fauna nativa em bairros habitados. O certame, que será realizado na modalidade pregão presencial, com suporte para participação por videoconferência, está agendado para o dia 30 de junho. O edital prevê um teto de investimento estimado em R$96.500 para a prestação do serviço por um período inicial de 12 meses.
0: Paraná.
3: E o governo do estado, por meio da Secretaria de Segurança Pública do Paraná, anunciou a construção da nova sede do 30º Batalhão da Polícia Militar em Londrina. A obra integra a política estadual de fortalecimento da segurança pública e representa um investimento estimado de mais de R$21 milhões. A nova estrutura, planejada pela Secretaria de Segurança Pública, será erguida em um terreno doado pela Prefeitura Municipal, localizado na Avenida Saoyokindi, considerado o principal corredor comercial e logístico da zona norte da cidade.
0: Brasil.
3: E a medida provisória publicada nesta semana destinará mais de R$337 milhões para ações de combate ao desmatamento, prevenção de incêndios e fiscalização ambiental. Deste total, pouco mais de R$194 milhões serão destinados ao Instituto Brasileiro do Meio Ambiente e Recursos Naturais Renováveis, IBAMA, e R$143 milhões vão para o Instituto Chico Mendes de Conservação da Biodiversidade. No âmbito do IBAMA, a maior parte dos recursos, cerca de R$149 milhões, será aplicada em ações de prevenção e controle de incêndios florestais em áreas federais prioritárias.
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3: Pesquisadores de universidades, institutos de pesquisa e empresas do setor automotivo desenvolvem aqui no Brasil um sensor nacional para sistemas de frenagem automática, que será obrigatório em todos os veículos fabricados a partir de 1º de janeiro de 2029. A tecnologia é um sensor de radar chamado de sistema ADAS, sigla para Advanced Driving Assistance System. Esse sistema reforça a segurança dos veículos ao viabilizar recursos como frenagem automática e assistência de permanência em faixa. A obrigatoriedade do ADAS nos carros fabricados a partir de 2029 é uma resolução do Conselho Nacional de Trânsito, CONTRAN, órgão vinculado ao Ministério dos Transportes.
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3: Quarta-feira de estabilidade em toda Londrina região. Cambé marca agora 21 graus. Agora na Vila Cazone, região central de Londrina, os termômetros marcam 22 graus. 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
6: Acertando, 1 hora 2 minutos.

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11: Muito bem, estamos de volta agora 1h11. Oi, gente, por aqui José Gazzone, junto com você, se liga.
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11: 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Muito bem, gente, chegou o momento da nossa tradução do dia. Trazendo para você hoje, Christina Perry, I Taz Years. Foi lançado em 18 de outubro de 2011 e você vai conferir agora no Baú da 107.
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0: Muito bem, tá aí Elton John, Sucker Fry. Deixa eu mandar um abraço aí para o Reginaldo. Reginaldo curtindo aqui o baú da 107. Agora 1h33, ouvimos também Joana, Tô Fazendo Falta. É o baú da 107, com muita emoção, nesta linda tarde. Volto já.
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2: Uma hora 34 minutos.
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1: Muito bem, estamos de volta, agora 1h44, boa tarde pra você ligado aqui, Gê.
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1: 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Muito bem, tem ouvinte.
7: José Gazzoni, eu gostaria que você tocasse pra mim a música do Roberto Carlos. O Roberto Carlos, esse cara sou eu.
1: Muito bem.
10: Boa tarde, José Gazzoni.
1: Oi, Maria do Bairro, Maria do Bairro chegou.
10: Eu gostaria de ouvir uma música hoje, para tocar para mim, por favor, com o Fábio Júnior. Ofereço para você, para o Darcy Campo, para mim, compartilhe para os amigos, o amigo oferece para mim, Ivan, do Padre Ângelo. A Creuza do Pioneiro,
1: a Luísa,
10: o Mauro, Jana, a Tília, Valdirene, sou de São Paulo, o Roberto Fernandes, esposa de Nova Jacareta, que é sua esposa, com a sua namorada Morena, Dana Preta,
1: a lista Elzinho é
10: do Baitira, Deus Celestrino, Edneia de Cambé, Dona Neuza Frois, a Gersina, Anitta, todas as minhas amigas em geral, uma ótima quarta-feira, pessoal, para
1: tornar essa tradução
10: da música para mim, fazendo um favor, Deus abençoe, tudo de bom, fica com Deus.
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0: Muito bem, tá aí Roberto Carlos, Fábio Júnior, Caça e Caçador. Bom gente. Tem mais ouvintes aqui, ó.
1: Chega.
0: E aí, menino?
1: Como é que tá aí?
0: Vamos, Darcy.
1: Meu amigo, tudo certinho?
0: Tudo certo.
1: Eu sempre entro no finalzinho, mas é pra poder... Tá tudo certo, né, José Gazone? Vou botar o Tim Maia pra nós aí.
0: O Tim Maia.
1: Me dê motivo. Essa galera linda e maravilhosa que tá ouvindo essa rádio linda do norte do Paraná.
0: Olha aí,
1: a equipe do José Gazone, com certeza, né,
0: José Gazone? Maravilha, menino.
1: Um abraço, José Gazone, tamo junto.
0: Um abraço pra você também.
1: O Darcy de Porto Alegre.
0: Valeu, um abraço pra você também, o Darcy. Bom, gente, eu vou embora. Na sequência, o Eli vai comandar a sua tarde. Eu retorno amanhã, se assim Deus permitir. Tenha aí uma ótima tarde e até lá. Valeu, tchau, tchau.
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6: Em ritmo de Copa do Mundo, já tô aqui para atender você no 43-33-16-40-06. Participe aqui da nossa programação. Agora 2:04.

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6: A Cris tá pedindo um abraço. Ô Cris, um abraço pra você, tá bom? Mais um. Valeu pelo rádio ligado, tamo junto, hein? Valeu, Cristiane, agora 2:10.
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6: Oi, gente! E aí, agora 2:12, como é que você tá? Conte-me tudo e não esconda nada. Cheguei pra festa aqui no seu rádio. Cola aí, gruda aí.
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6: Não desgruda da gente. Quarta-feira, 17 de junho. Pra falar com a gente aqui é só mandar um salve no 33-16-40-06. Você tava bem demais, você tava com o Gazone aqui, você sabe. Um amigo, um campeão em cada horário. E agora tem as melhores pra você.

Aqui na nossa programação, as músicas mais tocadas em todo o Brasil. Gustavo Lima, sucesso. Eduardo Costa passando por aqui. Imagina Eu. 107.1 é só sucesso, só as melhores pra você. E pra falar em melhor, grupo Menos é Mais. Champanhe, nas mais.

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0: Embaixador passando por aqui com uma música maravilhosa, assunto que dói entre as mais pedidas desta tarde, Gustavo Lima, aqui na 107.1 Cobra FM.
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0: 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Confira aqui comigo agora, 2:30.

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3: Na Cobra FM 12:34.
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3: Enquanto sua fazenda em Bela Vista passa por reformas, Gustavo Lima, embaixador, mudou a rotina e escolheu aí um dos endereços mais exclusivos de Goiânia para morar. O cantor está em um apartamento avaliado em cerca de 7 milhões no condomínio Victorian Living Desire, empreendimento de alto padrão localizado no setor Marista, uma das áreas mais valorizadas da capital goiana. É, mas que sucesso, hein? Segundo informações confirmadas pela assessoria de imprensa do artista ao portal Metrópolis, o imóvel está aí alugado neste momento. No entanto, o sertanejo tem interesse em comprar a unidade. O apartamento possui 404 metros quadrados e reúne aí uma série de recursos voltados ao conforto dos moradores. Será que ele tem din-din para comprar? Por enquanto ele alugou, mas está pensando em comprar esse humilde apartamento. O que você acha? Será que o embaixador tem grana para comprar esse apartamento aí? Que apartamento, hein? Gustavo Lima troca a fazenda por apartamento de 7 milhões. Rapaz, que sucesso, né? O pessoal tá lá mexendo na fazenda, lá, né? Fazendo algumas reformas na fazenda. Enquanto isso, ele tá morando nesse apartamento aí. Tá pensando em comprar um apartamento, né? Vamos fazer uma vaquinha. Vamos ajudar o Gustavo Lima a comprar esse apartamento aí? Bora, o que você acha aí? Uma boa ideia, né? Agora 12:36, é só sucesso, hein? Mundo dos Famosos, Cobra FM. 107, boa tarde pra você, obrigado pela companhia.
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12: tarde tá gostosa, a tarde tá linda, que esse sol brilhe na sua vida, tá bom? Muita paz, muita alegria. Tá no trabalho? Bom trabalho aí pra você. Toca aqui, tamo junto, né? Ô, fala comigo aí, ó. Fala comigo. No 43-33-16-40-06. Oi, meu amigo aí que tá aí participando com a música do João Paulo e Daniel, já já vou atender. Obrigado, Tila. Obrigado, Luísa. Obrigado, Joana. Vinícius na capital, São Paulo. Obrigado, Débora Rodrigues, obrigado aqui. Quem tá mandando aqui? A Cristiane tá comigo aqui. Valeu, Cris. Obrigado a todo mundo aí, ó. 3316-4006 para sua participação, para o seu oi, aqui para você falar com a gente na Cobra FM. Enquanto isso, a gente vai trazendo as músicas mais pedidas. Juan e Leandro e Danilo e Davi.

0: pra mandar no clima da Copa do Mundo. Bora mandar, alô.
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0: Quem tá ouvindo a Cobra FM? Mandou aqui, boa tarde, Eli Reis. Estamos ligadinhos aqui no seu programa. Obrigado, fico felizão da vida. Manda um alô aí pro pessoal do cartório. Rejane, o Maico e a Giovana, é isso? Rejane, Maico e a Giovana. Olha só o trio, que sucesso. Bom trabalho pra vocês. Muito obrigado aí, a galera aí do cartório. Tá ouvindo, hein? Tá aqui na 107.1. A minha amiga falou assim, ó, sucesso. Eu, né, Rejane, o Maico, a Giovana, nós estamos no clima da Copa do Mundo, sucesso. Bora aí comigo. Obrigado, viu? Abração pra você.

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0: amo essa música. Uma das mais tocadas em todo o Brasil, tá aí, Zezé de Camargo. Irmão da Lua, amigo das estrelas. Top das tops. Ô, Michael, você não falou que é Maico aí, meu amigo do cartório. Aí eu falei, qual que é a diferença, será? Eu vou perguntar pra minha amiga Iá, né? Olha o que ela falou aqui pra mim, ela falou, ó, sucesso? É, essa é uma excelente pergunta. O que acontece é que temos a mesma grafia, né? Maico e Michael. O que muda é a pronúncia, né? Foi o que ela falou aqui pra mim, ó. O que muda totalmente a pronúncia, sucesso? Respondeu a minha amiga Iá. Então, ô Maico, tamo junto, é nóis. Abraço aí pra Rejane, o Maico e também a Giovana. Que sucesso, que trio, hein? Todo mundo aqui na 107.1.
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1: ele é Tiaguinho. Top das tops.
0: Fazer o quê?
1: Pensamentos deixa eu ver aqui, pensamentos intrusivos, nossa senhora, que sucesso, hein? Pensamentos intrusivos, Tiaguinho, na 107.1. Bora aí, só sucesso, hein? Obrigado aí a Adriele também acompanhando a nossa programação, família Marçom.
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3: E o Departamento de Estradas de Rodagem do Paraná concluiu as obras de melhoria em um trecho de quase 26 quilômetros da PR-445 entre os municípios de Bela Vista do Paraíso e 1º de Maio. O asfalto passou por reparos profundos e superficiais para corrigir buracos e deformações. Além disso, a pista recebeu uma nova camada de asfalto de alta qualidade, enriquecido com polímeros, um material mais resistente que garante maior durabilidade. A melhoria beneficia diretamente cerca de 25 mil moradores da região.
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3: O presidente dos Estados Unidos, Donald Trump, afirmou que o Estreito de Hormuz será totalmente reaberto a partir da próxima sexta-feira, quando Estados Unidos e Irã assinarão formalmente o acordo para o fim da guerra no Oriente Médio. Os Estados Unidos e Irã anunciaram no final de semana que chegaram a um acordo para colocar fim à guerra, que travam há mais de 3 meses no Oriente Médio, e afirmaram que firmarão presencialmente o texto em uma cerimônia em Genebra, na Suíça, na próxima sexta-feira.
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3: Quase metade das crianças e adolescentes do mundo está vivendo hoje sob o impacto de pelo menos 3 ameaças climáticas. O alerta é do Unicef, Fundo das Nações Unidas para a Infância, em um relatório divulgado nesta semana. Segundo o estudo, cerca de 1 bilhão e 100 milhões de jovens enfrentam risco como calor intenso, seca e enchentes, situações que afetam diretamente a saúde, a escola e até a sobrevivência. Praticamente todas as crianças do planeta já convivem com ao menos um desses problemas.
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3: Tarde de quarta-feira de estabilidade em toda a nossa região. Cambé e Rolândia marca agora 21 graus. Agora na zona leste de Londrina, os termômetros marcam 22 graus. Jornalismo, Rádio Cobra FM, Dárcio Campos.
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1: Agora 3:06 na 107.
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6: E a Copa do Mundo segue para mais um dia de estreias. Nesta terça-feira, a França venceu o Senegal por 3-1, a Noruega goleou o Iraque por 4-1 e a Argentina não tomou conhecimento da Argélia, vencendo por 3-0 com os 3 gols marcados por Lionel Messi. Já durante a madrugada, a Áustria bateu a Jordânia por 3-1. E nesta quarta-feira, a bola volta a rolar com mais 4 partidas. Pelo Grupo K, Portugal enfrenta o Congo às 2 da tarde e às 11 da noite tem Uzbequistão e Colômbia. Já pelo Grupo L, a Inglaterra encara a Croácia às 5 da tarde e às 8 da noite Gana e Panamá fecham a rodada do grupo. Falando de Copa do Mundo, Guilherme Gaspar.
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28: Olha, vai ter churrasco hoje na casa do Fernando Padilha, tá convidando todo mundo. Você conhece? Pode chegar lá hoje à noite que tem churrasco aí, porque hoje ele tá completando mais um ano de vida. Quarta-feira, 17 de junho, então tá dando festa, tá dando aí um churrascão, hein, tá bom? A Vânia Ferreira também tá dando churrasco, se você conhecer, né? Eliane também, né? Não sei se consigo pronunciar isso aqui não, viu? Agora você me complicou aqui. Handstfer, olha, tô falando alemão agora aqui, mas tudo bem. Parabéns pra você aí, viu? Tá dando churrasco também. O Ademilson Siqueira também dando churrasco. Isabela tá dando churrasco hoje, hein? A Isabela Rossanês, né? Rossanes. Deixa eu ver aqui quem mais tá dando churrasco. Valdir Toledo também dando churrasco. Legal. A Lede Souza, olha, tá dando churrasco hoje também? Tá aí, ó. Aí tem muito churrasco hoje aí. Parabéns pra você que hoje tá completando mais um ano de vida. Felicidade da Cobra FM.

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No clima da Copa do Mundo, traz pra você o Vale a Pena Sentir Saudade.

do ano de 1999. Ela faz parte do álbum Tchau Radar, aí, Engenheiros do Havaí. Boa demais, né? Eu que não amo você.

vale a pena sentir saudade. Volta amanhã com Ótica Lux, a luz dos seus olhos. Gustavo Lima, saudade sua. Que saudade de todo ser, viu?

0: Uma saudade sua. Só sucesso. Agora 3h32.
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16: Oi, gente, boa tarde, 3h38.

0: cantor Leonardo encontrou uma forma especial de internizar aí a memória da mãe em um de seus mais recentes investimentos. O cantor batizou sua nova propriedade rural, localizada em Formoso do Araguaia, no sul do Tocantins, com o nome de Fazenda Talismã Dona Carmen, em uma homenagem à matriarca da família que morreu em 2023. Bacana, hein? Parabéns aí pela atitude de Leonardo, né? Que fez essa homenagem maravilhosa. Leonardo homenageia a mãe em nova fazenda no Tocantins. 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
0: Oh, que legal ter você aqui na nossa programação. Boa tarde. 107. Que maravilha. Vamos que vamos aí.
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0: Alô, sucesso! 33164006, você faz a nossa programação.
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0: Alô, alô, alô, alô, Maico. Por nossa conta, vai dar risada no circo maravilhoso, hein? Bom demais, né? The Big Circus, só sucesso. Última semana, então, aproveita aí pra você ser feliz por conta da Cobra FM 107.1. Henrique Juliano, Amor dos Outros. Vou ter você aqui.

Programação aqui na 107 tá aí pra você. Banda Eu Te Seguro. Essa música é maravilhosa, é linda. Top das tops. 107. Olha, eu tô ficando por aqui, tá chegando ele, o Renato Peruca. Aqui você tem um amigo, um campeão em cada horário. Tô de volta às 7 da noite, com A Noite é Nossa. Valeu, grande abraço, tudo de bom. Obrigado pela sua companhia, que foi agradabilíssima. Tô indo embora. Tchau, gata. Tchau, gato. Fui.

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0: 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Muito modão. Ô, Boteco.
1: Ótimo acordo.
2: Ah, ô, meu Puga. Vai começar de novo.
1: Vai começar de novo. E aí, como é que você tá?

0: falta muito pra sexta-feira ainda. Já tô cansado já.
1: Falta pouco. Falta pouco, coração.
2: Vem ao sair do meu.
1: E essa aqui, ó. Você tá maluco?
0: Peruca, peruca, quero trazer você pra comer em casa a qualquer hora, peruca.
1: Que conversa que é essa?

É nóis! Aqui no Boteco você vai participando, mandando sua mensagem 43-33-16-4006 e vai pedindo o seu modão, beleza? Lembrando que daqui a pouquinho tem ele, Dárcio Campos, é claro, te deixando muito bem informado, beleza? Lembrando que às 7 da noite tem o resumo do dia, Cobra News, e é claro, você...

0: gostou, faz barulho aí. Muito bom.
1: Tá aí, moda boa demais no boteco.
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0: E aqui você vai participando, mandando sua mensagem 43-33-16-40-06.
1: Fala, Piruco, boa tarde.
0: Boa.
1: Piruco, esse negócio de levar a gente pra comer em casa, vou falar um negócio pra você. Sai que é fria.
0: Não dá. Esse negócio, meu amigo Zé Roberto, é pura ilusão.
2: Alô, Piruco, boa tarde, tarde, Piruco.
0: Tarde, tarde, tarde, tarde.
2: Como é que nós estamos, Piruco? Fala pra mim.
0: Tudo ouro 18.
2: Ó, pra cima que é foguete.
0: Bora pra cima.
2: Ei, Piruco, que história é essa aí? O cara quer levar você pra comer na casa dele, Piruco? Ai, que negócio aí? Explica pra nós aí, Piruco.
0: Na verdade, quem mandou essa mensagem foi o Tiririca, cara. Ei, meu parceiro Tiririca, eu sei da sua vida, Tiririca. Eu sei da sua vida, Tiririca.
3: E aí, Piruca? Nós estamos com o Mudinho aqui, ó.
0: Hã?
3: Nosso auxiliar aqui no serviço, ele vai pedir uma música aí.
0: Pode pedir, Ah, eu sei qual que é. Essa aqui, ó.
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0: Eu acho que acertei essa aqui mesmo, Mudinho.
5: Oi, meu amigo Perucas, o Marcos de Criciúma, Santa Catarina. O foco do momento hoje é Campo Mourão.
0: É mesmo?
5: E ó, Peruca.
0: Hã?
5: Tô chegando atrás de ti, hein?
0: Ah, mas que conversa.
5: Tô bem pertinho, hein?
0: Ai, meu Deus do céu. Mas que tá virando isso aqui, cara? É no começo, tá assim?
5: A hora que você menos esperar, tô atracado atrás de ti, hein?
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0: Rapaz, não sei nem o que falar.
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0: Meu amigo Marcos de Criciúma.
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0: Ó, quem gosta desse, ó, dessa moto aqui, meu amigo Walter da Ótica Lu.
6: 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E minha mãe quer uma nora.
0: Você é boa pra dançar, hein? Meu amigo Marcos de Criciúma. Na hora que você chegar aqui perto do Peruca, nós vai dar um rolê no meu táxi, tá bom?
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0: Pode ter certeza, meu amigo Marcos de Criciúma. Você vai ser bem.

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1: 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Alô,
0: você participa, a sorte do povão.
2: Oi, boa tarde, eu tô ligadinha aqui no seu programa. Quero ver uma música aí com o Leandro Leonardo. Aqueles olhos.
0: Nossa.
2: Beleza. Tá, todos já tá ligadinho no seu programa. E a todos os ouvintes. E a toda aqui da cidade de Paracatu. E a todos vocês aí da equipe da rádio.
0: Tô de bola, meu amor.
2: Da Eva de Paracatu. Tô ligadinho ouvindo você.
0: Um beijo.
2: Beleza.
0: Beleza, Creuza. Alô.

0: Pure, onde tá?
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2: Um lampião quebrado.
0: E aqui você vai participando, vai mandando modão, meu amigo Marcelão. Alô Marcelão, de Maracaí, São Paulo, obrigado pela audiência, ótima tarde pra você.
3: Brasil! Oh,
0: acompanha a gente no Mercedão, hein? Cê tá doido? Um abraço pra você, meu parceiro, tudo de bom!
4: Boa tarde, peruca. Ô, peruca, nós aqui da Fazenda Natal, UEP.
0: Oi, sim. Positivo, ué.
4: Pediu uma música pra você mandar pra nós aqui, pro Barretinho.
0: Barretinho?
4: Pro Nino. Pro calçudinho daí da cidade de Margarida, que é mais aqui, que é do Perdido da Margarida. Manda aquela música pra nós lá, Farra, Pink e Foguete.
0: Farra,
4: Tchau, Pink, obrigado.
0: Valeu.
4: Faz favor pra nós essa música pra nós aí.
0: Valeu, meu parceiro. Daqui a pouquinho tem pra vocês Bruno e Barreto. Solta a moda aí dos meninos. 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Vai.

0: E você participa!
1: Amigo Marcelão!
2: Boa tarde, peruca!
0: Tarde!
2: Boa tarde a todos os ouvintes da 107.1! Oh. Toca um modão aí pro seu Moreno!
0: Ah, mas que é isso, cara? Não, não é possível! Que tá virando isso aqui? Eu não sei nem o que falar, é de joia! Ô Marlene Serpelloni! Ajuda o peruca!
2: Boa tarde a todos os ouvintes da 107.1! Toca um modão aí pro seu Moreno!
0: Ai, meu Deus do céu! Rapaz, com o fio pequeno. Outro maiorzinho com enteada. Ah, não escutei isso, não? Ô, Zé!
2: Boa tarde a todos os ouvintes da 107.1! Toca um modão aí pro seu Moreno!
0: Eu prefiro esquecer essa parte da minha vida. E aqui você vai participando, mandando mensagem, cadê o povão?
3: Boa tarde, peruca.
0: Tarde.
3: Oh, vai desculpando aí, se eu te machuquei por trás, viu?
0: Ah, não.
3: Eu sou meio cabeça dura. Toca um modão pra nós aí, peruca. É segunda-feira, é programa gravado. Tamo junto, irmão.
4: Oi, Fred, ó, quem chegou aqui é o peruca, ele é muito doido, ele fica gritando. Ele é doido demais. Ô peruca, toca um modão pra nós aí. Aqui é o Barney, é do Fristo.
0: Rapaz do céu. Daqui a pouco, esboteco. Vamos chamar de casa de saúde, manicômio. Tá um rolo isso aqui, hein?
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0: Vamos lá do Silvinho do Seringa?
1: Vamos!
0: Cadê o Fiatão? Verdade que o Fiatão quer namorar?
1: Ah, filho, não fala essas coisas. Fofoca no ar não, filho. Pelo amor de Deus, fofoca no ar não quer, o pai não quer.
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1: 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Alô, Silvinho! Alô, alô, Tiringa! Um grande abraço pro meu parceiro Fiotão. Ótima quarta-feira!
3: Meu diabetes, acho que tá uns 600, porque eu tô numa tremedeira, tô parecendo uma Toyota daquelas antigas.
1: Não vai aguentar. E aqui você vai participando, mandando sua mensagem 43-33-16-40-06.
4: Renato Peruca, boa tarde.
1: Tarde.
4: Manda uma moda aí de Paulo Paulino pra nós aí.
1: Deu
4: pra todo mundo gostar da música, pra você aí, todo o pessoal aí. Valeu, obrigado.
1: Valeu, meu amigo. Ligadinho com a gente em Maracaí, São Paulo. Daqui a pouquinho pra você, Marcelão.

0: que tem essa, mas eu queria
1: somente não.
0: Só a voz. Tem ela aí?
1: Ontem ela voltou a me procurar.

0: aqui no Boteco, você vai participando, mandando sua mensagem, vai pedindo o seu modão. 43-3316-4006. Sorte o povo no Boteco.
1: Alô, piruca, que negócio é esse que o povo tá indo tudo atrás de você, piruca?
0: Ah, para com isso.

0: Ah, meu parceiro Rafael. Vai ser só mais um.
1: E aí, Renato, piru?
0: Oba.
1: Eu vim na rádio, rapaz.
0: É mesmo?
1: Como que você me soltou o áudio do Mudinho aí? Agora o Mudinho tá aqui na obra, aqui, brabo aqui. Você soltou o áudio dele aí pedindo música.
0: Vixe, o Mudinho tá brabo. Meu parceiro, ligadinho com a gente. É verdade mesmo que o Mudinho tá bravo? Ô, meu amigo Dogrinha! Quer dizer que o Mudinho tá brabo? Não, acalma ele aí, meu parceiro. Tenta gravar ele aí. Cê, pra mim ver, você tá bem nervoso mesmo. Eu gosto do cara bem nervoso de verdade.
2: Boa tarde, peruca.
0: Tarde.
2: Ô, peruca.
0: Oi.
2: Manda esses homens beber pinga, rapaz.
0: Aí,
2: não, só fica com conversa piada.
0: Alô, meu amor, um beijo no seu coração. Nossa amiga Madá tá ligadinha com a gente. Ô, Madá.
3: Essa casa tem você.
0: E o chapeludo, Madá? Chapeludo sumiu, Madá. Cadê o chapeludo?
4: Peruca, queria que você tocasse pra mim a música Zezé de Camargo. Você não tocou ela ontem? Eu pedi pra você tocar, você não tocou?
0: Não toquei, filho.
4: Toca a música do Zezé de Camargo pra mim.
0: Qual?
4: Você toca, se for impossível.
0: Foi.
4: Zé de Camargo, que eu pedi pra você tocar.
0: Tá bom, meu amor, né? Vai tocar pra você, nossa amiga Ivone. Tá ligadinha com a gente. Solta aí uma aí. Do Miro Osmar. Solta aí pra ela, vai.
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0: Alô, Ivone! Quem gosta das modas.
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0: Do Zezé.
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0: E quando toca, ela.
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0: Chega, chora.
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0: É a nossa amiga
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0: Ivanilda
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0: Maria.

0: rapaz, tem umas motos que machucam, né?
1: Tava sonhando que eu tava no bar, aí eu pedi uma pinga. O cara perguntou, puro ou com limão? Falei que era com limão. Na hora que ele pôs no balcão, eu acordei. Se tivesse tomado puro, tinha dado tempo.
0: Não vai, Zuyuno! E aqui você vai participando, agora são 4 horas 24 minutos. Lembrando que daqui a pouquinho tem ele, Darcio Campos, com a notícia, com a informação. E você, é claro, muito bem informado.
2: Ai, boa tarde. Ô, peruca, fala pra essa mulher aí, ó. Essa mulher também pode tomar pinga, que eu vou no lugar dos homens. Eu adoro pinga.
0: Alô, Madá. Foi pra você, viu, mano?
3: Ô, louco, peruca, tu não tá respeitando você mais, não, hein, peruca?
0: Não tá, rapaz. Eu não sei nem mais o que eu faço, olha.
4: Ô, peruca, boa tarde, tarde. Tá com saudade do chapeludo, peruca? Fala pra nós. Você quer ver o chapeludo, peruca?
0: É o cowboy, o São Martinho.
5: 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A música do Zezé.
0: Ah, tá bom.
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0: Tá bom.
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0: Eu toco com certeza. Às 4h25, alô Romeu, meu amigo Marcelão de Maracaí,

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7: Ótima corda!
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7: É isso mesmo, e aqui você vai participando, mandando sua mensagem daqui a pouquinho às 5 da tarde. Tem pra você informações com ele, Dárcio Campos, e a todo momento, é claro, você sempre vai estar muito bem informado aqui no Boteco. Beleza, show de bola, participe, manda o zap, manda áudio, vai pedindo Boteco. A sua moda, quem tá com a gente participando, olha só o pessoal do cartório. Alô, Maico, Michael. Eu vou chamar de Luan, cara, vai ser melhor, que eu sempre confundo. Alô, Rejane. Ajuda nós, filha, pelo amor de Deus. Ajuda nós, Luan. Ô, Luan. Eu vejo você na rede social, Luan, postando as fotos lá com a turma. Ê, Luan.
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7: Esse Luan é diferenciado, ele tá doido.
17: Boa tarde, Leon Souza. O jacaré aqui do Jardim Anelisa, Três Cambé.
7: Ah, que rolo. Não, jacaré. Falhou, fi. O Lê na outra, viu, vi? Hoje você está feroz mesmo, hein? Hoje você tirou o dia, hein? Hoje você tirou o dia, cara. Quem tá com a gente participando? O pessoal da Eletrodil. Alô, meu amigo Miro. Tá ligadinho com a gente? E o nosso parceiro Corpim. Da Eletrodil. Como é que ele tá? Ei, Corpim. Quem sabe uma coisa sua, Corpim do céu. Ei, Corpim. Quem falou foi o Júnior, viu? Manda pra nós aqui o apelido do Júnior, porque pra nós não falou não, viu? Pessoal da Eletrodil. Tá ligadinho com a gente. Pensa no rolo. Pensa no rolo.
18: Café quindo.
7: Aí sim, gostoso, saboroso, delicioso demais. A todo momento tem que ter café quindo.

0: Gostoso, saboroso, delicioso demais. E você manda sua mensagem, vai participando e pedindo seu modão. Alô, Paulinho 16, Joaquim Távora, obrigado pela grande audiência. Meu amigo Ciclope também tá com a gente nesta tarde maravilhosa. Obrigado pela audiência. 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
2: Nós estamos numa situação brava. A situação daqui tá o seguinte, tá? Tá harto pra carpir, tá baixo pra roçar e tá molhado pra queimar. Não tem o que fazer.
0: Não tem

0: matador.
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0: Tá aí, moda boa no Boteco, agora são 4h59.
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2: E uma semana depois do anúncio da saída da Secretaria de Obras e Pavimentação, Otávio Gomes anunciou por uma nota oficial que não vai assumir a presidência do Instituto de Pesquisa e Planejamento Urbano de Londrina, IPU. No documento, ele justifica a desistência, dizendo que a saída da administração municipal foi uma decisão pessoal e profissional, tomada de forma serena e alinhada ao momento de sua carreira, com o objetivo de retomar projetos na iniciativa privada. Gomes estava à frente da secretaria desde o primeiro dia de gestão do prefeito Tiago Amaral, em janeiro de 2025.
3: Paraná.
2: E o Paraná deu mais um salto quando o assunto é turismo. O estado aparece entre os 10 estados mais vendidos aos viajantes brasileiros em 2025, na lista que inclui mais de 50 operadoras de turismo. No ranking, o Paraná entrou no seleto grupo do top 10 na nona posição. Os dados são de um levantamento da Associação Brasileira de Operadoras de Turismo, divulgados em seu anuário. Em 2024, o Paraná não estava no topo dos mais comercializados.
3: Brasil.
2: Instituto Brasileiro de Geografia e Estatística, IBGE, está com as inscrições abertas para um novo processo seletivo simplificado, voltado à realização do 12º Censo Agropecuário, Florestal e Aquícola. Ao todo, são oferecidas mais de 8.200 vagas temporárias em 5 funções, com remuneração que variam entre R$ 2.128 e R$ 4.008, além de benefícios. As oportunidades estão distribuídas em todo o país e abrangem atividades administrativas, operacionais, de supervisão e suporte tecnológico, ligadas à execução da pesquisa. As inscrições devem ser feitas exclusivamente pela internet no site IBFC, responsável pela organização do processo. O prazo termina às 23 horas do dia 1º de julho. A taxa de inscrição é de R$ 53.
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2: Ana Beatriz Stubinski, de 22 anos, a jovem que foi atingida por um galho de árvore na Praça Osório, no centro de Curitiba, recebeu na noite passada a aplicação da polilaminina. Ela está no Hospital do Trabalhador, onde a equipe responsável pelo tratamento, ainda em fase experimental, fez a aplicação do medicamento. A substância é estudada pelo potencial de estimular a regeneração de nervos e tecidos lesionados na medula espinhal. Ana Beatriz está internada no Hospital do Trabalhador desde o último sábado, quando foi atingida por um galho de árvore enquanto passeava com a família em Curitiba. Ela deu entrada na unidade em estado gravíssimo, com risco iminente de morte.
3: Previsão do tempo.
2: Final de tarde de estabilidade em toda Londrina e região. Holândia marca agora 17 graus. Agora no centro de Londrina os termômetros marcam 18 graus. Jornalismo, Rádio Cobra FM, Dárcio Campos.
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0: Tá aí, moda boa demais aqui no Boteco. Agora 5 e 6.
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21: É isso mesmo, a conexão oficial da sua torcida, beleza? Ótima tarde pra você, vai participando. Vai mandando sua mensagem.
22: Brasil!
21: E pedindo o seu modão, quero mandar um grande abraço pra nossa amiga ligadinha com a gente. Alô, Silvana Tavares. Um beijo no seu coração. Ótima quarta-feira pra você acompanhando o Boteco. Show de bola, maravilha.
23: Tarde, peru.
21: Tarde, tarde. Bora.
23: É hoje, vai buscar amarelinha, peru.
21: Ai.
23: Vai vencer, peru. Vou buscar amarelinha, peru.
21: Ai, ai,
23: fala comigo, peru. Mandei mensagem no particular lá. Fala comigo.
21: Nossa, eu vou ver agora.
23: Vai buscar amarelinha, peru.
21: Vou ver agora.
23: Toca música pra nós aí.
21: Deixa comigo, meu parceiro Clodoaldo, daqui a pouquinho. Já vou ver essa moda aí. Ou melhor, já vou ver essa amarelinha, beleza?
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21: boca. aqui no boteco, você vai participando, mandando sua mensagem e vai pedindo seu modão. Beleza? 43-3316-4006. Vai pedindo a sua moda, vai participando.
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21: 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Agora são 5h18. Cadê o povo?
2: Alô, peruca. Quarta-feira, meio da semana. E aí, você tá forgado aí, meu? Como é que tá aí as programações aí? Belezeira?
21: É, forgado, hein?
2: Fique no último. Tem um povo aí que tá querendo ir atrás de você, peru. Que história é essa, rapaz? Logo no começo do programa, eu tô ouvindo aí, hein?
21: Meu parceiro Milton, o povo que tá querendo vir atrás, sabe por quê? Pra dar uma voltinha no táxi do peru, o povo tá endoidando.
3: O povão apelidou meu táxi velho de cacete.
21: Meu parceiro Milton, se você quiser dar uma voltinha, tem lugar pra você não. Também?
2: É doido, meu.
21: Só rolo e confusão.
2: Toca aí pra nós uma do Zezé de Camargo e Luciano.
21: A mais pedida. É,
2: Flores em Vida.
21: Flores em Vida.
2: Beleza?
21: Show de bola, Creuza.
2: Seu xará tá aqui, o Peruquinha. O
21: Peruquinha tá
2: Peruquinha,
21: aí?
2: Peruquinha, montador de móveis.
21: É mesmo?
2: Beleza?
21: O verdadeiro.
2: Sem terrinha, né? Sumiu, hein?
21: Sumiu sem terra.
2: Não vi mais ele por aqui.
21: Coitado,
2: será que ele tá por aí?
21: Rapaz, nunca mais viu sem terra.
2: Vivi tá ligadinho aí no programa.
21: Show de bola.
2: Partiu, meu velho.
21: Valeu. Valeu, meu parceiro Milton. Alô, Vivi, ligadinho com a gente aqui na Porecatu, pela 90.3. Alô, pessoal do Vale do Paranapanema. Ótima tarde pra vocês.
22: Boa tarde, peruca.
21: Apareceu a Margarida.
22: FM, é o Sem Terrinha de Porecatu.
21: Opa!
22: Eu quero ouvir um modão hoje, hein?
21: Qual?
22: Eu ofereço pra todos os ouvintes, tá ligadinho? O pessoal do Herdeiros da Luta, para o Paraguaio.
21: O Paraguaio.
22: Para o Paulista Marceneiro.
21: Paulista. Quem mais?
22: Para o Ed.
21: O Ed.
22: Para todos os ouvintes do Herdeiros da Luta.
21: Maravilha.
22: Também para o pessoal da farmácia, o Zé e o Tatá.
21: Olha lá, ó. Alô, Tatá.
22: Pessoal da Lotérica Pontes, Supermercado Siconato.
21: Show de bola. Beleza.
22: Alterética Rocha.
21: Uhum, uhum.
22: Beleza. Para o Torão, que tá ligadinho aí também, né?
21: Quero mandar. É seu... Vento Coração, meu parceiro. Sem terrinha. Meu parceiro Torão tá ligadinho com a gente. Alô, alô, Torão. Ótima tarde pra você, meu amigo. Obrigado pela audiência, pelo carinho. Um abraço pra você, Torão.
22: Consultora Rocha lá, o Turão.
21: Beleza.
22: Consultor de Precatu.
21: Consultor?
22: O Turão é seu fã mesmo, hein?
21: É mesmo?
22: Seu admirador, viu, peruca?
21: Rapaz, manda o Turão mandar mensagem pra nós. É o Turão mesmo, o verdadeiro. Manda o Turão mandar um zap aqui pro peruca.
22: Manda uma música também pro Laurindo do Jatão.
21: Olha, tá diante, hein?
22: Pra todos o pessoal que tá ligadinho na Rádio Cobra FM, viu?
21: Maravilha, valeu, meu parceiro. Sem terrinha. Ótima tarde.
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4: Dessa dose pra frente eu vou bebendo por beber.
21: E no Buterrenato,
5: peruca, no boteco.
21: Até às 7 da noite.
6: Boa tarde. Tá com uma música aí do Nick Tinoco.
21: Qual?
6: Da Roça.
21: Vai da Roça?
6: Já tô mexendo com a janta, viu? Tudo de bom pra vocês aí da rádio, tá bom?
21: Tá bom, é.
6: Toca pra quem estiver ouvindo, pra minhas amigas. Não vou ficar falando os nomes, não. Pra todas minhas amigas
21: aí,
6: que estiver ouvindo.
21: Tá? Já manda em geral. Isso mesmo, meu amor. Um beijo no seu coração. Dona Anitta, se eu tiver cinquentão no Pix agora, eu te mandava, viu?
6: Pra você também. Tchau e um beijo.
21: Beijo no seu coração, meu amor. Ótima quarta-feira, nossa amiga Dona Anitta. Um beijo no seu coração. Chegando agora, Leandro e Leonardo. Onde estão aqueles olhos?

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3: 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E aqui você participa, eu quero escutar o povão. Lembrando que às 7 da noite tem o resumo do dia. Cobra News, é claro, você muito bem informado aqui no Boteco.
4: Atenção, pessoal, informação passada agora há pouco pela Polícia Federal, que amanhã, às 14h45, vai ser 15 para as 3.
3: É, tá bom então, obrigado. Vou me dar inteiro.
5: Meu amigo Peruca, manda mais uma moda boa aí. A gente quer escutar o sertanejo que você faz. Um abraço.
3: Alô, alô, Teodoro. Obrigado pela audiência, pelo carinho. Daqui a pouquinho tem moda boa demais com Teodoro e Sampaio. Sabe aonde? Aqui no...

0: Nubus. E você participa?
1: Tenho diabetes, acho que tá uns 600, porque eu tô numa tremedeira, tô parecendo uma Toyota daquelas antigonas.
0: Rapaz, que as Toyotona, ruralzona pro meio.
2: Boa tarde, peruca, como é que você tá, meu considerado? Tudo, campeão tudo, de audiência, tudo beleza?
0: Beleza, Brasília. Tudo certo,
2: aqui é. Aqui tomando uma, né?
0: Tomando
2: um torresmo.
0: Um catinguá.
2: E ouvindo a nossa cobra FM.
0: Um torremi com cabelo.
2: Se você puder tocar pra nós aí, se é pra chorar por você, do Pinho do Vale Valentim.
0: Rapaz.
2: Essa agulha pra nós aí.
0: Não.
2: Manda lá, pô. A família Jacaré e uma dedada na quinta roda do Jacaré.
0: Rapaz.
2: Um abraço, fica com Deus.
0: Meu parceiro, Roberto Braquiara. Eu não sei mais o que falar. O jacaré tá desvirtuado, hein?
3: Boa tarde, Renato. Tudo bom? É marido do Jardim Teresópolis. Seu Renato, gostaria de ouvir a música
0: tocar
3: pra
0: música
3: mim, fazendo um favor hoje. Com Teodoro Sampaio, minha serenata.
0: Minha serenata?
3: Eu ofereço pra você, para o Darcio Campos, para o meu filho, como para o Chico, para os amigos, amigo que oferece pra mim. O Nestor de São Paulo, Roberto Fernandes, todo dele, nome Jacaré de Cambé, a sua esposa, Ivone do Padre Ângelo.
0: Ivone.
3: Três do piano. Pioneiro, Manu e Luiz, o Mauro Jones, a Tília Valdinei.
0: Olha só quanta gente. Alô, Maria do Jardim Teresópolis. Daqui a pouquinho você volta, meu amor. Aí você fala mais um pouquinho da turma aí, beleza?
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0: Sorta Maria.
3: A Gersina, a Anitta, a Dona Preta.
0: Olha que turma, um bem no seu coração, Maria. Ótima tarde pra você, beleza?
3: Desculpa, uma ótima quarta-feira, abençoada pra todos.
0: Desculpa, picotou, o que aconteceu, Maria?
3: Para Marquezine.
0: Quem mais?
3: Todas as minhas amigas em geral. Não esquece, oh meu Deus.
0: Faz parte, Maria. Acontece, meu amor. 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
6: Brasil!
0: Às 5h49! Meu parceiro ligeirinho!

0: Modão, pra você tomar uma abraçado com uma garrafa.
1: Alô, meu parceiro Paulinho. Paulinho Chazan.
2: Não tem condição, velho.
1: Segura o modão aí, ó.
2: Eu nunca cantei, nunca toquei essa música, tem lógica?
1: Nossa.

0: Modão demais aí com Eduardo Costa, Cristal Quebrado,
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0: Agora são

0: Esse vidro.
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ótima quarta-feira e aqui você participa, manda sua mensagem 43-3316-4006. 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Beleza, show de bola, ótima quarta.

0: E aqui você participa.
1: Que hoje esse aplicativo tá de brincadeira.
0: Mentira, o app vai ajeitar pra você.
2: Boa noite, peruca. Aqui é o Paulo Sapateiro de Porecatu.
0: Alô, Paulão.
2: Uma musicona boa pra nós ouvir aí do Bruno e Barreto.
0: Bruno e Barreto.
2: Com Juliano César Raparigueiro.
0: Raparigueiro, deixa com nós, meu parceiro. Obrigado pela audiência, pessoal de Porecatu.
3: Boa noite, peruca. Opa. Luciana aqui do Nobre. Voltando aqui dos mortos aqui.
0: Oi.
3: Ô, peruca, que conversa você teve que chegar aí no programa e hoje tendo que limpar tudo aí que teve gente dando trabalho hoje logo cedo aí.
0: Meu parceiro, você nem me fala uma coisa dessa. Ave Maria. Meu amigo Luciano, teve um caboclo aí que deu uma tortada ontem. Aí passou mal, tá passando mal. E pra ajudar ainda... Tá tomando manjaro. Olha que rolo.
4: Cara. É de peruca. Pode mandar programa pra mim também, que eu te escuto todo dia, tá?
0: É mesmo, coração?
4: É das 5 horas da manhã.
0: É mesmo? Um beijo pra você, nossa amiga Tânia. Obrigado pela audiência. Alô, Tânia. Que o vô tá fazendo, Tânia? Nossa amiga Neuza Carabia de Cambé também tá com a gente. Alô, Neuza. Um beijo no seu coração. Ótima guarda-feira.
5: Boa noite, peruquinha. Tô te ouvindo, tá?
0: Que bom, coração.
5: Oi, meu Deus do céu.
0: Um abraço, nossa amiga Carminha. Obrigado pela audiência, pelo carinho. E aqui você participa. Manda sua mensagem e vai pedindo o teu modão. Beleza, beleza?
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0: Tá aí, moda boa demais, com Eduardo Costa.
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0: Agora 6h34.
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3: 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E você participa, manda sua mensagem. Você sabe que até às 7 da noite, muito bom.

0: Tá aí, moda boa demais aqui no Boteco com Duduca e Dalvan.
1: Seleção chegou!
0: E aqui você participa, manda sua mensagem 43-33-16-40-06.
2: Ê, Duca! Sua cachaça tá aqui.
0: É mesmo?
2: Eu quero a minha que você prometeu.
0: Vai chegar, meu parceiro.
2: Ô, roda uma música aí, qualquer um aí.
0: Qual?
2: E fala pro Paulinho Sapateiro, ver se ele não vai procurar o que fazer. Se ele tem o que fazer.
0: Rapaz, alô, meu amigo Paulinho Sapateiro. Você levou uma invertida agora, hein, fi? Chamou você de desocupado. Que rola, hein?
3: Boa noite, peruca.
0: Boa noite.
3: Eu queria escutar uma música do Índio Apaixonado, por favor, se puder.
0: Índio Apaixonado?
3: É o cabelo de
0: centenário. Beleza, alô, meu amigo Tadeu de Centenário. Ótima. Quarta-feira.
4: Boa noite, meu rei.
0: Meu rei.
4: Como você está?
0: Melhor agora,
4: tá
0: meu amor.
4: Tudo hora 18.
0: Tudo certo.
4: Hoje de manhã eu liguei pra você que eu tinha perdido o sono.
0: É mesmo?
4: Ah, se fosse por causa de você, coisa linda. Eu não tinha perdido o sono. Tá, meu lindo? Uma boa noite pra
0: boa
4: você,
0: noite.
4: Pra tua família, pra todo radialista.
0: Tá
4: gostaria
0: bom.
4: De ouvir uma noite como lembrança com João Mineiro e Marciano. Beijo no coração, tá?
0: Valeu. Um beijo pra você. Ah, Helena. Ah, Helena.
5: Ô, Peruca, boa noite. Que chaveiro.
0: Ô, chaveiro?
5: Rapaz, estava preso. Por isso que eu não tava pedindo mais música aí.
0: Será que foi por causa de pensão?
5: Tava preso, é isso aí agora aí. Saidinha aí. Se puder tocar um carreiro pra nós depois aí, eu agradeço, beleza?
0: Foi
5: o pessoal lá da Pedra.
0: Beleza. Valeu, pessoal da Pedreira. Obrigado pela audiência. Alô, meu parceiro Chaveiro. O Chaveiro, o Carniça. Ótima noite pra você.
6: Boa noite, peruca. Tô ligadinho, hein?
0: É nóis.
6: Ligadinho na Cobra FM.
0: Maravilha.
6: Tá falando, menino da gaita com o Sérgio Reis pra mim. Tô ligadinho aqui em casa.
0: É nóis, meu parceiro sem terrinha. Faiô, meu amigo. Mas amanhã, às 4 da madruga, eu toco a moda pra você. Na sequência agora, resumo do dia Cobra News. Show de bola? Pra você aqui da 107.1, logo após tem ele, Eli Reis, o sucesso do rádio. É pra você aqui da 90.3... Resumo do dia Cobra News e depois muita moda boa, beleza? Eu tô indo nessa e tudo de bom.
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1: Câmara de Londrina marca julgamento de aninhada para o dia 26 de junho. Geadas marcam a quarta-feira no Paraná. PGR se manifesta contra a revisão da condenação de Bolsonaro.
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1: Quarta-feira, 17 de junho. Excelente noite para você. Londrina marca agora 15 graus, 14 graus em Cambé e Rolândia, 17 graus no Vale do Paranapanema e 13 graus em Arapongas e Apucarana. E a Câmara Municipal de Londrina convocou a sessão de julgamento da vereadora Anne Ada para o dia 26 de junho, às 9 da manhã, no plenário do Legislativo. A denúncia aponta que a parlamentar teria nomeado advogados para os cargos comissionados em seu gabinete, com o objetivo de que atuassem seus processos jurídicos particulares durante o expediente. Durante a sessão de julgamento, o plenário decidirá sobre a cassação do mandato da vereadora denunciada em votação aberta e nominal. A convocação é uma etapa obrigatória após a entrega do relatório final da comissão processante, que ocorreu na última quarta-feira. A CP concluiu pela procedência da acusação de denúncia contra a vereadora por suposta conduta incompatível com o decoro parlamentar. Fim da escala 6x1. Setor avalia medidas contra impactos.
2: Entre os setores que podem ser afetados pelo fim da escala 6x1 está o de transportes públicos. O temor é de que as tarifas sofram algum tipo de reajuste. De acordo com a Associação Nacional das Empresas de Transportes Urbanos, existe a chance de aumento de até 8%. Dados recentes do Instituto Pesquisa Econômica Aplicada identificaram que com uma mudança na quantidade de horas trabalhadas, o segmento pode ter uma elevação nos custos de até 8,77% por hora de trabalho. Segundo o IPEA, o número é maior do que a média nacional de 7,84%. O economista César Bergo explica como isso pode se dar.
3: Pode ocorrer aumento de custos em razão de redução das horas trabalhadas, mantendo o mesmo salário. E também aquela questão de descanso semanal também obrigatório de pelo menos 2 dias. Né? Além disso, existe essa necessidade de contratar novos trabalhadores, mas aí pode encontrar alguma dificuldade em função da falta de profissionais qualificados, né? E para manter essa atividade no mesmo nível de operação atual, então, sim, deverá fazer essas contratações, sobretudo naquele segmento do transporte ligado ao transporte urbano, aquele transporte rodoviário de cargas e logística também vai precisar ser visto, né?
2: De acordo com o economista César Bergo, há medidas que podem amenizar esse impacto.
3: A saída seria reorganizar as escalas, né? Isso vai ter que ser feito. Negociar também acordos coletivos que permitam a utilização de horas extras, principalmente. E buscar, sobretudo, na minha visão, ganhos de eficiência. Então, vai forçar o setor a buscar um ganho de eficiência para não aumentar tanto os seus custos.
2: A Associação Nacional das Empresas de Transportes Urbanos estima que o impacto final terá alta de 2,21% nos gastos operacionais das empresas do setor. Produção e reportagem, Norberto Notari.
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1: E o Paraná amanheceu com geadas e temperaturas negativas na região sul nesta quarta-feira. Segundo o Sistema de Tecnologia e Monitoramento Ambiental Cimepar, a menor temperatura registrada no estado foi de -2,1 em General Carneiro. Quem traz os detalhes é o meteorologista do Cimepar, Samuel Brau.
4: Nesta quarta-feira, amanheceu com bastante frio no estado do Paraná. Nesta quarta-feira, destaque para o sul do estado com temperaturas negativas em General Carneiro. Valores também abaixo de 5 graus em várias cidades aí do sudoeste, do centro-sul e do sudeste e do sul da região metropolitana de Curitiba, ou seja, mais próximo a Santa Catarina. Em várias cidades aí tivemos valores mínimos abaixo dos 5 graus. Uma massa de ar polar, uma massa de ar frio e seco atua sobre o Paraná e ela acaba proporcionando essa situação. No setor norte, o frio não foi tão intenso. Isso porque essa massa de ar mais frio atua principalmente nos setores mais próximos a Santa Catarina.
1: A formação de camadas de gelo nas superfícies já era esperada nesta reta final do outono. E segundo o Cimepar, amanhã ainda há possibilidade de geadas fracas no centro-sul do estado. 48ª Festa Junina de Biporã reuniu cerca de 90 mil pessoas.
5: E após 9 dias de muita movimentação, grandes públicos, shows, atividades artísticas, apresentações de escolas, boa gastronomia e as famílias, na Praça Pio XII, foi encerrado no último domingo a 48ª Festa Junina Municipal de Biporã, que teve esse ano o tema O Arraiá da Terra Bonita. A estimativa da organização é de que cerca de 90 mil pessoas tenham prestigiado o evento no período de 6 a 14 de junho. O encerramento da festa foi com o cantor Luan Pereira, que lotou a Praça Pio XII na noite do último domingo, unindo elementos do funk e do pop em seus hits do agronejo. O cantor levou uma multidão a cantar ao som de Eu Sou Sentimento, Não Era Love, Cowboy Chora e Ela Pirou na Dodge Ram. No total foram 11 shows com cantores, grupos e duplas sertanejas, algumas conhecidas nacionalmente, como Rick Renner, o próprio Luan Pereira, a dupla João Nelore Texano, da nova geração do sertanejo universitário, além de Country Beat, que mistura elementos do sertanejo com música eletrônica e batidas de DJ. Repórter Luiz César Jaimes.
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1: E a Procuradoria-Geral da República se posicionou contra a revisão da condenação criminal de Jair Bolsonaro por tentativa de golpe de Estado. A manifestação consta em parecer enviado ontem pelo Procurador-Geral da República, Paulo Gonet, ao Supremo Tribunal Federal. O ex-presidente cumpre pena de 27 anos e 3 meses de prisão e atualmente está em prisão domiciliar temporária por razões de saúde. Bolsonaro foi condenado em setembro do ano passado pela primeira turma do STF, formada pelos ministros Alexandre de Moraes, Flávio Dino, Cristiano Zanin e Carmen Lúcia. Em maio deste ano, a defesa pediu a revisão da condenação, alegando erro judiciário. E a Administração Nacional Oceânica e Atmosférica Americana confirmou nesta semana que as condições do El Niño já estão presentes no Oceano Pacífico Equatorial. O fenômeno gradativamente se intensifica e atinge o ápice entre a primavera e o verão 2026-2027 do Hemisfério Sul. Os impactos do fenômeno no Paraná são monitorados 24 horas por dia pelo Cimepar. Os dados constatados pela Administração Nacional Oceânica e Atmosférica apontam que a temperatura da superfície do mar já está acima de 0,5 grau desde maio e as previsões apontam que essa temperatura vai seguir subindo. O oceano influencia a atmosfera e a atmosfera influencia o oceano. O aquecimento das águas altera os ventos alísios. É o que explica a meteorologista do Cimepar, Júlia Munhoz.
6: A direção dos ventos na região do Oceano Pacífico Equatorial, que era de leste para oeste, começou a mudar para o sentido contrário, trazendo as águas quentes da Oceania em direção ao oeste da América do Sul. Como estamos falando de um fenômeno em larga escala, que produz impactos climáticos globais, é necessário que esse aquecimento das águas do oceano esteja acima da média em pelo menos 0,5 grau Celsius, por pelo menos 3 meses consecutivos, para que o El Niño seja consolidado.
1: Há uma chance de 63% de um El Niño muito forte entre novembro e janeiro. A previsão aponta a possibilidade de que o fenômeno neste ano seja classificado entre os maiores eventos do El Niño no registro histórico iniciado em 1950 até o momento.
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7: Hoje foi dia de treino da seleção brasileira e Neymar fez apenas o aquecimento junto com o grupo de jogadores. Depois, o camisa 10 realizou um trabalho à parte com o preparador físico Cristiano Nunes. A expectativa é que o atacante volte a treinar com bola na próxima semana. E está confirmado, Neymar está fora do jogo contra o Haiti. O camisa 10 da seleção brasileira ainda treina separado, mas viaja com o grupo para a Filadélfia amanhã para seguir os trabalhos físicos e processo de transição. E a equipe titular do treinador Carlo Ancelotti deve sofrer 5 mudanças em relação à estreia na Copa. Provavelmente o Brasil para enfrentar o Haiti vai com Alisson no gol, Danilo, Marquinhos, Léo Pereira e Douglas Santos, Fabinho, Bruno Guimarães, Martinelli, Luiz Henrique, Vinícius Júnior e Igor Thiago. E tem homenagem na Copa do Mundo. Haaland mudou o nome na camisa para homenagear a mãe. O sobrenome Haaland vem de seu pai, Alan Finch Haaland, ex-jogador de futebol. Já Braut foi herdado de sua mãe, Grimarita Braut, ex-atleta norueguês especializado no heptatlo. O jogador decidiu fazer a mudança para poder homenagear ambos. Maior artilheiro da história das Copas ao lado de Klose, Messi exalta Ronaldo e minimiza recorde. Abre aspas. É uma honra estar ali pelo que isso significa. Estar ao lado de Klose, perto de Ronaldo, mas acho que isso não significa nada. No final, são estatísticas e nada mais. Embora esteja orgulhoso de competir com todos eles, não significa nada para mim. Ronaldo, dos que eu vi, foi um dos maiores e não é o primeiro da lista. Então, realmente, são só estatísticas. Fecha aspas. Com as informações da Copa do Mundo, Augusto Galindo.
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1: Noite de quarta-feira de tempo estável em toda a nossa região. Na quinta-feira, a massa de ar frio continua atuando sobre o Paraná. As condições meteorológicas permanecem estáveis, com destaque para as baixas temperaturas. A mínima na região deve ficar na casa dos 9 graus. A máxima não passa dos 19 graus.
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8: E aí, tá tudo bem? Boa noite, conte-me tudo e não esconda nada.

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0: Ah, que legal! É a noite.

0: Você tava bem demais, você tava aí com o Cobra News, resumo do dia, Renato Peruca, antes aí, só festa, né? Aqui um amigo, um campeão em cada horário, que programação, né? Agora com a gente, 3316-4006, fala comigo aí, fala comigo que eu falo com você. Boa noite!
1: Boa noite, Martim.
2: Vamos deixar isso pra eles?

0: Saudade Sertaneja, que música linda, linda, linda, linda, aqui na nossa 107.1, na Noite é Nossa. João Mineiro e Marciano, a gente viajou, matou saudade, coisa linda, né? Quarta-feira, metade da semana, o tempo passa rápido demais, hein? Meu Deus do céu, que loucura, hein? Que é isso? Onde a gente vai parar? 17 de junho. Caminhão é assim, João Mineiro e Marciano. Na Cobra FM 107.1.
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0: 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Agora 7:29.

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3: Oi, gente, boa noite, boa noite, boa noite. Chama! Bora, seguem o meu amigo influenciador digital Felipe Silva Grau. Só digitar aí, no, só digitar aí, ó. Você vai encontrar ele no Insta, tá bom? Menina fera, hein? Felipe Silva Grau. Que sucesso. Faz um sucesso muito, muito grande aí, o Felipe Silva Grau. Bora então aí adicionar aí no seu Insta. Mandar um salve aí pro Felipe Silva Grau. Esse é sucesso, hein? Influenciador digital, grande Felipe, boa noite pra você. Gente, você vai mandando aqui a sua participação no 33164006. Última semana do Circo em Rolândia, que fica ao lado do museu. A gente tem um par de ingressos aqui pra você. Por nossa conta, você vai rir, você vai dar muita risada por conta da Cobra FM aí, ó. Bora então? Só falar assim, ó, eu quero sucesso, eu quero. Beleza? 33164006, par de ingressos pro Circo The Big Circus. Sucesso! Elias Henrique em Porecatu, ouve a gente. Você também? Legal, boa noite. 737 Cobra FM.
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3: Bonan!

Tem abraço pra mandar aqui. Tem salve. Boa noite, meu amigo. Sucesso. Tudo bem? Graças a Deus. Só alegria. Tô de bem com a vida. Estou aqui encarando a louça. Corajosa, hein? Frio chato, né? Criando coragem pra lavar. É verdade. E claro, sintonizada na Cobra FM. Que legal, viu, Eli Soares? Gostoso, né? E isso que anima, né? O frio desanima, porque mexer com água no frio, no inverno, não é legal, não.

O que anima, ouvindo a Cobra FM, ainda dá coragem. A coragem vem. Excelente noite para todos. Muito obrigado, Ellen. Boa noite para você. Tá bom, minha amiga Ellen? Para você, para sua família, tudo de bom. E valeu pelo rádio ligado, lavando louça e ouvindo a 107, a Cobra FM. Seja bem-vinda. Obrigado aí pelo carinho, obrigado aí pelo rádio ligado, minha amiga Ellen. A Ellen tá ouvindo, né? A 107 aqui, ó, mandou um salve, lavando louça. Ela falou que tava, né, criando coragem, mas agora com certeza já tá lavando louça e ouvindo aqui a Cobra FM, a minha amiga Ellen Soares. Deixa eu ver aqui, boa noite, programa top. Ô, louco, imagina, tamo junto é nós, hein? Eu quero sucesso. Grande abraço, hein? Um abraço pro nosso amigo. Como é que é seu nome, amigo? Deixa eu ver o seu nome aqui. Fala o seu nome aí pra mim. Renato. Xaraque do peruca, né? Renato, que legal, hein? Fala, Renato. Boa noite pra você. Ô, Renato, que o papai do céu abençoe você, a sua família. Deus abençoe todo mundo aí. Tamo junto, é nóis. A noite é nossa. Muito obrigado aí, Renato, pelos elogios à Rádio Cobra FM. Aqui você tem um amigo, um campeão em cada horário. É só sucesso, né? Só dá Cobra FM, viu, gente? Só dá 107.1. Cobra FM. Todo mundo. Olha que legal, hein? Tá todo mundo no clima da Copa do Mundo! Copa do Mundo é na Rádio Cobra FM!

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1: Amém, amém, Deus abençoe. Estamos aqui, viu, no puxo da ração aqui, ouvindo a programação top aí, viu? Deus ilumine.

Nossa programação, Guilherme Santiago, eu não te amei à toa. Pra você que tá aí trabalhando na noite, né? Trabalhando na noite de quarta-feira, gostoso trabalhar, né? Ouvindo rádio, uma delícia, tudo de bom. Você que tá aí no trânsito, obrigado pela carona, hein? Tamo junto. Como é que tá o trânsito aí? Aí vai de boa, ouvindo a gente, vai de boa, de boa. Pega leve aí, tá bom? Não precisa acelerar muito, não. Tá no bar, no boteco, no seu AP, na sua casa, na empresa. Valeu pela preferência. Na sua cidade, boa noite, boa noite. 33-16-40-06, você fala comigo. O Renato quer ir pro circo? Vai pro circo, ó. Tá faturando aqui um par de ingressos pro circo, The Big Circus, ao lado do Museu em Rolândia, top dos tops aí. Beleza, Renato? Um abraço pra você, rapaz, pra essa rapaziada bacana aí. Tá todo mundo aqui na Noite é Nossa. Tá junto com o sucesso, que legal! Bacana que tá todo mundo no clima da Copa

0: Programação, música linda, maravilhosa, a culpa é sua. 107.1 8 e 4 na Cobra FM, boa noite.
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3: E a Copa do Mundo segue para mais um dia de estreias. Nesta terça-feira, a França venceu o Senegal por 3-1, a Noruega goleou o Iraque por 4-1 e a Argentina não tomou conhecimento da Argélia, vencendo por 3-0 com os 3 gols marcados por Lionel Messi. Já durante a madrugada, a Áustria bateu a Jordânia por 3-1. E nesta quarta-feira, a bola volta a rolar com mais 4 partidas. Pelo Grupo K, Portugal enfrenta o Congo às 2 da tarde e às 11 da noite tem Uzbequistão e Colômbia. Já pelo Grupo L, a Inglaterra encara a Croácia às 5 da tarde e às 8 da noite Gana e Panamá fecham a rodada do grupo. Falando de Copa do Mundo, Guilherme Gaspar.
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0: Oi, gente!

0: sabe quem fez aniversário ontem? Conte-me tudo e não esconda nada, eu vou te contar.
1: Canta, Simão.
0: Agora tá fácil, né?
1: O que eu tenho pra falar.
0: Ontem, Simária completou 44 anos, 4.4. 44 anos de idade e optou aí por comemorar a data especial ao lado de familiares e amigos. Em um momento marcado por carinho e boas energias, a cantora brindou a chegada de um novo ciclo, celebrando a excelente fase que vive, sua saúde em ótimas condições e boa forma que tem chamado a atenção. Radiante e cheia de entusiasmo, Simária comemora aí essa nova etapa da vida enquanto se prepara para seu aguardado retorno aos palcos. Para a ocasião, a artista arrasou com um look todo branco e bem justo. Olha que legal, hein? Dos desafios ao estrelato, Simária completa 44 anos de superação e sucesso. Então, parabéns aí pra Simara, né? Que fazia dupla aí com a Simone. Em breve, com certeza, ela vai voltar aí pra seguir carreira solo também, né? Assim como a Simone Mendes, que se deu muito bem aí na carreira solo, hein? Simária comemora 44 anos de idade com festa e recebe presente luxuoso da irmã.

0: presente uma famosa sandália da grife, né? Coisa mais linda do mundo aí, R$7.000. Eita lasqueira, quem pode, pode, quem não pode, né? Só que acontece. Boa noite, 8:13.
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5: Oi, gente, boa noite.

0: louça lavada. Oh, que legal, né? Nellen, olha assim. Ela falou aqui, ó. Louça lavada por aqui. Pra ficar melhor, sucesso. Só faltou um forrazinho, um vaneirão. Que sucesso, hein? Um pedacinho pra você dançar. Pega a vassoura e dança, ó. Tem alguém pra dançar aqui, ó. Ó. Merece, né? Louça lavada.
1: Bora balançar, meu povo.
0: Merece um pedacinho pra você, ó.
1: Capricho.

0: Tem gente que dança muito, aí ó. Só que você lavou a louça tá lavada. Um pedacinho pra cima, um pedacinho, ó. Então tá bom, valeu, grande abraço. Agora eu apresento as músicas mais tocadas em todo o Brasil. Obrigado, viu, Ellen? Valeu, hein? Parabéns, lavou a louça, ó. Tá de parabéns você.
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0: Agora vamos aí abrir o vinho, tomar um vinzinho, uma geladinha. Mioto e Murilo Huff, o novo Sozinho, entre as mais.

0: Finalizando as músicas mais tocadas desta super noite legal de quarta-feira, tá aí pra você Bruno Rosa e Murilo Wolf, Atriz Demais. 107 é só sucesso. Boa noite pra você.
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0: Confira com a 107, 8h33.

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3: Oi, gente! Boa noite, meu amigo. O Latinão tá aparecendo por aqui. Seja bem-vindo de Sertanópolis. Ele tá dando boa noite pro amigo sucesso, pra você que ouve a nossa programação na 107 pedindo música. Tá aí o seu sucesso, amigo. Ótima noite de quarta-feira, obrigado pela sua companhia. Coração Bandido, Leonardo.

0: programação aqui na Noite é Nossa, na Rádio Cobra FM. Tá aí pra você, sucessão maravilhoso de Jean Giovanni, Não Vivo Sem Você. Yeah, yeah, yeah.
1: Não Vivo Sem Você.
0: Tá chegando a voz do Brasil. A gente se fala daqui a pouquinho, tá bom? Eli Reis,

0: Faltam 7 para as 9. 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